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1: Olá, boa noite.
2: Boa noite para você que nos acompanha em todo o país.
1: Quarta-feira, 22 de julho de 2026.
2: Vamos aos destaques do dia.
1: Ampliado plano de apoio a empresas exportadoras afetadas pelas tarifas impostas pelos Estados Unidos.
2: Nova fase contará com 18 bilhões e 500 milhões de reais em linhas de financiamento para setores estratégicos. Gabriela Noronha.
3: Os recursos vão apoiar, por exemplo, empresas que querem manter suas operações enquanto reorganizam as vendas ou servir para a compra de máquinas e investimentos produtivos.
1: Violência contra a mulher. Brasil registra queda no número de feminicídios no primeiro semestre do ano.
2: Os dados foram divulgados pelo Ministério da Justiça e Segurança Pública, Márcia Fernandes.
4: O Brasil registrou 741 casos de feminicídio no primeiro semestre, uma redução de 2,5% em comparação ao mesmo período de 2025.
1: E hoje a Voz do Brasil completa 91 anos.
2: E vamos saber um pouco mais sobre a história do programa e a importância dele para os ouvintes.
5: Traz a informação precisa, sem distorção.
6: A gente traz uma referência afetiva no jornalismo brasileiro.
7: Falou na Voz do Brasil, pra nós tá falado.
1: Hoje, na apresentação da Voz do Brasil, eu, Luciana Vasconcelos e Nazi Brum.
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1: Uma nova fase do Plano Brasil Soberano terá 18 bilhões e meio de reais em linhas de financiamento para atender empresas afetadas pelas tarifas aplicadas pelos Estados Unidos em suas exportações.
2: A medida também inclui empresas prejudicadas por conflitos internacionais, especialmente em países do Golfo Pérsico.
1: Entre os principais setores estão madeira, carvão, máquinas e equipamentos elétricos, cerâmicas, plásticos, calçados, papel e açúcar.
3: Com a assinatura da medida provisória, a sanção da lei que criou o programa Brasil Soberano, 18 bilhões e 500 milhões de reais serão liberados por meio de novas linhas de crédito. Segundo o ministro do Planejamento e Orçamento, Bruno Moretti, os setores atendidos foram divididos em três grupos.
8: Os afetados pelas tarifas comerciais, setores industriais estratégicos, como de químico, farmacêutico, setor automotivo, minerais críticos, fertilizantes, e por fim, um grupo de empresas afetadas pelas exportações para o Golfo Pérsico.
3: Do total previsto, 13 bilhões e 500 milhões virão do Tesouro Nacional e 5 bilhões serão aportados pelo Banco Nacional de Desenvolvimento Econômico e Social. O ministro da Fazenda, Dario Durigan, explica que os créditos serão liberados gradualmente pelo BNDES.
9: A gente está usando recursos que já foram mobilizados para o BNDES, em especial, por exemplo, no Brasil Soberano 1, e que não foram utilizados então. Nós vamos atendendo à medida em que a necessidade aparecer, avaliando a necessidade de maneira bastante pontual e proporcional.
3: Os recursos poderão ser utilizados em 6 linhas de crédito com juros entre 3% e 9,8% ao ano e vão apoiar, por exemplo, empresas que querem manter suas operações enquanto reorganizam as vendas ou servir para a compra de máquinas e investimentos produtivos. O ministro do Desenvolvimento, Indústria, Comércio e Serviços, Márcio Elias Rosa, destacou que o programa atende a uma reivindicação apresentada por 22 setores produtivos.
10: Uma reivindicação de todos os setores, para que nós tivéssemos essa linha de crédito, acesso a essa linha, capaz de aplacar um pouco. Nós vamos continuar lá no MDIC, dialogando com o setor privado, com todos os setores atingidos e não atingidos.
3: A tarifa adicional de 25% dos Estados Unidos sobre parte dos produtos brasileiros exportados ao país entrou em vigor nesta quarta-feira. A medida atinge itens como etanol, máquinas agrícolas, açúcar orgânico, calçados, vestuário, papel, máquinas elétricas e produtos de aço. A sobretaxa será cobrada dos importadores americanos no momento em que os produtos brasileiros entrarem nos Estados Unidos. Reportagem Gabriela Noronha.
2: E o Ministério da Pesca e Aquicultura informou que determinados tipos de peixes e crustáceos ficaram de fora da lista dos setores atingidos pela tarifa de 25% imposta pelos Estados Unidos aos produtos brasileiros.
1: Entre eles estão a tilápia fresca ou refrigerada, albacora bandolim e lagosta congelada.
2: Estão na lista de itens sujeitos sujeitos à nova tarifa o filé de tilápia congelado e lagostas vivas, frescas ou refrigeradas.
1: A relação completa dos produtos está disponível em gov.br/mpa.
2: O Brasil registra 741 casos de feminicídio no primeiro semestre deste ano, uma redução de 2,5% em relação ao mesmo período do ano passado.
1: Os resultados foram divulgados hoje pelos Ministérios da Justiça e Segurança Pública e o das Mulheres.
4: Os dados são referentes ao período de janeiro a junho deste ano. O Brasil registrou 741 casos de feminicídio no primeiro semestre, uma redução de 2,5% em comparação ao mesmo período de 2025. Os indicadores são do Monitoramento Nacional da Violência contra a Mulher, elaborado com base no Sistema Nacional de Informações de Segurança Pública. Na divisão por regiões, o Norte teve o maior índice de queda, com 20%, seguido do Nordeste, com 19,9%. A gerente do projeto Mulher Segura, Fernanda Antonucci, ressalta a importância do acompanhamento constante desses índices estatísticos.
11: A redução de 2,5% dos casos de feminicídio demonstra que o enfrentamento à violência contra a mulher exige ações coordenadas, integradas entre os entes federativos e as instituições responsáveis pela proteção das mulheres.
4: O levantamento também contabilizou 20.441 prisões entre fevereiro e julho. Desse total, mais de 16 mil foram feitas em flagrante e mais de 4 mil por mandados judiciais. O monitoramento indicou que foram realizados mais de 92 mil atendimentos a vítimas e o acompanhamento de 55 mil medidas protetivas em todo o país. De acordo com Fernanda Antonucci, gerente do projeto Mulher Segura, o resultado mostra a relevância do acompanhamento dos indicadores.
11: Recebemos esse resultado com responsabilidade. Cada feminicídio evitado representa uma vida preservada, uma família protegida e uma mulher que pôde continuar sua trajetória com segurança e dignidade.
4: Os dados completos do Monitoramento Nacional

0: e uma mulher que pôde continuar sua trajetória com segurança e dignidade.
1: Os dados completos do Monitoramento Nacional da Violência contra a Mulher estão disponíveis nos canais oficiais do Ministério da Justiça e Segurança Pública e do Ministério das Mulheres. Com reportagem de Edinaldo Júnior, Márcia Fernandes, para a Voz do Brasil.
2: Vale lembrar que o Ligue 180 é o principal canal de denúncias e acolhimento em casos de violência contra a mulher.
3: A ligação é gratuita e o serviço funciona 24 horas por dia, todos os dias da semana.
2: Além do atendimento por telefone, o canal também recebe mensagens pelo WhatsApp no número 61 96100180.
3: O preço do tomate caiu 15,85% nas primeiras das principais centrais de abastecimento, as CEASAs, no país no mês de junho.
2: É o que mostra o sétimo boletim Hortigranjeiro, divulgado hoje pela Companhia Nacional de Abastecimento, a Conab.
3: De acordo com um levantamento, o quilo do produto foi comercializado em média por R$ 5,59 no atacado.
2: Além do tomate, a melancia, a laranja e a maçã também ficaram mais baratas.
3: Segundo a Conab, a redução dos preços é reflexo do aumento da oferta e da menor demanda por algumas frutas no período analisado, como explica a analista de mercado da companhia, Flávia Starling.
4: Em relação aos preços das principais frutas, a laranja apresentou uma desvalorização de 13,20%. Já a maçã, o que que aconteceu? Houve a finalização da colheita tanto da variedade Fuji quanto da variedade Gala, aumentando a oferta e com isso os preços também reduziram em consequência. Já a melancia, dentre as frutas, foi a que apresentou a maior desvalorização. Houve queda tanto nos preços quanto na comercialização. Todas as frutas apresentaram desvalorização nas suas cotações da média mensal ponderada, com exceção da banana. A banana, ela apresentou incremento de 2,10% devido à menor oferta.
2: Hoje a Voz do Brasil completa 91 anos.
3: Já mudou de nome, de formato e até de horário, mas o compromisso com o cidadão permanece.
2: Aqui pelas ondas do rádio e atualmente também por meio de outras plataformas, é possível saber sobre as principais políticas públicas e serviços do governo.
3: Como sempre, foi ao longo dessas mais de 9 décadas.
5: Em 22 de julho de 1935, foi ao ar pela primeira vez o programa de rádio mais antigo do país. Estreou durante a presidência de Getúlio Vargas para divulgar os principais atos do governo.
6: Na Rede Brasileira de Rádio Difusão, a Voz do Brasil.
5: Ao longo dos anos, o programa passou a contar também com notícias do Poder Legislativo, do Judiciário e uma pequena participação do Tribunal de Contas da União. Mudou o nome, o formato, mas a missão permaneceu a mesma ao longo desses 91 anos: levar informações oficiais aos brasileiros de todos os cantos do país.
7: O excelentíssimo senhor presidente da República, Tancredo de Almeida Neto, faleceu essa noite.
8: O Brasil tem uma nova constituição.
9: Presidente Fernando Henrique condecora os pentacampeões.
5: No sul do Brasil, o pescador Márcio Prudêncio Constantino, de Balneário Rincão, em Santa Catarina, está sempre sintonizado.
10: Traz a informação precisa, sem distorção, sem fake news, traz as informações mais relevantes para o cidadão brasileiro que tem acessibilidade em qualquer local. Que a gente aqui do sul, às vezes, não sabe o que está acontecendo no norte. As atualizações de programas, o que que vai acontecer, programas sociais, ele abrange tudo. Então, quem escuta ali sabe que o que está acontecendo é realmente. Para mim é sem igual.
5: Um dos principais objetivos da Voz do Brasil é fazer com que os cidadãos conheçam os serviços públicos a que eles têm direito, não importa o local onde moram ou sua condição de vida, como no caso do pescador Márcio Constantino.
10: É ali que vai saber não só dos pescadores, que é a minha modalidade, mas de toda a categoria. É muita informação que é noticiada e às vezes as pessoas, por falta dessa informação, não vão nem procurar os seus benefícios, seus direitos. É, normalmente a gente já escuta de primeira mão na Voz do Brasil e depois é só ir de atrás. Aqui que a gente já tá bem informado, né?

0: você estiver.
1: Ao longo dessas décadas, o programa se modernizou e hoje é multiplataforma. Está disponível também na internet em tempo real e nas redes sociais. Mas o rádio continua sendo a marca registrada do programa e está entre as memórias mais saudosas da agricultora familiar Maria Santos Almeida, de 57 anos.

0: a gente se criou ouvindo a Voz do Brasil, porque a gente tinha somente o rádio, nem televisão a gente não tinha, então no horário da tardinha a gente tinha o compromisso de ficar inteirado com aquelas notícias que se passava e que a gente então ficava sabendo somente pelo programa, pela Voz do Brasil, atualização sobre saúde, sobre política, sobre programas sociais, que a gente na época até nem entendia.
1: Maria Almeida não só passou a entender dos programas sociais, como tornou-se beneficiária. Foi pelas ondas do rádio que ela soube, por exemplo, do Programa Nacional de Fortalecimento da Agricultura Familiar, o PRONAF.
0: Desde bem antes de eu me aposentar, de 20 e poucos anos, impacta bastante a gente e todos os agricultores, e ele nos dá a certeza de que aquilo ali foi atualizado, falou na Voz do Brasil, para nós tá falado.
1: Na outra ponta do país, em Oeiras, no Pará, o jornalista Cristivan Alves tem uma relação com a Voz do Brasil que é também afetiva.
2: Desde a infância, no meu território quilombola, a gente ouve a Voz do Brasil, né? Isso no período quando a gente era criança e vem atravessando a nossa geração todinha, né? Eu, como um comunicador quilombola aqui da Amazônia, a gente traz uma referência afetiva, né? No jornalismo brasileiro, quando se fala em Voz do Brasil, né?
1: Depois de quase 60 anos de obrigatoriedade da transmissão às 19 horas, em 2018, o horário de veiculação da Voz do Brasil ganhou flexibilidade. O programa continua sendo transmitido ao vivo às 19 horas, mas as emissoras têm liberdade para iniciar a transmissão até às 21 horas. Independente disso, ao toque da trilha, todo brasileiro em todos os cantos do país já sabe o que vem na sequência. Reportagem Natália Koslick.
3: Por causa dos riscos de incêndios florestais durante o período de estiagem, o IBAMA orienta propriedades rurais para prevenir o fogo.
4: E alerta para as multas e interdições em caso de descumprimento de medidas de combate aos incêndios.
5: Com a chegada do período de estiagem, aumenta o risco de incêndios florestais em diversas regiões do país. A prevenção é uma das principais formas de reduzir a ocorrência e a propagação do fogo. O IBAMA publicou editais de notificação preventiva destinados a proprietários de imóveis rurais localizados em áreas de maior vulnerabilidade. O presidente do IBAMA, Jair Schmidt, explica qual o objetivo do edital.
6: Mas que o IBAMA faz isso? E faz uma notificação para essas propriedades para que elas adotem medidas preventivas para evitar os incêndios, mas também que realize os planos, né, de operacionais voltados a combater esses incêndios caso eles ocorram.
5: Os editais reforçam obrigações previstas na legislação ambiental. Entre as orientações estão a proibição do uso do fogo sem autorização, a redução do acúmulo de vegetação seca, a proteção de áreas de preservação, a implantação de aceiros quando tecnicamente recomendados, o monitoramento das propriedades, a capacitação de trabalhadores e a comunicação imediata às autoridades em caso de incêndio. O presidente Jair Schmidt destaca que durante o período seco, medidas preventivas ajudam a reduzir o risco de incêndios florestais. A prevenção depende da atuação dos órgãos ambientais, dos proprietários rurais e da população. E a adoção antecipada dessas medidas contribui para proteger pessoas, propriedades e o meio ambiente.
6: O IBAMA notificou 11.805 propriedades rurais no Pantanal, na Amazônia e no Cerrado, se ocorreu alguma queima naquele local. Se não houver autorização, essas áreas elas podem sofrer fiscalização e as pessoas serem multadas, serem autuadas, serem área embargada ou algum equipamento material também apreendido.
5: O monitoramento também utiliza imagens de satélite e sistemas de sensoriamento remoto para identificar focos de calor, acompanhar áreas de risco e apoiar as ações de fiscalização. Reportagem Pablo Mundim.
4: E a fumaça dos incêndios florestais pode afetar a saúde, especialmente em períodos de piora da qualidade do ar.
3: Para orientar a população, o Ministério da Saúde disponibiliza o documento com alerta e recomendações para a população em caso de queimadas e incêndios florestais.
4: Entre as principais recomendações estão acompanhar as previsões meteorológicas e os alertas oficiais sobre queimadas e qualidade do ar, além de beber água regularmente para manter as vias respiratórias hidratadas.
3: Também é importante evitar atividades físicas e esforços intensos ao ar livre quando a qualidade do ar estiver comprometida e priorizar a permanência em ambientes internos e protegidos da fumaça.
4: O documento pode ser encontrado em gov.br/saúde.
3: Sabonete, shampoo, cremes para cabelos ou para pele. Todos esses produtos atraem a atenção do consumidor.
4: Mas na hora de comprar, é preciso ficar atento ao selo da Anvisa, que é responsável por regulamentar os cosméticos.
3: Para garantir a segurança de quem compra, a agência atualiza substâncias que podem ser utilizadas nesses produtos.
1: Eles fazem parte do cotidiano, mas em alguns casos podem se tornar vilões da saúde. Os produtos de higiene pessoal, cosméticos e perfumes comercializados no país são regulamentados e fiscalizados pela Agência Nacional de Vigilância Sanitária, que acabou de atualizar as listas de substâncias restritas e proibidas na fabricação desses itens. O gerente geral de cosméticos e saneantes da Anvisa, Bruno Rios, explica que essa lista está sempre passando por atualizações.
7: Tanto de proibitivos quanto de restritivos, ela é uma lista viva. Então a gente está sempre acompanhando novos estudos, novas evidências científicas, novos modelos regulatórios. Então, sempre quando há novos estudos, a gente corre atrás para poder fazer uma nova avaliação daquela substância para ver se de fato ela ainda é uma substância segura e que ela ainda pode ser utilizada nos cosméticos que serão oferecidos para a população.
1: Entre os problemas que podem ser ocasionados pelo uso de produtos irregulares estão as alergias e dermatites de contato. Para evitar reações adversas, é importante observar se o produto tem um registro na Agência Nacional de Vigilância Sanitária, além das condições em que ele é armazenado e vendido. Como explica a médica dermatologista e primeira secretária da Sociedade Brasileira de Dermatologia, Rosana Lazzarini.
8: Se você está comprando um produto numa farmácia ou numa loja e ele está exposto ao sol, a chance de ter a transformação de alguma substância dentro desse cosmético e ela se tornar um alérgeno aumenta. Então, eu acho que são cuidados também que tem que ser tomados, né? Observar a procedência, está aprovado pela Anvisa, observar se como que foi armazenado esse produto.
1: As substâncias que se tornaram restritas só poderão estar presentes na fórmula dos cosméticos e produtos de higiene pessoal em condições e limites explícitos. Já os itens proibidos deverão ser banidos desse mercado. As listas de substâncias restritas e proibidas estão disponíveis na página da Anvisa na internet, em gov.br/anvisa. No site, também é possível fazer denúncias sobre produtos comercializados que não tenham selo da Anvisa ou relatar reações adversas causadas por produtos regulamentados. Reportagem Luana Karen.
4: 22 de julho é o Dia Internacional do Trabalho Doméstico.
3: De acordo com dados do IBGE, são mais de 5 milhões de trabalhadores e trabalhadoras domésticas no país.
4: E você sabia que o registro na carteira de trabalho e a garantia de salário mínimo são direitos obrigatórios no Brasil?
3: Saiba mais sobre as principais leis que regem a categoria e o que empregadores e funcionários devem fazer para assegurar contratos dentro da legislação.
9: O Brasil acumula 5,6 milhões de pessoas que atuam no trabalho doméstico remunerado, segundo dados da Pesquisa Nacional por Amostra de Domicílios Contínua, referentes ao quarto trimestre de 2025. O setor é amplamente feminino. 92% da categoria é composta por mulheres. Desse total, 68% são mulheres negras. O rendimento médio mensal das trabalhadoras domésticas ficou em R$ 1.335, cerca de 76% das trabalhadoras trabalhadoras não possuem carteira assinada e 65% não realizam contribuições para a Previdência Social. Para combater a informalidade e assegurar proteção social, os direitos dos empregados domésticos foram regulamentados e foi criado o Simples Doméstico, integrado ao portal E-Social. O cadastro na plataforma é uma obrigação do empregador. É ele quem deve emitir mensalmente a guia de recolhimento dos impostos e do Fundo de Garantia por Tempo de Serviço, o FGTS. O registro na carteira de trabalho é obrigatório desde o primeiro dia do contrato. Após um período de 12 meses, o empregado tem direito a 30 dias de férias remuneradas. No caso da trabalhadora gestante, ela tem direito a 120 dias de licença maternidade, sem prejuízo do emprego e do salário. Para cadastrar o funcionário ou tirar dúvidas sobre o cálculo de verbas, acesse esocial.gov.br ou consulte os canais de atendimento do Ministério do Trabalho e Emprego. Edinaldo Júnior para a Voz do Brasil.
4: Estão abertas até 6 de agosto as inscrições para cursos de formação de lideranças quilombolas e ciganas.
3: O objetivo é capacitar essas pessoas para atuarem na gestão territorial, no controle social e na execução de políticas públicas de igualdade racial.
4: Os cursos serão realizados em formato que combina atividades presenciais e práticas nos territórios.
3: Estão sendo ofertadas 70 vagas ao todo, com bolsas mensais de R$ 1.000 para os participantes selecionados.
4: As inscrições devem ser feitas pela internet e os editais podem ser encontrados no site gov.br/igualdade racial.
3: E essas foram as notícias do governo federal.
4: Uma realização da Secretaria de Comunicação Social da Presidência da República.
3: Com produção da Empresa Brasil de Comunicação.
4: Fique agora com o Minuto do TCU e em seguida as notícias do Poder Judiciário e do Congresso Nacional. Boa noite.
3: Boa noite e até amanhã.
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11: Minuto do TCU.
12: O Tribunal de Contas da União lançou um novo portal para ampliar a transparência sobre o uso da inteligência artificial no setor público. A plataforma mostra como o TCU utiliza essa tecnologia em auditorias, atividades internas e serviços prestados à sociedade. O site reúne informações sobre as ferramentas de inteligência artificial em uso, os resultados alcançados e as regras adotadas para garantir o uso responsável da tecnologia. Também apresenta medidas de segurança, governança e proteção de dados. O objetivo é compartilhar experiências, estimular boas práticas e apoiar outros órgãos públicos a usarem a tecnologia com transparência, ética e responsabilidade. O portal é aberto ao público e pode ser consultado por gestores, pesquisadores, estudantes e qualquer cidadão interessado. Saiba mais em tcu.gov.br.
11: TCU, fiscalização a serviço da sociedade. 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
13: CNJ lança central de vagas e emprega lab no Rio Grande do Norte.
14: Eleições 2026. Material de campanha impresso para pleito majoritário também deve ser produzido em braille.
13: Justiça determina a indenização ao filho de João Cândido.
14: Boa noite, eu sou Marcela Luiza.
13: E eu sou Walter Lima e conduzo esta edição em comemoração aos 91 anos da Voz do Brasil.
14: O Conselho Nacional de Justiça lançou no Rio Grande do Norte duas novas iniciativas do Plano Pena Justa para enfrentar a superlotação do sistema prisional.
13: As ações também buscam reduzir a reincidência criminal. Judite Aragão.
15: Uma das medidas anunciadas é a Central de Regulação de Vagas. O sistema organiza o ingresso de pessoas no sistema prisional de acordo com a capacidade de cada unidade e amplia o uso de alternativas penais quando possível. Outra iniciativa apresentada foi o Emprega Lab, espaço de articulação entre judiciário, executivo, setor produtivo e sociedade civil para ampliar oportunidades de qualificação profissional e emprego para pessoas privadas de liberdade e egressas do sistema prisional. No Rio Grande do Norte, o cenário evidencia a necessidade dessas medidas. Atualmente, o estado tem quase 7.900 pessoas presas para pouco mais de 5.000 vagas.
14: Pais não precisam esperar a filha completar 18 anos para que ela mesma saque a indenização por danos morais recebida em razão do atraso de voo.
13: A decisão é do STJ, Fátima Uchoa.
16: Ao reformar acórdão do Tribunal de Justiça de São Paulo, a terceira turma do STJ considerou que não havia motivo que justificasse a retenção do dinheiro. Assim, por unanimidade, o colegiado seguiu o voto do relator ministro Humberto Martins, para quem o Tribunal Estadual contrariou o entendimento consolidado do STJ, no sentido de que os pais podem administrar os bens dos filhos menores, segundo o Código Civil, e em regra têm o direito de sacar valores de indenização destinados a eles.
14: Material de campanha impresso para a eleição majoritária também deve ser produzido em

0: material de campanha impresso para a eleição majoritária também deve ser produzido em braille.
1: TSE divulga percentuais que servirão de base para a aplicação da regra. Estevão Furtado.
2: Nas eleições de 2026, a propaganda eleitoral impressa para cargos majoritários também deverá ser acessível às pessoas com deficiência visual. A regra determina que partidos, federações e candidaturas produzam material em braille de acordo com o percentual de eleitores com deficiência visual de cada localidade. Segundo a Justiça Eleitoral, o Brasil tem mais de 319 mil eleitoras e eleitores com deficiência visual. A medida busca ampliar a inclusão e garantir mais acessibilidade durante a campanha.
0: Engenheiro acusado injustamente de favorecer o filho obtém indenização.
1: Para a primeira turma do TST, a acusação foi infundada e atingiu a honra e a reputação do empregado. Mila Amaral.
3: A primeira turma do Tribunal Superior do Trabalho aumentou de 50 mil para 200 mil reais a indenização por danos morais a um engenheiro da Petrobras. Ele foi demitido por justa causa em 2015, acusado de favorecer a empresa do filho na escolha de softwares usado pela estatal. O TRT do Rio havia anulado a dispensa por falta de provas, mas manteve o valor baixo da reparação. No TST, o entendimento foi de que a empresa, além de não apresentar provas concretas, não garantiu também o direito de defesa, afetando a honra de um profissional com mais de 30 anos de carreira.
0: Justiça acolhe parcialmente parecer do MPF e determina indenização ao filho de João Cândido.
1: A União foi condenada a pagar 300 mil reais de indenização por danos morais. Vanessa Pereira.
4: Em 2024, a Marinha enviou um documento para a Câmara dos Deputados classificando a revolta da chibata como uma, abre aspas, deplorável página da história nacional, fecha aspas, e desqualificando os participantes da revolta. Na sentença, a Justiça Federal no Rio de Janeiro reconheceu que as expressões utilizadas pela Força Naval extrapolaram o direito à manifestação institucional e causaram dano moral ao descendente direto de João Cândido, e condenou a União ao pagamento de 300 mil reais de indenização por danos morais.
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0: Uma boa noite.
1: E até amanhã.
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1: Eu sou Humberto Pinheiro e estes são os destaques de hoje do Jornal do Senado, que começa agora. Publicidade de apostas esportivas ganha alerta sobre os riscos do vício. Combate à violência doméstica avança com projetos aprovados na Comissão de Constituição e Justiça. Governo libera 547 milhões para ressarcir aposentados do INSS. Boa noite. As publicidades de empresas de apostas esportivas, as bets, passaram a exibir mensagens de alerta sobre os riscos do vício e das perdas financeiras. A medida busca informar os apostadores e incentivar o jogo responsável. Os avisos passam a fazer parte das regras para a divulgação das plataformas de apostas e têm como objetivo alertar a população sobre os possíveis impactos do jogo compulsivo. Repórter Rodrigo Rezende.
2: As publicidades de empresas de apostas, as chamadas bets, devem conter, a partir de agora, uma das seguintes frases. Ministério da Fazenda adverte: apostar faz você perder dinheiro. Ou, Ministério da Fazenda adverte: apostar pode causar dependência. Ou, Ministério da Fazenda adverte: aposta não é investimento. A iniciativa do governo quer atentar para os riscos do vício em apostas, como acontece no caso de medicamentos e cigarros. O senador Humberto Costa, do PT de Pernambuco, que já foi ministro da Saúde, alertou sobre o perigo imposto pela chamada ludopatia.
3: Já fizemos isso com o tabaco e avançamos muito. O Brasil diminuiu significativamente o número de fumantes. Passou da hora de fazer o mesmo em relação às apostas esportivas. Esse não é um debate.

0: ideológico. O vício não pergunta em quem alguém votou. O endividamento não distingue partidos.
1: As novas diretrizes do Ministério da Fazenda ainda proíbem que durante a publicidade aconteçam opiniões ou análises que induzam ou influenciem a realização de apostas.
2: Um projeto apresentado no Senado cria a cobrança social extrajudicial para facilitar a recuperação de dívidas de pequeno valor. A proposta busca oferecer uma alternativa mais simples e menos burocrática para a negociação de débitos. O objetivo é promover a inclusão financeira, estimular a regularização cadastral de cidadãos e empresas e reduzir a judicialização das cobranças. As informações com o repórter Douglas Castilho.
3: A proposta do senador Rogério Carvalho, do PT de Sergipe, prevê uma articulação com os cartórios de protesto, aqueles que o credor utiliza para cobrar dívidas sem ingressar na justiça, para promover soluções mais rápidas e menos burocráticas. A primeira e mais emergencial medida do texto determina o cancelamento automático de todas as dívidas que já tiveram sua exclusão autorizada nos últimos 10 anos, desde que atingidos os critérios previstos. Rogério Carvalho explicou o projeto e apresentou dados do alcance da proposta.
4: Facilita a negociação de dívidas de até meio salário mínimo com custos menores e sem burocracia. E mais, determina o cancelamento automático sem nenhum custo de registros de protestos pequenos que já tenham autorização de baixa há anos. Essa medida pode beneficiar 4,5 milhões de famílias e mais de 1 milhão de pequenos empreendedores.
3: O alvo principal são as pequenas dívidas em atraso que geram restrições cadastrais desproporcionais, travando o acesso de cidadãos ao crédito, a financiamentos e muitas vezes dificultando a obtenção de emprego. O projeto aguarda encaminhamento para a comissão pertinente.
2: O governo federal editou uma medida provisória que libera mais recursos para ressarcir aposentados e pensionistas do INSS que sofreram descontos indevidos em seus benefícios. Para isso, foi aberto um crédito extraordinário de 547 milhões de reais. Os recursos serão usados para devolver os valores cobrados irregularmente dos segurados e garantir o pagamento dos ressarcimentos. A medida faz parte das ações do governo para reparar os prejuízos causados pelas fraudes identificadas no INSS. A reportagem é de Patrícia Oliveira.
5: A liberação dos recursos faz parte do processo de ressarcimento das vítimas do esquema investigado pela Polícia Federal na Operação Sem Desconto. Os recursos para devolução vêm do orçamento da própria Seguridade Social. Para os senadores Alci Lucas, do PL do Distrito Federal, esses valores deveriam ser cobrados das entidades responsáveis pelos desvios. E lembrou que mais beneficiários ainda aguardam a devolução.
6: Tem muito mais gente que ainda não recebeu. As reclamações foram 6,6 milhões de contestações. Então faltou mais de 1,850 bilhão para devolver.
5: Para saber se você tem direito ao reembolso, acesse o portal ou o aplicativo Meu INSS. Faça login com seu CPF e senha da conta gov.br e confira se há lançamentos na opção extrato de pagamento. A devolução é liberada em até 15 dias úteis.
2: O senador Paulo Paim, do PT do Rio Grande do Sul, defendeu o fim da escala 6x1 e a redução da jornada para 40 horas semanais, sem redução salarial. O parlamentar afirmou que a medida pode aumentar a produtividade e citou dados da Organização para a Cooperação e Desenvolvimento Econômico, a OCDE, segundo os quais países com menor carga horária anual, como a Alemanha, Dinamarca e Países Baixos registram maior produtividade por hora trabalhada. Segundo o senador, a redução da jornada pode melhorar a qualidade de vida, reduzir a rotatividade nas empresas e fortalecer a competitividade da economia.
7: No Brasil, a média supera a 1.600 horas anuais. Mesmo assim, esses países produzem muito mais riqueza por hora trabalhada do que nós, o que investem em tecnologia, inovação, qualificação profissional.
2: Já o senador Eduardo Girão, do Novo do Ceará, pediu que a proposta de fim da escala 6x1 seja amplamente debatida antes de ser votada pelo Congresso. O parlamentar afirmou que é necessário ouvir trabalhadores, empregadores e representantes dos diversos setores da economia para avaliar os impactos da medida sobre o emprego, a competitividade e os custos de serviços e produtos. Girão também questionou argumentos que a mudança aumentaria a produtividade e citou estimativas apresentadas por setores como o transporte e a panificação, que apontam possíveis aumentos de custos caso a proposta entre em vigor.
8: Tem alguma coisa muito estranha, muito esquisita nisso tudo, e não é assim enfiar a goela abaixo. O pessoal que defende o fim da escala 6x1 dizer que vai aumentar a competitividade, vai aumentar a produtividade. Eu fico na pergunta, para quem?
2: A Comissão de Constituição e Justiça aprovou neste primeiro semestre um pacote com 7 projetos de lei voltados ao combate à violência doméstica e familiar e à ampliação da rede de proteção às mulheres e dependentes. As propostas alteram prazos de denúncia, criam cadastros de restrição, humanizam exames periciais e barram mecanismos de pressão institucional contra as vítimas. Mais detalhes com Bruno Lourenço.
9: Entre os projetos de lei aprovados na Comissão de Constituição e Justiça relacionados ao combate à violência doméstica e familiar, está o que dobra o prazo para que as mulheres formalizem queixas contra agressores, que passa de 6 meses para até 1 ano. No mesmo sentido de proteção contra coações, a comissão avalizou o projeto que proíbe juízes de agendarem de forma automática a audiência de retratação prevista na Lei Maria da Penha. A relatora, senadora Mara Gabrilli, do PSD de São Paulo, apontou que o agendamento sem o pedido expresso da vítima pode gerar pressão indevida.
10: A exigência de manifestação expressa da vítima para a realização da audiência de retratação e a condição de que essa manifestação ocorra antes do recebimento da denúncia previne possíveis pressões ou coações.
9: Outra iniciativa votada na CCJ determina que o prazo de prescrição para o crime de assédio sexual só comece a contar a partir do momento em que cessar o vínculo de subordinação profissional da vítima com o assediador. O colegiado ainda aprovou a criação de um cadastro nacional com dados de condenados por feminicídio, estupro e violência psicológica, e projeto que assegura a realização de exames de corpo de delito humanizados em IMLs e delegacias. O colegiado chancelou também a obrigação de divulgação governamental em massa do canal Ligue 180 e deu parecer favorável a projeto que impede a repatriação compulsória de menores para outros países caso haja comprovação de indícios de violência doméstica no local de origem estrangeira.
2: Trabalhos técnicos de João Lira, o Jornal do Senado fica por aqui. Acompanhe agora as notícias da Câmara dos Deputados. Boa noite e até amanhã.

0: Deputados reconhecem o hip hop como manifestação da cultura brasileira.
1: Projeto prevê o uso de tecnologia 3D para reabilitação crânio-facial no SUS.
0: Avança na Câmara a proposta que cria a Política Nacional de Bioeconomia.
1: Boa noite. Comissão aprova projeto que visa incentivar o desenvolvimento econômico com uso sustentável de recursos naturais. A repórter Sofia Peçanha tem os detalhes da proposta.
2: A Comissão de Integração Nacional e Desenvolvimento Regional aprovou uma proposta que institui a Política Nacional de Bioeconomia. O projeto busca orientar o desenvolvimento econômico do país com base no uso sustentável dos recursos naturais. A bioeconomia é definida no texto como conjunto de produção, utilização e conservação de recursos biológicos, ciência, tecnologia e inovação para produzir bens e serviços de forma sustentável. Entre os objetivos estão a promoção do desenvolvimento nacional, regional e local, junto com a conservação da sociobiodiversidade e o fortalecimento da presença do país em mercados internacionais que exigem produtos com menor impacto ambiental. A relatora do projeto na comissão, a deputada Socorro Neri, do PP do Acre, destacou que a nova política ajuda a estruturar a transição para um novo modelo econômico.
3: Atende a uma lacuna de coordenação intergovernamental e de integração de instrumentos de fomento, informação e governança capazes de dar escala à transição para uma economia de baixo carbono, com valorização de ativos biológicos e geração de trabalho e renda em bases sustentáveis.
2: O projeto estabelece incentivos fiscais e tributários, como crédito, benefícios fiscais e estímulo às compras públicas de produtos sustentáveis. Parte dos recursos virá de fundos regionais, do Fundo Nacional sobre Mudança do Clima e de mecanismos ligados ao mercado de carbono. Além disso, o projeto prevê a criação de instrumentos para viabilizar a política, como um conselho, uma estratégia e um sistema nacional de bioeconomia para administrar os recursos e mapear oportunidades no setor. Segundo a relatora Socorro Neri, a bioeconomia deve ocupar papel estratégico no desenvolvimento nacional.
3: Que bioeconomia deve ser uma estratégia de desenvolvimento para o nosso país, mas ao mesmo tempo clarificando que bioeconomia está sempre relacionada sustentabilidade ambiental e econômica e sempre ouvindo e escutando com a participação da sociedade brasileira.
2: A medida ainda prevê a inclusão de comunidades tradicionais, povos indígenas e agricultores familiares nas cadeias produtivas da bioeconomia, com foco na capacitação e geração de renda. A proposta determina que os planos de desenvolvimento regional da Amazônia, do Nordeste e do Centro-Oeste passem a incorporar diretrizes da bioeconomia. O projeto que cria a Política Nacional de Bioeconomia será analisado a seguir pela Comissão de Meio Ambiente e Desenvolvimento Sustentável. Da Rádio Câmara de Brasília, Sofia Peçanha.
0: Economia. Júlio Lopes, do PP do Rio de Janeiro, alerta para o avanço da pirataria, da falsificação e da sonegação, afirmando que essas práticas fortalecem o crime organizado e causam prejuízos bilionários aos cofres públicos. Ele destaca que produtos aparentemente inofensivos podem financiar redes criminosas.
1: Júlio Lopes também chama atenção para os riscos à saúde causados por bebidas e medicamentos falsificados. Para o deputado, a atuação das quadrilhas nesse mercado exige mais conscientização da população sobre a procedência dos produtos consumidos.
4: Nós estamos lutando muito aqui pela Comissão Externa do Brasil Legal, não só para conscientizar você que está nos ouvindo, que tem que tomar muito cuidado com a origem das bebidas, com a origem do consumo dos produtos e serviços que você contrata, e é muito importante que você se ajude, ajude a sociedade a se proteger dessa prática, que também na área dos remédios hoje tem um espaço enorme. E os remédios mais falsificados são os remédios dos cânceres e das doenças raras.
0: Segurança Pública. A Câmara dos Deputados aprovou proposta que impede que crimes de violência contra a mulher sejam considerados de pequeno dano e, com isso, deixem de ser punidos. A reportagem é de Paula Bittar.
5: A Comissão de Constituição e Justiça da Câmara aprovou um projeto que proíbe a aplicação do chamado princípio da insignificância a crimes de violência doméstica e familiar contra mulheres. Essa proibição, pela proposta, é inserida na Lei Maria da Penha. O princípio da insignificância, que também é conhecido como bagatela, prevê que crimes de pouca importância que causem dano pequeno não devem ser punidos. Uma súmula do Superior Tribunal de Justiça Justiça já determina que o princípio da insignificância não se aplica aos crimes ou contravenções penais praticados contra a mulher no contexto das relações domésticas. O objetivo da proposta é transformar o que hoje é um entendimento do tribunal em legislação. A autora do projeto, deputada Laura Carneiro, do PSD do Rio de Janeiro, explica que nenhuma forma de violência contra mulheres pode ser considerada insignificante.
6: Não existe insignificância quando se fala em mulher, em violência contra a mulher, principalmente no momento que a gente está vivendo, onde a cada 5 horas e 25 minutos uma mulher é morta no Brasil. Então, nunca é insignificante a violência, porque ela pode se transformar depois em vicaricídio ou em feminicídio. Por isso a importância desse projeto aprovado nessa casa.
5: O vicaricídio mencionado pela deputada é o ato de matar pessoas próximas a uma mulher, como filhos, dependentes ou outros parentes, com o objetivo de fazê-la sofrer. O termo foi incorporado pela legislação brasileira neste ano, após aprovação pelo Congresso, e a previsão de pena é de reclusão de 20 a 40 anos. A Lei Maria da Penha já impede a aplicação de penas alternativas brandas e punições que possam ser resolvidas apenas com pagamentos ou doações. O projeto que proíbe a aplicação do chamado princípio da insignificância a crimes de violência doméstica e familiar contra mulheres segue agora para a análise do Senado. Da Rádio Câmara, de Brasília, Paula Bittar.
0: Justiça.
1: Os deputados aprovaram a permissão para a prática privada do direito por advogados da União e o texto seguiu para análise do Senado. A repórter Maria Neves traz mais detalhes sobre o projeto aprovado.
7: A Comissão de Constituição e Justiça da Câmara dos Deputados

0: mais detalhes sobre o projeto aprovado.
1: A Comissão de Constituição e Justiça da Câmara dos Deputados aprovou o projeto que permite a integrantes de carreiras jurídicas federais exercerem a advocacia privada, fora de suas atribuições no serviço público. A proposta beneficia especificamente advogados da União, procuradores da Fazenda Nacional, procuradores federais e procuradores do Banco Central. As carreiras jurídicas da União exigem dos advogados dedicação exclusiva. O exercício da advocacia particular é proibido por lei. Mas, de acordo com a deputada Érica Cocai, do PT do Distrito Federal, nos estados e nos municípios não existe essa vedação. Por isso, ela considera que o projeto aprovado faz justiça para as carreiras da advocacia federal.
2: Nós precisamos romper essa condição que estabelece a ausência de isonomia dos profissionais das carreiras jurídicas da Advocacia Geral da União, que é bom lembrar que só em 2024 tiveram sucesso na sua atuação jurídica em quase 69% dos cargos e resgataram para a União quase 70 bilhões no mesmo ano de 2024. Portanto, nós não podemos perder esses profissionais. Esses profissionais não podem se sentir desestimulados de atuar para o benefício do próprio país.
1: Pelo texto aprovado, a advocacia fora do órgão federal de atuação não poderá ser exercida por advogados que ocupam cargo em comissão ou função de confiança. Além disso, os profissionais ficam impedidos de atuar contra a União, suas autarquias, fundações e empresas públicas. Para garantir a transparência, a Advocacia Geral da União deverá publicar em sua página na internet a lista atualizada de todos os profissionais que optarem por exercer a advocacia privada. Os interessados também deverão fazer uma comunicação prévia ao órgão antes de iniciar a atividade. A proposta determina ainda que o exercício da advocacia privada estará sujeito às orientações da Corregedoria Geral e da Comissão de Ética da AGU, além de obedecer ao Estatuto da Ordem dos Advogados do Brasil e à Lei de Conflitos de Interesses. Da Rádio Câmara de Brasília, Maria Neves.
3: Previdência. Coronel Crisóstomo, do PL de Rondônia, destaca que foi o autor da proposta que deu origem à Comissão Parlamentar Mista de Inquérito, que discutiu fraudes no INSS. Ele lembra que as investigações expuseram um esquema ilegal de desconto.

0: desconto no Instituto Nacional de Seguridade Social.
1: De acordo com o Coronel Crisóstomo, a suspensão de descontos não autorizados diretamente pelos segurados é uma vitória importante para proteger a renda de famílias mais vulneráveis. O deputado garante que o Congresso continuará fiscalizando o sistema previdenciário.
2: Trabalho.
3: Para Daniel Almeida, do PCdoB da Bahia, a redução da jornada de trabalho é a conquista mais importante das últimas décadas para a classe trabalhadora. Ele argumenta que a modernização da indústria e o ganho de produtividade com novas tecnologias justificam o reequilíbrio da escala no país.
4: Hoje você fabrica a mesma coisa com a quantidade de horas trabalhadas muito menor do que há 38 anos atrás, quando a Constituição foi promulgada. E, portanto, os trabalhadores precisam participar da distribuição desta produtividade que as tecnologias conseguiram produzir. Portanto, é uma necessidade. De tempos em tempos, é preciso fazer esse equilíbrio para que os trabalhadores e a sociedade como um todo se beneficiem.
1: Daniel Almeida ressalta que garantir duas folgas semanais permite mais descanso, saúde e tempo livre para a qualificação profissional. O parlamentar também elogia a mobilização dos movimentos sociais e o apoio institucional do governo federal em favor da medida.
3: A Câmara aprovou o projeto que reconhece o hip-hop como manifestação da cultura brasileira. O repórter Antônio Vital acompanhou a votação.
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6: A Câmara dos Deputados aprovou o projeto que reconhece o hip-hop como manifestação da cultura nacional. O hip-hop é um movimento cultural e estilo de vida urbano que surgiu nas comunidades afro-americanas e latinas do bairro do Bronx, em Nova York, no início dos anos 70. Segundo o autor da proposta, deputado pastor Henrique Vieira, do PSOL do Rio de Janeiro, mais do que apenas um gênero musical, o hip-hop é uma ferramenta de expressão política e social. No Brasil, o hip-hop começou na década de 80, principalmente em São Paulo, em locais de encontro de jovens negros, pobres e moradores de periferias. O movimento se expandiu para outras regiões do país, adquirindo características locais, inclusive no Nordeste, onde foi influenciado pelo repente em ritmos caribenhos e jamaicanos. Ser reconhecido como manifestação da cultura nacional permite que o hip hop seja contemplado nas políticas públicas, com possibilidade de ter acesso a leis de incentivo, linhas de crédito e fundos setoriais, sem contar a garantia de livre manifestação. O projeto recebeu parecer favorável do relator, deputado Inácio Arruda, do PCdoB do Ceará. Segundo ele, o movimento já é reconhecido oficialmente como manifestação cultural por estados e municípios. Para o autor do projeto, deputado pastor Henrique Vieira, o reconhecimento oficial vai fomentar a cultura e evitar a criminalização do movimento.
7: Reconhecer o hip hop como manifestação da cultura nacional é sair da chave da criminalização e entrar na chave do reconhecimento e da valorização. Porque o hip hop vai acontecer e acontece independente do estado. Mas cabe ao estado, com política pública e investimento, ao invés de criminalizar, valorizar, fomentar e levar adiante.
6: Projeto que reconhece o hip hop como manifestação da cultura nacional seguiu para análise do Senado. Da Rádio Câmara de Brasília, Antônio Vital.
2: Educação.
1: Beto Preto, do PSD do Paraná, comemora a criação do curso de medicina no campus de Apucarana da Universidade Estadual do Paraná, a Unespar. O deputado aponta que a medida atende a uma reivindicação de mais de 50 anos do município.
8: É uma luta de mais de 50 anos do município de Apucarana, que agora parece que realmente chegou no êxito. A Unespar é a única universidade que ainda não tinha o curso de medicina e a partir de agora já são recursos liberados para a construção de um bloco de laboratórios, de salas de aula e também praticamente liberado a contratação dos professores via concurso, além de estarmos muito próximos da marcação do concurso vestibular para a entrada no primeiro semestre de 2027.
3: Beto Preto ressalta que, a partir de agora, toda a rede estadual de ensino superior do Paraná passa a contar com o curso público de medicina. Ele celebra o fato de a nova graduação ampliar a formação de profissionais de saúde no Vale do Ivaí, região geográfica composta por 26 municípios.

0: Saúde.
1: Programa para recuperar crânio e face com tecnologia 3D no SUS avança na Câmara. A reportagem é de Luiz Cláudio Canuto.
2: A Comissão de Ciência, Tecnologia e Inovação da Câmara dos Deputados aprovou o projeto que institui o Programa Nacional de Reabilitação Crânio-Facial com uso de tecnologia 3D no Sistema Único de Saúde. O colegiado seguiu o voto do relator, deputado Rui Falcão, do PT de São Paulo. A reabilitação recupera aspectos anatômicos, funcionais e estéticos de pacientes com alterações provocadas por tumores, sequelas de tratamento, traumatismos e anomalias congênitas. Pela proposta, o programa vai oferecer suporte psicossocial aos pacientes e incentivar o desenvolvimento de materiais e de processos de modelagem em três dimensões. A iniciativa seria implementada por meio de parcerias com instituições de ensino e pesquisa, públicas ou privadas, para pesquisa, desenvolvimento e aprimoramento de tecnologias. O autor do projeto é o deputado Zacarias Calil, de Goiás, que afirma que, por meio do uso de scanner 3D e de exames de imagem convencionais, como tomografia computadorizada e ressonância magnética, é possível criar um modelo da superfície do rosto e do crânio do paciente, por exemplo. Assim, é possível saber que estruturas anatômicas precisam de reparação, com design pessoal de próteses e simulação do resultado final antes do tratamento. O deputado, que também é cirurgião pediátrico, afirma que o modelo já é aplicado no Brasil.
3: Em Campinas, São Paulo, nós temos um centro de tecnologia e informação que pode trabalhar juntamente com isso. Aliás, eles já fazem esse procedimento pelo SUS, que é um avanço muito grande, né? Você pegar determinado tipo de tumor, fraturas e outras patologias, malformações, você analisar através de uma tecnologia dessa. Antes de você, por exemplo, submeter o paciente a um procedimento cirúrgico. Então, um profissional, ele vai saber exatamente de que maneira ele vai atuar nesse sentido. Inclusive, mostrando para o paciente, esclarecendo, né, suas dúvidas, de que maneira ele vai ser operado.
2: O autor da proposta diz que a técnica também pode ser aplicada na odontologia, cirurgia plástica, reconstrutiva, fonoaudiologia e reabilitação. Ele afirma que o impacto orçamentário não seria muito alto, porque a tecnologia, como já vem sendo utilizada, tende a diminuir o custo.
3: Se você tem um centro de tecnologia, informação, informática, que já faz pelo SUS, então a gente só vai praticamente complementar isso aí, né? Já existe, agora falta mais investimentos, né? E com isso aí a gente consegue, através dos recursos, emendas parlamentares, para ajudar esses centros de tratamento.
2: A proposta ainda vai ser analisada pelas comissões de saúde, de finanças e tributação e de Constituição e Justiça. Em princípio, ela não precisa passar pelo plenário. Da Rádio Câmara de Brasília, Luiz Cláudio Canuto.
0: Ciência e tecnologia.
4: Raimundo Santos, do PSD do Pará, defende projeto que institui a Semana Nacional da Consciência Digital Infantil. A iniciativa, segundo o deputado, visa orientar famílias e educadores sobre os riscos da exposição excessiva às telas e os perigos de crimes virtuais.
5: Hoje o mundo da internet é como se fosse uma extensão do mundo real, é uma praça pública onde tem todo tipo de informações úteis, mas também muita coisa nociva, principalmente a criança e adolescente. Dentro dessa política de educação digital, o projeto ele visa incluir uma semana de conscientização digital voltada para educadores, para a família, para a prevenção durante esta semana ao cyberbullying, aos crimes cibernéticos, também o combate à exposição a conteúdos impróprios, a promoção da saúde mental diante do uso excessivo de telas.
1: Raimundo Santos alerta que o uso desregulado das redes sociais provoca aumento de casos de ansiedade e depressão entre os mais jovens. A proposta já avançou por 3 comissões e aguarda análise na Comissão de Constituição e Justiça.
4: Termina agora o jornal Câmara dos Deputados, produzido pela Rádio Câmara, com trabalhos técnicos de Everson Urani e apresentação de Luciana Vieira e José Carlos Andrade. Uma ótima noite para você.
1: Uma boa noite. A Voz do Brasil está de volta amanhã.
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Essa é pra você que não vê os momentos mais simples passando na sua vida, viu? Presta atenção.

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1: Eu vejo muitas pessoas vagando sem rumo, sem direção, sem merda nenhuma, não importa o quão ruim isso fique para essas pessoas. Parece que nunca fica ruim o suficiente para forçá-los a mudar. Não fazem bosta nenhuma para mudar. Isso me deixa triste? Sim, eu fico puto com tudo isso. Eu fico triste porque sei que eles podem encontrar um propósito e um significado. Eu sei que essas pessoas podem criar uma vida melhor para elas, mas não, preferem ficar com a bunda no sofá, na sua zona de conforto. Me escuta! Eu não estou aqui para passar a mão na sua cabeça e mudar sua vida. Eu estou aqui para te dar um incentivo, uma motivação. Ninguém vai fazer isso por você, droga! Ah, você não sabe o que eu estou passando. Todos temos problemas, droga! Alguns mais difíceis que os outros, e muitas dessas pessoas não ficam jogando isso na cara, dando desculpas, arrumando motivos para não fazer. A culpa é dele, a culpa é dela. A culpa é do presidente, a culpa é do técnico de futebol. A culpa é de todo mundo, menos sua. Não! A culpa é sua. É você. Ah, coitadinho. Coitado merda nenhuma. Você acha que a maioria das pessoas está feliz com a vida? Você acha que a maioria das pessoas atingiu seu potencial máximo? Atingiu nada. Por quê? Porque essas pessoas médias, sim, medianas, elas não fazem o trabalho. Elas dão desculpas. Eu não consigo viver com a mentalidade da maioria, porque a maioria não quer fazer merda nenhuma. Querem o fácil. Ah, se fosse fácil, todo mundo faria. Você quer o fácil, né, coitadinho? Você tem que se olhar no espelho e se perguntar: estou realmente dando tudo de mim? Estou assumindo minha coragem ou me encolhendo de medo? Estou assumindo riscos ou jogando por segurança? O que você está fazendo? Nada! Você é fraco! Esse é o problema com a maioria das pessoas hoje. Sua mentalidade é fraca. É por isso que eles não têm a vida que desejam. O que você está esperando? Se você está consumindo lixo, você está com uma mentalidade de lixo. Deixe ir aquelas vozes externas que fazem você sentir um bosta. E para de reclamar. Você reclama demais. Se você não sabe por que ainda não alcançou nada de grande em sua vida, deixe-me dizer por quê. Você só sabe reclamar, pô. O sacrifício, os longos dias, a estrada solitária, o esforço, os fracassos, o constrangimento, o resultado final vale a pena? Vale! Sua palavra não significa nada. Você tem que fazer agora. Assuma a responsabilidade por tudo que surgiu na sua vida. As vitórias, as perdas, as bênçãos, as lições. Assume essa responsabilidade. Não coloque metade do esforço, a menos que você esteja feliz com metade dos resultados. Você está feliz com o segundo lugar? Feliz com a média? Não! Então acorda! Se você está procurando uma pessoa que mude sua vida, simples, olhe no espelho. Dê importância a seus sonhos. Use essa dor como um combustível motivador para você continuar lutando e recomeçar quantas vezes forem necessárias. Sejamos fortes, guerreiros. Lutemos a boa luta com força.

0: peso, mas não pare. Rasteje com dor, com sangue, suor, lágrimas, mas não pare. Arrisque. Levanta! Não dê esse gostinho para seus inimigos que sonham com o seu fracasso. Prove que eles estão errados. Prove que você é foda. Prove que você tem grandeza. Quem é o vencedor? Responda-me!
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0: Agora ficou bom, né?
1: Rapaz, porrada.
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4: Meia-noite, 19.

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2: Meia-noite e 46.

0: Meninos, parabéns. Ó. Sem demagogia nenhuma, na nossa opinião, uma das melhores duplas dessa nova geração.
1: Obrigado.
0: Aqui, galera, tem a música sertaneja correndo na veia. Palmas pra Fred e Gustavo. Obrigado, meninos. Obrigado.
2: Queria agradecer vocês.
0: Cantores e compositores que dispensam comentários.
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0: Isso é segredo, viu? Que nunca vai saber.
1: 3:38.

0: привязки де. Obrigado.
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2: 3:45.

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0: gente, amiga. Bom dia, bom dia, bom dia. Estamos chegando, hein? Para o nosso Bom Dia Clube, comigo é Gilson Batista, aqui da Clube FM, 103,9 Barra de São Francisco, 93,7 em Antena, quinto, hein? Manhã de quinta-feira, dia 23 de julho de 2026. Tudo bem, pessoal? Tudo tranquilo, tudo normal por aí? E o Inhame, como é que tá, meu povo? Tá bom? Tá junto? Ê, coisa boa! A partir de agora é o Bom Dia Clube, comigo é Gilson Batista, hein? Bom dia, bom dia!
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0: Bom dia, bom dia, bom dia, bom dia com alegria, tá, gente? Bom dia com muita gratidão, bom dia com muito amor, bom dia com muita fé, pessoal. Bom dia com muita coragem, viu? Bom dia, com muita gentileza. Bom dia com a Clube, hein? Pra você ligado comigo onde for que você estiver a partir de agora no nosso programa. Sejam todos bem-vindos ao nosso Bom Dia Clube, hein? Eu sou seu amigo Gilson Batista, te faço companhia a partir de agora até as 8 da manhã. Como eu digo sempre, com muito prazer, né? Com muita alegria e, como sempre, muita gratidão. É nós, coladinho, golcando, diga ruxo a partir de agora, moçada. Porque você sabe que gratidão fora da manada, viu?

0: Rapaz de osso, né? Ó, nós estamos por cá, firme no golpe, firme no pé do eito. A enxada, ó. Enxada, boladinha, boladinha, ficou até até cabelo. O cabo se encavear com o tampão do dedo na reta, cê tá doido? Sai, cachorro. Bom dia, meus compadres e minhas comadres, bom dia, meus guerreiros e minhas guerreiras, bom dia, meu povo lindo e abençoado. Bora, bora. Vaza na bracada, meu povo. Vamos pular no colanhão, vão. Vamos chegar o rei na jumenta. Bora jogar as capivaras na água, pessoal. De cair na água, capivara que leva em bala, hein? Chumbo grosso, chumbo grosso. Bora tacar a peça em dó, gente. Vamos tacar a peça em dó. Quero ver pé cantando, chicote estalando, taca giando, bambu gemendo e o pau caindo na voia, de acordo. Bora acordar a corujinha, meu povo. Bora acordar a corujinha. 4:18 na clube, hein? Pra Barra de São Francisco, Mantena, Brasil, mundo, vamos nós a partir de agora. A você de Central, de Minas, Central, bom dia, alô São João de Manteninha, alô Itabirinha, alô Vagem Grande, alô Limeira, alô Divino das Laranjeiras, bom dia. Bom dia, meu povo de Nova Belém, Ataleia, Cuparaque, Galileia, São Félix de Minas. Oi, Mendes Pimentel, aquele abraço, bom dia. Bom dia, bom dia a todos aí de Ecoporanga, né, meu povo de Ponto Belo. É, também ligado com a gente, Montanha, oi, Água Doce do Norte, Vila Pavão, né? Vila Valério, Boa Esperança, Jaguaré, Pinheiro, bom dia. Bom dia, bom dia, 129 Venécia, hein? Meu povo ligado comigo em São Gabriel da Palha, São Domingos do Norte, São Mateus, né? Alô Pancas, Águia Branca, Alto Rio Novo, Mantenópolis. Alô, Mantenópolis, bom dia. A você que ouve no aplicativo no Brasil e no mundo, nosso abraço, nosso muito obrigado, nossa gratidão. A você que ouve no carro, no caminhão, na carreta, obrigado pela carona, hein? Os meus amigos motoristas da saúde, todos os pacientes ligados com a gente, muito obrigado, né? Bom dia também para os meus amigos aí, o taxista sempre ligado aqui com a gente, os motoristas de aplicativo. Bom dia aí para os meus amigos da Polícia Militar, Polícia Penitenciária, Polícia Civil, a Guarda Municipal, os detentos, bom dia. Aos plantonistas nos hospitais, aqui no Hospital Doutor Alceu Melgaço, os hospitais da região, as secretarias municipais da saúde da cidade e região, bom dia. Bom dia aos amigos garis, aos coletores, aos chapas, aos camelôs, aos padeiros, aos frentistas nos postos de gasolina de plantão, aos amigos nas pedreiras e serraria, a turma bruta da panha de café, bom dia a todos os panhadores de café, hein? Você que tá preparando seu cafezinho, preparando a sua marmita aí para mais um dia, que o dia seja abençoado. Aliás, vamos começar agradecendo, vamos dar as mãos, obrigado Senhor por mais um dia que se nos concede, obrigado por tudo e por tanto, meu Pai, obrigado por nos abençoar, obrigado por nos proteger, obrigado pela saúde, obrigado, meu Pai, pelo ar que respiramos nesse momento, pelo trabalho que dignifica, amém? Vem estar conosco, Senhor, nesse dia que se inicia, vem estar guardando de maneira forte e especial cada ouvinte e bem como toda a nossa família, onde for que estiver, Senhor, em casa, no trabalho, na estrada, esteja à frente dos passos de cada um e ilumine, Senhor, o dia de cada um e nos livre de todos os males, amém? Que a sua presença pode ser constante entre nós e o seu agir também constante entre nós, que possamos ser gratos por tudo que o Senhor tem feito por nós e por tudo que ainda fará, pelas oportunidades, pelas portas que se abrem, pelos livramentos, amém? Deus abençoe você, que Deus abençoe os seus planos, que Deus abençoe o seu trabalho, que Deus abençoe o seu ir e vir, amém? Que Deus abençoe cada parceiro aqui da nossa programação, que Deus abençoe toda a nossa equipe, em nome de Jesus, Deus é contigo, Deus é conosco, e agindo Deus, pessoal, quem impedirá? Amém? Receba! Dia. Bom dia, bom dia, bom dia! Já vamos aproveitar, mandar pra galera que Deus deixou um salve aqui nessa manhã. Quem já passou por aqui? Quem já passou por aqui? Esse povo não dorme não, meu filho. Povo não dorme não. Povo acorda cedo e pega firme no pé do eito mesmo, com a enxada moladinha, moladinha. Vamos ver quem já passou por aqui nessa manhã. Deixou um salve aqui no nosso Bom Dia Clube. Vai não? passou a galera por aqui, mas agora vai, agora vai, agora vai. O Coreia já passou por aqui, bom dia, Coreia. Meu amigo Rony, bom dia, Rony, um abraço. Meu amigo Zé Luiz, bom dia, Zé Luiz. Passando aqui, dedicando toda a programação pra Dona Graça, né? Sua companheira, sua digníssima. Deus abençoe, Dona Graça. Muita saúde, muitos anos de vida. Que o Papai do Céu continue te abençoando, te protegendo. Chuvas de bênção em sua vida. Deus continue abençoando a senhora e toda a família de uma maneira forte e poderosa. Vamos dedicar o programa hoje a Dona Graça, a esposa do meu amigo Zé Luiz. E já passou por aqui também, meu amigo Kinga. Bom dia, Kinga. Aquele abraço, hein? O Sérgio, alô Sérgio, também passou por aqui. A minha amiga Silvana lá em São Agostinho. A minha amiga Santinha, bom dia, Santinha maravilhosa. Quem já passou por aqui também, meu amigo Cristiano, lá na Fazenda Comum. Alô Cristiano, aquele abraço, hein? O Tony Alambique, o meu amigo Joãozão, bom dia, Joãozão. Adelaide, rainha de Jovada. O Vanderlei de Souza. Mas quem, meu amigo Alex, bom dia, Alex, também já passou por aqui. Mas quem já passou? É muita gente com o rádio ligado. De ponta a ponta nesse mundão de meu Deus, só da clube. Chegando o sono, Daniel e Samuel, você é especial. São 4:23 na clube, tá na clube, tá bom demais. Bom dia, bom dia, bom dia, bom dia.
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2: E a Clube não para, são 4h29 na Clube.

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2: Oi, gente amiga, bom dia, bom dia! Aí você curtiu a nossa primeira sequência musical, né? Essa que me deu foi Adelaide, a rainha da tijolada. 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Quem já passou por aqui, deixa o povo falar, deixa o povo falar. Opa!
3: Bom dia, meu amigo.
2: Alex, bom dia.
3: Hoje, leiteiro, vamos aí pro nosso amigo Cristiano, Carlinho.
2: Certo.
3: Passarinho danado, ninguém tá com peitinho, as asinhas molhadinhas.
2: Bora.
3: Passarinho chama.
2: Bora, mas na braquiária. Tamo junto. Passarinho que não deve nada pra ninguém já. A vazona braquiária já tá com os peitinhos, as asinhas toda molhadinha de serena. Vamos vazar na braquiária, meu povo. Bora pular no colanhão. Bom dia, Deus Batista. Vanderlei, quero ouvir uma música aí do Chão Celé em Montenegro, meus dias e noite. Vai pra todos os ouvintes. Vanderlei pediu, nós atendemos. Valeu, Vanderlei. Um abraço. Tô por cá, meu filho. Coladinho com cano de garrucha, porque Catitu fora da manada, vira papa de onze. Oi.
4: Bom dia, Adilson.
2: Bom dia, Adelaide.
4: Adilson, hoje eu quero ouvir uma música com a Nalva Aguiar, Dia de Formatura. Fez para todos os ouvintes, quem entra na clube, né, Adilson? Tá bom demais, tchau, obrigado.
2: Valeu, tá bom demais, um abraço, minha grande amiga Adelaide, pediu, nós atendemos, a rainha de Tijolada. 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Ô, Joãozão, bom dia, Joãozão.
0: Bom dia, meu amigo Batista, como é que tá o Inhame?
2: Divinhando.
0: Uma moda boa aí, duas camisas, ofereço pra você, teus locutores, teus compadres, teus comadres, toda vaquerada tá colado, colocando garrucha, todos meus amigos, todos ouvindo da clube, quem gosta da moda, Cainá, Capivara, vem bala, tchau.
2: Chumbo grosso, Capivara, chumbo grosso, ô Joãozão, tamo junto, meu parceiro. É que daqui, deixa eu ver, opa.
1: Bom dia, meu amigo dos Batistas.
2: Ô, Toy.
1: Faz um favor, toca pra mim com o Rio Deco Solimões, e eu apaixonado. Ofereço pra toda a família clube, tá na clube, tá bom demais, tchau, obrigado.
2: Valeu, Toy, tamo junto, garrado com a Cândido Garrucho. Opa!
5: Ah, meu amigo Adilson Batista, bom dia.
2: Bom dia.
5: A como vamos criar essa iluminação pra nós aí? O Cipriano, Guilherme, Pedro, Vai, José Knup, Carlinho Corromazinho, o Espirro ali, o lançamento Kiko, Fabinho, Cristiano, Eduardo, Batata, da Poaia, Parece Agude, Alzão, Teleco, Edson Coelho, o Ali os Além, Giovanni Amaral, partiu pra você da clube Itacapeira. Zé Mioca, fala comigo, Zé Mioca.
2: Fala comigo, Zé Mioca. Abração, alô, compadre Garotinho, aquele abraço, meu povo do Rio Preto. Compadre Fofão, tá ligado? Abração, meu compadre também, Cuica, ligado também com a gente. Ele tá meio sumido, mas tá com o radinho ligado lá, né? Esse povo bacana do Rio Preto na sintonia. Mais um zap, zap aqui. Oi!
6: Bom dia, Deus Batista, que é esse mano, Santo Agostinho. Gostaria de ouvir a música com Sandro Lúcio. Manda este homem embora. Ofereço para todos os ouvintes da rádio.
2: É, tio o pé na bunda dele. Valeu, Silvana. Bom dia, minha querida. É, bom dia, Dilson Batista. Toca pra nós, João Mineiro Marciano. Se eu não puder te esquecer. Alô, Sejão. Um abraço, Sejão. É muita gente, moçada. Com o radinho ligado aqui na clube, hein? Opa!
7: Bom dia, Dilson. Quem fala aqui é nós, é o Kinka.
2: Ô, Kinka.
7: Manda uma música boa pra nós aí. Chapeludo, ofereço pra todo mundo que tá sentando na pena no trem. O Cristiano, pro Duardinho, pro Baianinho Pescador. O Nazinho no Cascudo. Pro Patata. O Fernando Tapiruno, pro Juarez, pro Edson Coelho, pro Telé, pro Giovanni Amaral, pro Zalém, pro Altair, pro Carlito, pro Toninho, pro Renatinho, pro Zé Minhoca, pro Pajerá, pro Seba do táxi,
2: Seba.
7: Pra todo mundo que tá sentando a pena no trem. Valeu, Adilson, um abraço, bom dia.
2: Valeu, um abração pra você, Kinga. Taca a pia sem dó, Kinga. Taca a pia sem dó. Eu quero ver pia cantando. É bonito, né, rapaz? É bonito você ver pia cantando. Chicote estalando, taca chiando. Bambu gemendo. Agora na clube são 4:52, 4:52. Já tem um paredão formado, já? Sério? Já tem paredão formado, hein? 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

0: tem paredão formado, hein? 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
0: Oi!

0: Paulo e Paulino, Cristiano Neves.
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0: Aqui é o Cristiano Neves, né? Ah, tá, agora sim, agora sim. De Paulo e Paulino também aqui, ó. Alguém vai sair do jogo, dentro ou fora, hein? Valendo 5 litros de gasolina e de cor... na

0: Chaves. Dentro, fora.
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0: Quem será o terceiro participante, hein? Sério? Ih, lascou, hein? Que sofrência. É sexta-feira amanhã ainda, pessoal. Calma, pega leve, produção. Gilberto e Gilmar.

0: agora é com vocês. É com vocês, eu tô fora desse problema. A pergunta é: tchau, obrigado, peguei, gente. Chumbo na asa de quem? Cartão vermelho pra quem? Vamos soltar aqui pro beco nessa manhã de quinta-feira, hein? Gilberto Gilmar, Cristiano Edson de Paulo e Paulino, eu quero ver dentro ou fora. Bom de música, daqui a pouco eu vou falar pra você também aqui da Clínica Harmonicá, hein? 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
0: Eu atendo a Helena. Tá mandando essa aí pra toda a família, né? Alô, Divaldão, lá em Altamira. Alô, minha grande amiga Joselita, bom dia. Todo mundo ligado na Clube, hein? 4h56.

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5: 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É 5:10 na Clube. Eu adino doi, alô doi do Lambique, bom dia. 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

Bom dia! Olha, após atender aí a Santinha, aí Santinha maravilhosa, eu atendo o Serjão. Alô, Serjão, alô, meu povo de Monte Sinai, alô, meu povo do Itá. A Rio do Campo, alô, Zé Bom e Lourdes. O Luizão lá no Vendedor, né? Tacando a peia, sem dó.

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2: Ei, gente, amiga, bom dia, bom dia, bom dia! E a minha amiga Silvana, ligadinha, amiga lá em São Agostinho, né? Já eu atendo o Kim, que eu pedi aqui o Chapeludo. Chapeludo tá chegando aí, né? É, meu filho. Nando Moreno e companhia em Barra de São Francisco. Vai dar bom demais na conta, né? Você vai marcar a presença, né? E o Nando Moreno é no sábado ainda, viu? Agora na clube são 5:25, já tem para Dom Farmados do nosso Big Brother musical, tá assim, ó.
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0: Cristian Neves. Está no nosso Big Brother Musical, está no Dentro ou Fora, hein?
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0: acordo. De Paulo e Paulino. Também marca a presença aqui.
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0: Gilberto e Gilmar. Os três não prosseguem, a regra é clara. A pergunta é: tchau, obrigado pra quem? Chumbo na asa de quem? Cartão vermelho pra quem, gente? Vão soltar aqui pro beco nessa manhã de quinta-feira, hein?
2: Mapa de revista.
0: Oi.
3: Chumbo na asa de Cristiano Neves.
0: É, coitado, Elaide. Olha o Cristiano Neves, leva o primeiro chumbo na asa aqui, hein?
2: Dia tarde, andando na rua.
0: Você vota pra eliminar, pra tirar do jogo. É o nosso Big Brother musical.
2: Uma banca.
0: Alguém fica pelo caminho, não tem jeito, não tem choro. Opa.
4: Bom dia, compadre Dilso. E o Yami, compadre?
0: Tidinho,
4: compadre. De bola, compadre?
0: Tá achando.
4: Graças a Deus,
0: não mais. Temo.
4: Ô, compadre, toca pra nós e hoje aí, Chitãozinho, Chororó e Zé Ramalho, sinônimos.
0: Sinônimo.
4: Vou oferecer pra todos os ouvintes, compadre, hoje, todos gostaram da música, e pra vocês da rádio, meu irmão. E fora do jogo, Cristian Neves. Tá na clube, compadre?
0: Tá bom demais, compadre?
4: É bom é pouco.
0: É bom é pouco.
4: Tchau, obrigado.
0: Tchau, obrigado, compadre Garotinho, tamo junto, meu parceiro. Olha, o Cristian Neves levou dois chumbrasa já, hein? Gilberto Gilmar, por enquanto, não tem nada. De Paulo e Paulino também não tem nada. 5:27 na clube, informando aqui o Grupo Barra Irrigações, hein? 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É com a Barra Irrigações, meu povo. Opa!
5: Bom dia, compadre Deus.
0: Bom dia, compadre.
5: Ótima quinta-feira pra nós.
0: Amém, compadre.
5: Aqui, ó, chumba na asa do Gilberto Gilmar.
0: Gilberto Gilmar.
5: Depois pra cantar de Paulo Paulino é Malu. Agradecer pra todos os ouvintes, tá na clube, tá bom demais.
0: Bom, é pouco, tchau, compadre. Obrigado. Tchau, obrigado, simpática. Vem, compadre Glaucio, bom dia. Deixa eu mandar um abração pra minha grande amiga Márcia também, a Márcia Baronari, sempre ligadinho com a gente, hein? Oh, o Elias de Faria tá dizendo, olha, fora do jogo aí o Cristian Neves. Coitado, Elias. Olha, o Cristian Neves agora tem três. Gilberto Gilmar tem um, de Paulo e Paulino tá sossegado, por enquanto não tem nada. 5:28 aqui na clube, esse é o programa que tá todo mundo ligado, de ponta a ponta, gente. A turma acorda cedo e taca a pé sem dó mesmo, a pé velha chega a cantar, menino. Pé velha chega a cantar na madrugada, hein? Ó, o Mac Boy. Opa!
6: Bom dia.
0: Bom dia, Irenilda.
6: Chumbo na asa, Cristiano Neves.
0: Coitado!
6: E coloca meu nome no sorteio pra ganhar essa gasolina do clube da cerveja, do posto F1 saindo pra manter.
0: Valeu, Irenilda.
6: Vamos pra nós, da sua escolha.
0: Vou mandar uma chonada, Irenilda. Alô, Juraci. Esse casal maravilhoso, ligado comigo em Águas Claras. Muito obrigado pela audiência de vocês. Deus abençoe. Irenilda Juraci, alô, meu povo de Águas Claras. Ô, meu povo de Águia Branca, gente, quando tem rádio ligado aqui na clube em Águia Branca, você tá doido? Águia Branca de ponta a ponta, só da clube. Pode ir lá e reparar, é da Barra da Cabo, você deve virar pra lá, ó. Opa!
7: Bom dia, Deus Batista. A Ivani do bairro Monserna.
0: Ivani, tudo bem?
7: Tô te ligando pra te pedir uma música com...
0: Ah.
7: Não, o nome dos cantores, sei não. Sei que a toalha é molhada.
0: Toalha molhada.
7: E oferecer pra Nilson, pro Célio, pro Geraldo, Maria, Luzia... E pra todos que gostarem da música. E põe meu nome aí na lista aí do posto F1.
0: Valeu.
7: Tchau, obrigado.
0: Tchau, obrigado, simpática. Obrigado, viu, minha querida?
7: Bom dia, outra vez, Adilson Batista. Aqui, ó, chumbo na asa do Cristiano Neves.
0: Coitado.
7: A Ivani do bairro Monsernan. Tchau.
0: Valeu, obrigado. Ivani, maravilhosa. Olha, tá fora do jogo, hein? A minha amiga Ivani acaba de eliminar o Cristian Neves. Tchau, obrigado pra ele. Classificado pro Canto Dança, logo mais no Batidão Sertanejo estão.
2: De revista, exposta na banca.
0: Gilberto e Gilmar.
2: Seré.
0: E o de Paulo e o Paulino. Vão se encontrar no Canto Dança no Batidão, hein? 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Oi.
8: Bom dia, tô de chumbo na asa, Cristian Neves.
0: Um coitado dele, tomando chumbo na asa até agora. Meu amigo Vanderlei, bom dia pra você, Vanderlei, um abraço. Um abraço pro meu Cardoso, meu alô Cardoso. Cardoso aqui da Serralheria, ligado com a gente, meu parceiro. Oi.
9: Alô, Adilson, bom dia. Cartão vermelho para Cristian Neves. Eu quero concorrer aí a gasolina aí no posto F1, ok? Tchau, bom dia.
0: Valeu, Altaí. Um abraço, seu parceiro. Bom dia, Altaí. Forte abraço, obrigado pela sua participação, garoto. Hora do jogo, Cristiano Neves. Alô, Luciano, bom dia.
10: Valeus, bom dia, meu amigo.
0: Quintou, né? Lá comigo, Luciano.
10: Cristiano Neves, beleza?
0: Coitado.
10: Tudo de bom pra você, meu amigo. Boa quinta-feira.
0: Amém.
10: Deus abençoe sua vida, tá bom?
0: Amém.
10: Eu criei essa música aí pro programa. Minha mãe, pra todos que lutam com beijão, pra você, pro pai, pra você e toda a sua família. Beleza, meu amigo? Fica com Deus.
0: Tamo junto, Luciano. Um abraço, garoto. Ô, Nilson, abração. Alô, meu povo aí do Brejão, meu povo do Corpo do Ouro. Meu povo aí, Santa Angélica, Jabuticaba, Prosperidade. Ligado com a gente, meu povo aí da Barra do Rio do Campo. Alô, Itá, bom dia. Palme Itá, ô, Lucão. Antônio Vaqueiro tá atacando a pia sem dó, né? Bom dia. Quem tá aqui, o Preto, o Vaqueiro também tá lá, o Preto. Já atendeu o Preto aqui, o Preto pediu uma moda boa também aqui, ele é Preto. Opa!
11: Solta pro beco o Cristiano Neves.
0: Coitado!
11: E depois oferece todas as músicas aí pra galera, bora, bora.
0: Bora, bora, Rose!
11: Segundo curral já, hein, partiu.
0: Segundo curral, vai, entra, entra. Segundo com o Raul Arroz já, tá atacando a peia sem dó, mas a peia velha tá cantando por lá, viu? Opa!
12: Bom dia, Diego Matias, pedi uma música de César e Paulinho. Viajantes de Itália, Fê Sequestro, Josão, Zalei, Amaral, Quinco, Duaga, Fagunda Perdida, Tamarinha.

0: Jogos Militares, foi sequestro de Osão, Zalém, Amaral, Quinco, Toalha, Fagora Perdida, Tamarinha, José Mioca, nosso amigo Batata, nosso amigo Neguinho, nosso amigo Cristiano e todos ligadinhos da clube.
1: Valeu, Telecão! Abração pro seu menino! Alô, Adson Coelho, alô, Josão, alô, Juarez Fagundes! Opa!
2: Fala, Deus, bom dia, bom dia!
1: Ô, Bruto, bom dia!
2: Dentro ou fora aí, fora Cristiano Neves.
1: Coitado, bicho!
2: Beleza?
1: Beleza puro, hein?
2: Bom dia, bom trabalho. Coloca meu nome na cumbuca aí, Adil.
1: Demorou, hein? Valeu, Emerson Lopes, tá na cumbuca, garoto, boa sorte, hein? Valendo 5 litros de gasolina do Poço F1. 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Oi!
3: Bom dia, Dilson.
1: Bom dia, Ilza.
3: Bom dia, Irilainha.
1: Tudo bem?
3: Tudo bem, como você passou a música de Zezé de Camargo, Luciano, você qualquer modelo, parece pra você, pra todos que estão vendo o programa, quem gostar da música, tem um bom dia.
1: Pra você também, tá bom, Ilza? Bom dia, minha querida. Opa!
4: Bom dia, minha amiga de Batista, Bambu tá gemendo, Peta cantando aqui no Curral, Bora Bora.
1: Bora, bora, Rosa.
4: Uma música aí, quero, Aí o Cowboy Chora, do Neto Solimões com o Luan Pereira. O presente especial com meu filho adotivo, Fabinho.
1: Alô, Fabinho?
4: Bicho bruto, aqui não, Adeus. Aqui é Trancosquenta.
1: Trancosquenta!
4: E pro meu filho, Matheus. Tá na cama, tá bom demais.
1: Bom é pouco, viu, Rose? Alô, Fabinho?
5: Solidão.
1: No curral só dá clube, hein? As vaquinhas que dão mais, dá mais leite. Essa fica sossegadinha, mastigando o chicletinho dessa. Pega fechar os aí. Agora não sintoniza não pra ver o problemão, hein? As vaquinhas pega birra. As vaquinhas sapateiam, esconde o leite, pica o pé no balde, meu filho. Oi!
6: Alô, amiga disso, Batista. Bom dia, esse pleito tá com nós aí, campeão do veneno com o tio Adão Sampaio. Oferecer pra essa galera toda aí, pra vocês da rádio. Alô, manda um alô pro lá no bar 13 de julho aqui. Tô ouvindo seu programa aqui, adeus. Já pode ou tá cedo, viu, Ian, hein?
1: Já tá pode, junto, Pico. Valeu, Pico, um abraço.
6: Bom dia, bom trabalho, adeus.
1: Aê, guerreiro. Abração, meu grande amigo Pico, todos aí de Mantena na sintonia, hein? Oi.
7: Bom dia, Adilson Batista, aqui é Valdeci do assentamento Roda d'Água.
1: Ô, Valdeci.
7: Grande do Itaúna.
1: Que tá bom?
7: Valdeci José Rosa.
1: Fala comigo.
7: Aqui Chumbo na Asa do Cristiano Neves.
1: Coitado, hein, bicho?
7: Tá na clube, tá bom demais.
1: É bom, é pouco, Valdeci, bom, é pouco. Aqui na clube tá gostoso demais da corda, tá todo mundo ligado. Ô, bom, acorda cedo e sintoniza mesmo aqui na clube, né? Oi! Quem tá aqui? Oi!
8: Até agora são 5 horas, mandar alô pra Silvia aqui na Silvazé, que é uma música aí, fácil não, pegar de amor, né? Alô, doutor Caizinho, Seba Otávio, Seba Correia, Zé Alvão Pacote, Fernando José Parreira Platinha, entendeu? Baianiano com a baiana, passou todo lugar na clube, ele está na clube, tá bom demais, bom dia. 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Vamos então, sorteio, né?
1: Valeu, Belga, tá na cumbuca, Belga, tá na cumbuca, mais um zap, zap, bota a música na conversa aqui, tá? Mais um aqui, bota a música na conversa, vou colocar todos os áudios aqui, meu filho, não toco mais uma música até o final do programa. Você tá doido? Não para de cair áudio, não. Não para, não, meu filho. É igual leite no balde. É um zap, zap atrás do outro. Opa!
9: Adeus, bom dia.
1: Oi, Deus.
9: Manda alô aí pra nós.
1: Tá bom?
9: O Negão da Prefeitura.
1: Negão.
9: Tá rasgando aí já de madrugada.
1: Ali é bruto, hein?
9: O Zé Minhoca. O Carlinho da Dengue. O Roberto Gouveiro, que eu não posso esquecer dele, que é meu amigo. E pra todos nós que estão ouvindo.
1: Alô, Roberto.
9: Da Prefeitura. Tá na clube.
1: Tá, tá bom demais, Nelson. Um abraço.
10: Adeus. Bom dia, bom dia. Quem vai pegar o bico aí, pegar descendo aí, é Gilberto Gilmar. Beleza?
1: Ele escapou, escapou, classificou. Alô, Rony, um abraço, garoto. Diretamente lá da América, alô, Rony, bom dia. Ligado aqui no programa também com a gente, hein? Meu amigo Josmar, no assentamento Três Corações, também tá ligado aqui no nosso Bom Dia Clube. De volta já já, aguenta aí. Essa aí do Nando Moreno, toca depois do Blake. 5h37, bom dia.

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0: nosso Bom Dia Clube. O Cowboy chora
1: pra matar essa saudade.
0: A situação aí do Luan Pereira.
1: E é por isso que o Cowboy
0: chora.
2: Bom dia, Adilson. Como é que tá o inhame? Adilson, manda um modão pra nós aqui no Nova Belém.
0: Valeu, Valdezinho. O inhame deixou chutinho. Tá desmanchando.
3: Quem é?
0: Guilherme Silva. 5h52. Alô, Adilson, bom dia.

novo aqui no nosso Bom Dia Clube, que volta já. São 5h55 na Clube Teleclube, tá bom demais. 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
2: 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São 6:08. 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Eu atendo o Telecão, hein? No momento do caminhoneiro, César e Paulinho, viajante solitário. Alô, Galango, bom dia, Galango.

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1: 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Oi, bom dia, bom dia, bom dia, meu povo, bom dia, compadre, bom dia, comadre. 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

0: 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Vamos agora às cotações agrícola e resultado de loteria da Clube. Agora!
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0: Vamos começar aqui pelo café Colilão, hein? Lembrando que a nossa fonte é Cobreal aqui do Espírito Santo. É fechamento de ontem, quarta-feira, dia 22. Olha o café Conilon, tipo 7,8, com até 3% de umidade e 5% de broca. Está sendo comercializado a R$ 1.034 a saca. Conilon tipo 7 a R$ 1.040 a saca. O Conilon tipo 8 a R$ 1.030 a saca. Vamos ao café Arábica. O café Arábica, saca de 60 quilos, está sendo comercializada a R$ 1.701,33 a saca. O café Robusta, R$ 1.082,29 a saca. Vamos agora à cotação do cacau. Olha o cacau, a saca de 60 quilos está sendo comercializada a R$ 1.225,75 a saca. Vamos agora à cotação da pimenta do reino. Olha, a pimenta do reino está sendo comercializada a R$ 25 o quilo. Agora a cotação do boi. Começamos aqui pelo boi gordo castrado, preço médio aqui no Espírito Santo. É de R$ 317,82 arroba. Boi gordo inteiro. O preço médio de R$ 318,72 arroba. Vaca gorda. O preço médio de R$ 309,97 arroba. Vamos agora ao resultado de loteria. Atenção você que fez sua fezinha ontem, hein? Quem sabe você está rico e não está sabendo ainda. 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Vamos começar aqui pelo resultado da Quina. Ontem, quarta-feira, tivemos sorteio da Quina, o concurso 70-72. E os números sorteados da Quina foram 3, 13, 25, 56 e 65. A Quina acumulou, hein? Tivemos ontem, quarta-feira, o sorteio da Loto Fácil, o concurso 37-42. E as dezenas sorteadas da Loto Fácil foram 1, 4, 5, 6, 9, 10, 12, 13, 14, 15, 16, 19, 20, 21 e 23. A Loto Fácil teve 2 acertadores, hein? E cada um faturou o valor de R$ 802.500,06. Agora na Clube são 6:17 aqui no nosso Bom Dia Clube.

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0: Bom dia, mas com alegria, pessoal.
2: De casa.
0: Bom dia com gratidão, meu povo.
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0: Bom dia com muito amor, viu?
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0: Com muita fé. Opa!
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0: Bom dia com muita coragem também, pessoal. Com gentileza. Bom dia com a clube.
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0: Sempre. Uma festa no seu rádio. Bom dia, compadre. Bom dia, comadre. Bom dia, trabalhador. Bom dia, trabalhadora. Bom dia, meu povo lindo e abençoado. Bom dia, meus guerreiros e minhas guerreiras.
2: Bom dia.
0: Não importa a sua profissão, a sua religião ou o seu time do coração. E por falar em time do coração, e o Flamengo ontem? O Flamengo venceu a Chapecoense por 4-0 e o Pedro deu um show. Ah, por que que o Pedro não foi convocado pra seleção, hein? Que isso, bicho? Parece que pra muitos técnicos o gol deixou de ser o mais importante no futebol, né? Incrível, né? 6:18 na clube, tá na clube da Band, mas é o Luizão. Luizão tá ligado comigo no fervedor, tá atacando a pensa em dó. Abração a todos do fervedor, a minha grande amiga Raimunda, também da ligadinha. Meu amigo Luizão, tá mandando um abraço aí pra todos do fervedor, especialmente pra nossa amiga Raimunda, mamãe do Ilha. Alô, Raimunda, bom dia, minha querida. Eu atendo meu compadre Garotinho. Chitãozinho Choró, Zé Ramalho, sinônimo. 6:19.

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0: Bom demais na clube. A seguir o Jornal da Manhã, hoje com o aniversariante do dia, o Luciano Fagundes. Ele tá trocando de idade hoje e apresenta agora o Jornal da Manhã a seguir.
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0: 6:33 na Clube Bom Dia.
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0: você, muito bom dia. Uma ótima manhã de quinta-feira, hoje, dia 23 de julho de 2026. Estamos chegando com mais uma edição do nosso Jornal da Manhã, trazendo as principais notícias e informações para te deixar muito bem informado aqui no Grupo Faustino de Comunicação, Rede Clube FM, Rede Barra FM e Rádio 13 de Junho. Sou Luciano Fagundes e trago para você as principais notícias e informações que aconteceram em Barra de São Francisco, Mantena e toda a região. Confira comigo os destaques de hoje.
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0: Reviravolta judicial anula prisão e concede liberdade ao prefeito e vice-prefeito de Nova Belém. E em Barra de São Francisco, assinada a ordem de serviço para a reforma geral da Escola Municipal de Vargem Alegre. Estas e outras notícias você confere agora no nosso Jornal da Manhã.
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0: E o nosso Jornal da Manhã traz para você a nossa previsão do tempo. Confira como anda o tempo hoje em nossa região. Olha, o dia amanhece ensolarado, com aumento de nuvens a partir da tarde. Não há probabilidade de chuva. A máxima para hoje é de 29 graus e a mínima é de 18 graus. Lembrando que a umidade relativa do ar fica em 94%. Neste exato momento, os termômetros marcam 18 graus.
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0: E está no ar mais uma edição do nosso Jornal da Manhã, comigo Luciano Fagundes, trazendo as principais notícias e informações para você começar a sua manhã de quinta-feira muito bem informado. Confira comigo as notícias desta quinta-feira. Reviravolta judicial anula prisão e concede liberdade ao prefeito e vice-prefeito de Nova Belém. Em uma decisão que reconfigura os rumos políticos e jurídicos do município de Nova Belém, o Tribunal Regional Federal da Sexta Região concedeu nesta quarta-feira, dia 22 de julho de 2026, medida liminar em habeas corpus, determinando a imediata soltura do prefeito Valdeci Dornelas e do vice-prefeito Reinaldo Inácio de Lima. A ordem de soltura foi assinada pelo desembargador federal relator Klaus Kuschel, que reforçou a decisão da primeira vara federal criminal de Montes Claros. A primeira instância havia decretado novamente a prisão preventiva dos gestores, sob a alegação de coação

0: curso do processo e intimidação a testemunhas ligadas a uma investigação sobre imigração ilegal. Desembargador federal Klaus Kuschel aponta falta de provas concretas de ameaças e destaca ambiente de acirrada rivalidade política no município para determinar a soltura imediata dos gestores.
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0: E as notícias não param aqui no nosso Jornal da Manhã desta quinta-feira. Olha a notícia de Boa Esperança. Mulher morre em acidente de moto na rodovia 315 em Boa Esperança. Uma mulher morreu em um acidente de moto na noite desta quarta-feira, dia 22, na rodovia ES-315, na altura da igreja de São Francisco de Assis, no trecho que liga o distrito de Santo Antônio ao município de Boa Esperança, no noroeste do Espírito Santo. A moto teria furado o pneu. Um jovem, que seria filho da vítima, também estava na moto e foi socorrido pelo SAMU, direto para o Hospital Estadual Roberto Silvares, em São Mateus. A informação foi confirmada pela reportagem por fontes policiais, que disseram que a vítima teve a morte confirmada ainda no local. A reportagem demandou a Polícia Civil, a Polícia Científica e a Polícia Militar, mas não havia retorno até a última atualização desta matéria.
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0: Mais notícias para você. Preso suspeito de matar homem a facadas em Cafezal de Boa Esperança. Foi preso no final da tarde desta quarta-feira, dia 22, o suspeito de matar Adeilton Rocha Souza, de 31 anos, em Boa Esperança, no noroeste do Espírito Santo. O corpo da vítima foi encontrado em um cafezal na zona rural do município, com marcas de facada no pescoço. O suspeito foi localizado no distrito de Sobradinho, no interior do município. A polícia não divulgou o nome do preso, mas a reportagem apurou que se trata de Alejandro Santos Coutinho, de 22 anos. A prisão foi realizada em uma ação conjunta das polícias civil e militar. Segundo o delegado Felipe Augusto Cavalcante, titular da Delegacia de Polícia de Boa Esperança, logo após a localização do corpo da vítima, as equipes da Polícia Civil e da Polícia Militar iniciaram diligências ininterruptas para identificar e localizar o autor do crime. Durante a investigação, a autoridade policial determinou a análise de inúmeras imagens de câmera de segurança espalhadas pelo município, abrangendo estabelecimentos comerciais e o sistema de vídeo monitoramento da rodoviária de Boa Esperança, além da oitiva de pessoas que tiveram contato com a vítima momento antes do crime. A análise técnica das imagens permitiu construir todo o deslocamento da vítima e do suspeito do crime. As gravações demonstraram que ambos caminharam juntos por diversos pontos da cidade, seguindo em direção ao Morro do Cemitério. Em determinado momento, a vítima desaparece do campo de visão das câmeras, enquanto o suspeito é registrado retornando sozinho poucos minutos depois, detalhou o delegado. O local onde a vítima deixa de ser captada pelas câmeras fica próximo a 200 metros do ponto em que o suspeito reaparece caminhando sozinho, coincidindo justamente com a rota de acesso ao córrego Água Boa, onde o corpo foi posteriormente encontrado, disse o delegado Felipe.
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0: Homem é preso após perseguir, ameaçar, matar e descumprir medida protetiva contra a ex-companheira em Pinheiros. Um homem de 42 anos, que não teve o nome divulgado, foi preso nesta quarta-feira, dia 22, suspeito de praticar o crime de perseguição e de descumprir uma medida protetiva de urgência determinada pela Justiça de Pinheiros, no norte do Espírito Santo. Segundo a Polícia Civil, a vítima compareceu à delegacia para relatar que o seu ex-companheiro havia ido até a sua residência e feito ameaças de morte, além de ameaçar o filho dela caso a polícia fosse acionada. De imediato, a vítima compareceu à delegacia de polícia para registrar a ocorrência. Também relatou que no último domingo, dia 19, o suspeito invadiu sua casa, permanecendo nela sem sua autorização. Na ocasião, o conduzido afirmou que ficaria no local, mesmo sabendo que possuía medida protetiva de urgência em seu desfavor, informou a Polícia Civil. De acordo com a polícia, o homem foi preso em flagrante no início do ano. Também também por crimes praticados no contexto de violência doméstica e familiar contra a mesma vítima. À época, o suspeito perseguiu a mulher pelos arredores da rodoviária da cidade, tentando agredi-la por não aceitar o término do relacionamento. A Polícia Civil informou que a equipe policial conseguiu localizar o conduzido em um local de trabalho, onde foi abordado e recebeu voz de prisão em flagrante. Ele foi levado à delegacia e posteriormente encaminhado ao sistema prisional.
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0: E agora trazendo mais notícias e informações do nosso portal de notícias, o nosso Instagram, @clubefm103. Casal é flagrado furtando uísque e barras de chocolate em supermercado de Mantena. Um homem e uma mulher foram flagrados pelas câmeras de segurança furtando produtos dentro do supermercado Marquem em Mantena nesta quarta-feira, dia 22 de julho. Segundo informações, o casal levou uma garrafa de uísque e barras de chocolate. Toda a movimentação foi registrada pelo sistema de monitoramento do estabelecimento. Até o momento, não há mais informações sobre o paradeiro dos dois.
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0: Empresário preso por fraude com terrenos, também é investigado por golpes de energia solar no Espírito Santo. Vinícius Pires da Silva Alásio, de 40 anos, foi preso por suspeita de fraude na venda de terrenos em Vila Velha. Também é investigado por supostos golpes envolvendo a VP Solar, empresa do ramo de energia solar de sua propriedade. Segundo relatos de vítimas, a empresa recebia pagamentos pela compra de equipamentos e pela instalação de sistemas de energia solar, mas os produtos e serviços não eram entregues. O empresário foi preso no dia 9 de julho por suspeita de estelionato em um loteamento irregular localizado na Barra do Jucu. De acordo com a Polícia Civil, ele comercializava lotes ilegalmente e utilizava documentos em nome de uma empresa para dar falsa aparência de legalidade às negociações. Vinícius foi abordado por investigadores enquanto realizava tratativas de compra e venda de um terreno comercializado de forma irregular. O caso segue sob investigação.
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0: E agora trazendo mais notícias para você, os nossos repórteres Gilmar Francisco e Rodrigo Alves.
2: Muito bom dia, ouvintes do Grupo Faustino de Comunicação. Notícia de Mantena. Sai de Mantena, realiza limpeza e reformas no distrito de Nazário. O Serviço Autônomo de Água e Esgoto, Sai de Mantena, realizou na última quarta-feira, dia 21 de julho, uma importante intervenção da estação de tratamento de esgoto localizada no distrito de Nazário. A equipe técnica da autarquia executou os serviços de limpeza profunda e reforma estrutural das baias do sistema. A iniciativa faz parte do cronograma contínuo de manutenção da infraestrutura de saneamento básico do município. Com o desgaste natural provocado pelo uso diário, as estruturas operacionais necessitam de melhorias periódicas para manter a eficiência máxima da filtragem e no tratamento dos resíduos. A revitalização das baias garante que todo o efluente gerado no distrito continue sendo tratado de maneira adequada dentro dos rigorosos padrões ambientais e sanitários. Para a população de Nazário, o trabalho traz benefícios diretos que vão além do correto funcionamento do sistema. Reflete na preservação da saúde pública, na diminuição de riscos ao meio ambiente local e no aumento da qualidade de vida do dia a dia da comunidade. Com ações como essa, o SAI de Mantena reafirma o seu compromisso de investir na conservação de seu patrimônio operacional e de levar um serviço essencial com qualidade, segurança e responsabilidade a todos os cantos do município. Com notícia de Mantena, Gilmar Francisco, para o Grupo Faustino de Comunicação.
3: Ótima quinta-feira, homem morre em acidente de moto em Trevo de Nova Venécia. Um homem morreu no fim da manhã desta quarta-feira, dia 22, após passar direto com uma moto que ele pilotava em um trevo, subir em um canteiro e cair em uma valeta no trevo entre as rodovias S-137 e S-381, que dá acesso ao distrito de Cristalina, em São Gabriel da Palha, na zona rural de Nova Venécia, no noroeste do Espírito Santo. A informação foi confirmada em equipe de reportagem por fontes policiais, que detalharam que equipes do SAMU e do Corpo de Bombeiros tentaram realizaram manobras de reanimação por minutos, mas a vítima teve a morte confirmada ainda no local. Com informação de Nova Venência, Rodrigo Alves para o Grupo Falcino de Comunicação.
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0: E para encerrar o nosso Jornal da Manhã desta quinta-feira, Prefeitura de Barra de São Francisco assina ordem de serviço para a reforma geral da Escola Municipal de Vargem Alegre. A Prefeitura de Barra de São Francisco assinou na noite desta terça-feira, dia 21, a ordem de serviço para a reforma e ampliação da Escola Municipal de Vargem Alegre. A solenidade foi realizada no pátio da unidade escolar e contou com a presença do vice-prefeito e atual secretário municipal de saúde, o Anderson Melgaço, do superintendente municipal de governo, Elcimar de Souza Alves, da assessora especial de governo da Secretaria Municipal de Educação, Delma do Carmo Quer, da secretária municipal de educação, Adelza de Almeida Lima, demais secretários municipais, vereadores, lideranças comunitárias, moradores e representantes de diversos segmentos da sociedade. A assinatura da ordem de serviço marca o início de mais uma importante obra voltada ao fortalecimento da infraestrutura da rede municipal de ensino, reafirmando o compromisso da administração com a melhoria da qualidade da educação e das condições oferecidas aos alunos, professores e servidores. E assim chegamos ao final de mais uma edição do nosso Jornal da Manhã, que estará de volta amanhã, sexta-feira, aqui na programação do Grupo Falcino de Comunicação, Rede Clube FM, Rede Barra FM e Rádio 13 de Junho. Um forte abraço a todos e até lá!

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0: bom dia, meus guerreiros, bom dia, minhas guerreiras, bom dia, compadre, bom dia, comadre, bom dia, trabalhador, bom dia, trabalhadora, bom dia com alegria, gente, bom dia com muita gratidão, com muito amor, bom dia com muita fé, muita coragem, bom dia com gentileza, bom dia com a Clube FM, porque ter a Clube tá bom demais, hein? Abraço, minha amiga Marizete Lomari, bom dia, lá no 16 de abril, ligadinha comigo, hein, sumida? Minha amiga Lindaura, bom dia, Marta, bom dia, Zé Rochão, bom dia, Coreia. Bom dia, minha amiga Elisângela Mendonça. Meu amigo Landelino, bom dia.
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0: Eu trago agora os participantes do nosso Big Brother Musical de hoje, hein? 6:51, bom dia.

0: tá bom demais. Hoje é aniversário da Sônia Medeiros.
1: Tá bom demais.
0: A esposa do meu amigo Landelino, hein?
1: Bom demais, clube.
0: Parabéns, Sônia Medeiros. Vamos dedicar o programa pra ela e daqui a pouquinho tem uma música especialmente pra ela, hein?
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1: Tá bom demais, hein? Olha a próxima música. Meu amigo Landelino, mandando especialmente aí pra sua esposa Sônia Medeiros. Ela tá trocando de idade hoje. Deus te abençoe, Sônia.
2: Oi, Viola.
3: Bom dia.
1: Bom dia.
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1: Muita saúde, muitos anos de vida, muita paz no seu coração. Pai do céu te abençoe, hein? Abraço, amigo Preto, o Preto Vaqueiro, todos no Palmitão, ligado com a gente, hein?

0: o Atiradora de Elite aqui na Clube. Bom dia! 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
0: Bom dia, bom dia, bom dia! 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

0: mamão, você tá bom? Agora são 7h25 aqui.
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0: Tá na Clube, tá bom demais. 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Todo mundo ligado aqui, hein? Opa!
2: Isso, Batista, coloca o meu nome no sorteio aí. Josmar Gonçalves, certamente esse coração, toca uma moda boa pra nós aí.
0: Valeu, Josmar.
2: Tá bom demais.
0: Tá bom demais, campeão. Um abraço pra você, todos em nosso assentamento, três corações. Alô, Valdeci, alô, Dona Odeir, aquele abraço. Oi. Oi, quem tá aqui?
3: Bom dia, quero participar do sorteio de gasolina do posto, na saída de Rádio Matena. Márcia Mais Pereira, Corro do Óleo.
0: Valeu, Márcia, bom dia, minha querida. Tá na Cumbuca, viu? Abração pra Márcia, abraçando minha grande amiga Eniba, mãe da Márcia, o Fábio. Todo mundo ligado no nosso programa. Oi.
4: Ei, Adilson, bom dia.
0: Bom dia.
4: Tudo bem com você?
0: Tudo bem.
4: Ó, Adilson, toca pra mim, Amado Batista, os pontinhos. Eu ofereço pra todos da clube.
0: Valeu, um abração. Gente, esse áudio chegou 5 da manhã ainda, tá? Tem áudios aqui que chegou às 4 da manhã e não consegui atender ainda. Meu Deus do céu. Meu Deus do céu, é muita gente que participa, é muito rádio ligado em toda a região, né? Muito obrigado pela companhia, pela audiência, a você que faz a clube ser um sucesso total. Oi! Oi!
5: Bom dia.
0: Tá roquinha.
5: Bom dia, Deus Batista.
0: Tá roquinha,
5: Deus Batista.
0: Bom dia, Zenilda.
5: Como é que você tá?
0: Eu tô bem.
5: Tudo bem?
0: Tudo bem.
5: Tá chutinho.
0: Desmanchando.
5: Tá achando de bom, né?
0: Tá derretendo.
5: Tá manda um alô bom aí pra nós, Deus Batista.
0: Valeu, Zenilda. 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Ah, quem tá comigo aqui no nosso Bom Dia Clube? Fala, Zé Pão!
6: Bom dia, meu amigo Adilson Batista.
0: Bom dia, Zé Pão.
6: Tá bom, né?
0: Bom.
6: Aqui, passa uma música pra nós aí, com Teodoro Sampaio. É lição de moral.
0: Tá? Lição de moral.
6: Oferecer pra todos que estão ouvindo, que não é pouca gente que tá ouvindo o seu programa. Oferecer pra todos que estiver na escuta. Beleza?
0: Pra você que é meu amigo, tá debaixo d'água, valeu, meu grande amigo Zé Pão. Abração pro Zé Pão, Baluz, toda a família, né? Todos os meus amigos aí do Rio do Campo ligado com a gente. 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

Alô, Batista, alô, minha amiga Sônia, Sônia Medeiros, está trocando de idade hoje. Parabéns, Sônia, Deus te abençoe, viu? Saúde! Minha amiga Elza Ferreira, tá ligadinha, bom dia, Elza! O Luciano aí, Mantena, bom dia, Luciano!

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0: moda boa, entendi, meu amigo Zé Pão, Teodoro Sampaio, a lição de moral.
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0: Bom dia pra todo mundo, hein? Bom dia com alegria, bom dia com gratidão, bom dia com coragem, bom dia com muito amor, com muita fé. Alô, meu amigo Ailton de Souza, bom dia pra você, bom dia, Elza Ferreira, bom dia, minha amiga Mari, lá no 16 de abril, tá todo mundo ligado, hein? Alô, hoje também é aniversário do meu amigo Genildo, né? O Genildo e o esposo, meu amigo Ivonete, tá trocando de idade, grande Genildo, esse cara é sensacional, trabalhador, gente boa, educado, humilde. Deus te abençoe, tá bom, Genildo? Muita saúde pra você, muitos anos de vida, muita luz, muita paz no seu coração, tá bom, guerreiro? Ô, Ivonete, me cobra a taxa, tá bom? A música que eu vou tocar aí pra ele, irei tocar a taxa, agora não deu tempo. Em nome de todos os nossos patrocinadores, agradeço, tá bom? Daqui a pouquinho a gente almoça junto no Cariocas. 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Matheus Rocha, bom dia.
3: Bom dia, meu amigo Gilson Batista. Bom dia, ouvinte da Clube. Tô chegando, vamos junto.
0: Cola, cola, que é sucesso. Eu volto às 16, papai do céu permitir, gente, fica todo mundo com Deus, eu amo vocês, tá bom? Tchau, obrigado.
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0: Bom dia, meu Brasilzão lindo. Bom dia, meu povo amado querido. Tô chegando, hein? 8:03, quinta-feira, 23 de julho de 2026. Vai começar mais uma edição especial do nosso Alô Clube. Para você sintonizado comigo em 103.9 FM para Barra de São Francisco, todo o norte e noroeste capixaba, em 93.7 FM Mantena, Minas Gerais e o leste mineiro, Brasil e o mundo de audiência, Clube FM 103.com.br. Avisa aí que o MR chegou, hein? Matheus Rocha, até o meio-dia, de peito aberto e bem com a vida, na melhor e mais ouvida.
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isso, obrigado pelo carinho, por deixar a Clube entrar aí na sua residência. Minhas amigas guerreiras lindas, maravilhosas, minhas companheiras de todas as manhãs, minhas amigas donas de casa, um beijo no coração de cada uma. Você começando aí mais um dia de trabalho, que Deus abençoe, seja um dia iluminado, que você vença esse dia de trabalho. Galera que tá sintonizada comigo no carro, tá no ônibus, no caminhão, obrigado pela carona. A você de todos os bairros, córregos, distritos, vilarejos, condomínios, fazendas, zona rural, você no campo, na roça, galera da Panha de Café, um abraço pra você. Vamos juntos, hein? E aí, dormiram bem? Acordaram melhor ainda? Já agradeceu a Deus aí pela oportunidade de acordar e de viver mais um dia? Agradeça, viu? Vamos juntos e claro, com o seu alô, com o seu recado, a sua participação comigo aqui no 279-9524-7575. Tem aquela marmitex deliciosa do Pepitos Petiscaria e Restaurante no finalzinho aqui do nosso Alô Clube. É só participar, peça sua música também e mande aquele abraço especial para quem você quiser. Bom dia, meu meus amigos da sintonia do nosso Alô Clube, que a graça e a paz e o infinito amor de Deus invada aí o seu coração nessa linda manhã de quinta-feira, começando mais uma edição especial do nosso programa Alô Clube, o programa que leva até você boa música, informação, alegria, entretenimento e, acima de tudo, uma palavra de vida para renovar sua fé e fortalecer a sua esperança. Hoje é quinta-feira, a semana já está caminhando para o fim, mas Deus ainda pode fazer coisas extraordinárias antes que ela termine. Talvez você tenha acordado hoje aí pensando que algumas portas permaneceram fechadas. Talvez você esteja esperando uma resposta, um milagre, uma cura ou uma oportunidade. Mas nunca se esqueça de uma verdade: enquanto houver um novo amanhecer, haverá uma nova oportunidade para Deus agir na sua vida. Não desista dos seus sonhos, não pare no meio da caminhada. As maiores vitórias geralmente chegam depois das maiores lutas. Deus conhece o tempo certo de cada promessa. Aquilo que hoje parece impossível pode ser exatamente o testemunho que amanhã fortalecerá a fé de muitas pessoas. Por isso, continue fazendo bem, continue trabalhando com honestidade, continue acreditando, mesmo quando ninguém mais acredita. Continue orando, mesmo quando o silêncio parece não trazer respostas, porque Deus nunca abandona aqueles que colocam a confiança nele. E esta quinta-feira seja marcada por boas notícias, por portas abertas, por reencontros, por paz dentro de cada casa e por muitas bênçãos sobre a sua família. Agora eu quero convidar você a fechar os seus olhos por um instante e vamos falar com Deus. Senhor meu Deus e meu Pai, nesta manhã de quinta-feira nós entramos na tua presença com um coração cheio de fé. Obrigado pelo dom da vida. Obrigado por mais um amanhecer. Obrigado porque mesmo nas batalhas mais difíceis, o Senhor nunca deixou de caminhar ao nosso lado. Pai, visita agora cada ouvinte da Clube FM. Aquele que acordou desanimado, renova suas forças. Aquele que está enfrentando a enfermidade, derrama a tua cura. Aquele que está desempregado, abre uma porta de oportunidade. Aquele que está angustiado, derrama a tua paz. Senhor, entra em cada lar, entra em cada trabalho, entra no comércio de toda a região, abençoa cada empregador, cada empregado, cada empresário da nossa região, prospera o seu negócio, Pai. Restaura os casamentos, une as famílias, protege os nossos filhos, guarda os nossos idosos, abençoa cada trabalhador que saiu cedo para lutar pelo sustento da sua casa. Se existe alguém ouvindo essa oração com lágrimas nos olhos, pensando que chegou ao limite das suas forças, abraça essa pessoa agora. Mostra que ela não está sozinha, que o Senhor conhece cada dor escondida, cada oração feita em silêncio e cada sonho que ainda vive dentro do coração. Transforma o desespero em esperança, o medo em coragem, a tristeza em alegria e faz nascer um novo tempo de paz, de restauração e de milagres. Nós entregamos em tuas mãos tudo aquilo que não conseguimos resolver. Confiamos que o Senhor já está preparando caminhos onde hoje só conseguimos enxergar obstáculos. E declaramos, pela fé,
que esta quinta-feira será um dia de bênçãos, de livramentos e de testemunhos do teu amor, em nome de Jesus. Amém, meu amigo, minha amiga. Agora sim, declaro aberto o nosso Alô Clube. Deus abençoe profundamente a sua quinta-feira, fortaleça o seu coração, ilumine os seus caminhos e faça você viver um dia de paz, esperança e grandes vitórias. Nunca deixe de acreditar, porque o Deus que começou uma boa obra na sua vida é fiel para completá-la. 8:09, primeira de hoje, o embaixador Gustavo Lima. Bala alojada. Bom dia!

Tá na Clube, então, bom demais. Sensacionais, hein? Maravilhosos. Que dueto maravilhoso. Como é que ficou linda essas músicas nas vozes inconfundíveis de Lauana Prado e Zezé de Camargo. 4 semanas de amor. E eu e você, meu Deus, and you love her. Bom demais ter você aqui no nosso Alô Clube Manhã Gostosa, e você participa comigo aqui liberado o nosso WhatsApp, que já tá bombando, é o WhatsApp que mais bomba em toda a região, 27 9 95 24 75 75.

Rodrigo e Rodrigo, ignora. Rádio Ritoca, muito mais música pra você. Que sequência musical no seu rádio. 8:26. Bom demais saber que você tá sintonizado, curtindo aqui o nosso Alô Clube. Manhã gostosa, maravilhosa. 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

0: 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Tá chegando pra você o nosso primeiro clássico desta manhã.
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0: Essa é maravilhosa, eu gosto demais. Trio Parada do... Ai, ela vem, que faz comida boa. Tá na Clube, tá bom demais. Bom dia.
2: É muito sem vergonhíssimo.

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0: na Clube tá bom demais. Leandro e Romário, Ícaro, Gilmar, Corações Egoístas. Passou por aqui também Danilo e Davi. Eu Não Sou Terapia, Simone Morena. Na maldade. 9:15. Tem o alusão da galera chegando aqui, ó. Pega o seu telefone, grava aí, ó. Mande o seu áudio. 27 9 95 24 75 75. É bom demais ouvir aqui a sua voz. Mande áudio. Mas cadê ela?
1: Mande áudio. Não mande escrevendo, não, que eu não sei ler, não. Mande áudio
0: pra mim, tá bom? 27 9 95 24 75 75. Manda o áudio, amigo. Grava o seu áudio aí. Fala aqui, MR, sua voz tá diferente. É um tiquinho diferente hoje. Essa gripe tá pegando todo mundo, né, gente? Ô, Jesus amado. Pega também os locutores, pega todo mundo, né? Essa gripe é a pegadora. É o pegador, essa gripe. Ai, meu Deus, bom dia.
2: Bom dia, Matheus. Maria Madalena, do Barro Feixes, da Montana.
0: Tudo bem, minha amiga?
2: Tô te ouvindo.
0: Obrigado.
2: Manda um abração aí pro Márcio Barro, o Pepito. E eu quero participar do sorteio.
0: Tá participando.
2: O Marmitec aí do Pepito.
0: Uhum.
2: Se você puder, passa a música pra nós aí, Jean e Giovanni. Espuma na cerveja. Agradecer para todos que gostarem da música, especialmente para você.
0: Muito obrigado. Beijo, minha amiga. Galera do bairro Frei César e Mantena, só da Clube. Bom dia, Matheus Rocha, Sueli, do Córrego do Sapucaia. Manda música, Eduardo Costa. Sueli Tavares, do Rio Preto. Alô, galera do Rio Preto. Um beijo para vocês. Joel, bom dia, meu amigo.
3: Bom dia, Matheus Rocha. Aqui é o Joel Bernardo da Silva, do Vaz de Grantaúna. Gostaria de concorrer o sorteio do Mamitec, restaurante do Pepito. O meu sorteio, Matheus Rocha. Tenha uma boa quinta-feira, tenha um bom dia, tenha um bom trabalho. Fica com Deus.
0: Valeu, fica com Deus também, Joel. Um abraço pra você. Um abraço, meu amigo Tio Wendel. Ô, Tio Wendel! O Tio Wendel da Tia Gra, né? O Tio Wendel tá completando mais um ano de vida hoje. Parabéns, meu irmão. Felicidades. Deus abençoe a sua vida hoje e sempre. Tio Wendel. É o tio da galera, né? Tio Wendel. Um abraço, meu irmão. Hoje é aniversário também do Luciano Fagundes aqui, do nosso

0: O tio é o tio da galera, né? O tio Wendel. Abraço, meu irmão. Hoje é aniversário também do Luciano Fagundes, aqui do nosso grupo Faustino de Comunicação. O Luciano que comanda aí as manhãs e a tarde na Barra, né? De 4 às 8 da manhã e também na parte da tarde. Luciano Fagundes também está completando mais um ano de vida. Parabéns, Luciano. Deus abençoe a sua vida hoje e sempre. Bom dia, Matheus. O dia foi assim, ó. Bom dia, Matheus. Elisângela Mendonça, bom dia. Manda um alô aí. Cadê? Pro Tião Miracema. Aqui é o Geraldão do Miracema. Ele gosta de chapeludo. Alô, Geraldão do Miracema. Abraço pra você. Abraço aí pra galera que tá curtindo aqui o nosso Alô Clube. Alô, Tião. Abraço. Quem tá aqui? Oi, bom dia.
1: Ô, meu amigo Adir Batista, bom dia, Rio Rio, tô junto e misturado.
0: Valeu, abraço, Alzenira, bom dia, minha amiga.
2: Bom dia, Matheus. Ô, Matheus.
0: Oi.
2: Eu gostaria que você fizesse uma homenagem ao meu filho, o Maxwell, que trabalha no Barra Casa. Em homenagem a ele, hoje, aniversário dele, que Deus possa dar muitos anos de vida, saúde, ele, sonhos realizados. Mas eu gostaria que a mensagem fosse que você escolhesse para ele e para mim. Te agradeço de coração que você tenha um bom trabalho e dedico o programa todo a ele. Porque ele é o presente mais precioso que Deus me deu na minha vida. Alzenira da Silva Rangel, da Vila Luciene.
0: Valeu, minha amiga Alzenira. Beijo no coração. Alô, Maxwell. Parabéns, felicidades. Muitos anos de vida, hein? Deus abençoe sua vida hoje. Sempre que você realize, hein? Todos os seus sonhos, claro, muitos e muitos e muitos anos de vida, com muita saúde. Parabéns, Maxwell. Marta, Córrego do Ouro, bom dia.
3: Bom dia, Matheus Rocha. Tudo bem, Matheus? Ô, Matheus, roda uma música boa pra nós, sua escolha aí, com a Soró Silva. Feliz pra todos os ouvintes da Clube, pra você. Tá na Clube, tá bom demais?
0: Ah, tá na Clube e tá bom demais, Marta. Beijo no coração, todo mundo corre do ouro. Alô, abraço, Guita, pro André de Mantena, sempre participa comigo. Toda essa galera de Mantena, a galera que tá trabalhando aí nas construções, nas obras, né? Um abraço, meus amigos, nas obras. Um abraço pra galera que tá trabalhando também nas pedreiras, meus amigos aí, os brutos das máquinas pesadas. Tá todo mundo sintonizado com a gente. Galera que tá no campo, tá na roça, na fazenda. Galera da Panha de Café, mandam foto pra gente aqui com o radinho ligado lá. Torando na alta na Clube FM. Oi, bom dia.
4: Bom dia, meu amigo Matheus Rocha. É a Elza Souza Felipe, do Corte dos Laranjeiros. Mandou um alô pra gente ter uma grande audiência. E eu gostaria de participar do sorteio. Manitex aí do Pipita. E ofereço também um programa pra todos que estiverem escutando o programa. E te desejo um dia abençoado por Deus. Um bom dia pra você e fique com Deus.
0: Obrigado, Elza. Fica com Deus também. Um beijo no coração, minha amiga. 9:20. Tem mais música pra você. Essa é maravilhosa, hein? Essa o menino vai falar daqui a pouco, hein? É muita sem vergonhice, mano.

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1: Tô de volta, 9:37, reta final aqui do nosso Alô Clube. Ah, que saudade maravilhosa. Barreireto, cadeira amiga.

0: tem jeito não. Raça Chinela, a última aqui do nosso Alô Clube. Agradecendo a você pelo carinho, pela companhia, pela sua audiência. Alô Clube, volta pra você amanhã, sexta-feira, graças a Deus. A sexta tá ali, tá me olhando, ó. Tá batendo na porta sexta-feira, quem não gosta de um sexto? Então, hein? Eu amo, é o melhor dia da semana. Ah. O Alô Clube volta pra você amanhã. 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Ai, com essa voz rouca, falando do cardápio, com essa voz rouca, meu, Pepitos, petiscaria e restaurante. Ai, aí você vai querer almoçar mais ainda, mas... Ô, Jesus amado, meu Deus do céu, 9 97 64 17 95, para você almoçar e almoçar bem demais. Quem tá levando Marmitex hoje aqui? Quem que é? A produção mandou. Elisângela Mendonça, telefone final 3564, ganhou Marmitex do Pepitos, petiscaria e restaurante. Pode passar lá e buscar a sua, tá bom? Pra você almoçar bem demais. Olha, eu volto daqui a pouco trazendo o nosso Clube do Fã com muito mais música e também a sua participação. Não saia daí.
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0: bom dia, meu Brasilzão lindo, bom dia, meu povo amado e querido, no ao nosso Clube do Fã, especial dessa quinta-feira, 23 de julho de 2026, seu amigo MR continuou por aqui, Matheus Rocha, te faço companhia até o meio-dia, daquele jeito, hein? De peito aberto, bem com a vida, na melhor e mais ouvida, é a nossa Rede Clube 103.9, 93.7, a você, meu amigo, minha amiga, de qualquer parte do Brasil e do mundo, Clube FM 103.com.br, aumenta o volume e vai começar mais uma edição especial do nosso Clube do Fã.
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você tem que perceber algo. Se você cair, você pode não ter uma segunda chance. Então você tem que aprender a aproveitar todas as oportunidades. Você vê, as pessoas estão esperando por você para cair. Eles estão esperando por você para desistir. Eles sentem que se eles lhe derem uma oportunidade, você irá falhar de qualquer maneira, mas em qualquer coisa que você faça, você entra e se prepara como se sua vida dependesse disso. Esse é o pensamento. Eles podem dizer o que gostam. Eles podem me rejeitar, me ignorar, fingir que eu não existo. Eu estou focado em mim, trabalhando em mim, crescendo em mim, desenvolvendo minhas habilidades. Eu estou trabalhando comigo mesmo. Comigo mesmo. Entendeu? Para obter o melhor de mim. Esse é o pensamento, cara. Aprenda tudo o que você precisa aprender. Preste atenção ao que funciona. Preste atenção ao que não funciona. Preste atenção ao que as pessoas querem. Dê mais do que qualquer um poderia esperar. Trabalhe mais difícil do que alguém pensaria ser possível para um humano. Domine seu ofício. Você será o mestre. Ninguém ignora o mestre. Ninguém. O mestre não é ignorado, o rei não é ignorado, a rainha não é ignorada. Torne-se o líder do seu campo. Seja tão bom que eles não possam te ignorar. Esse é o pensamento. Sua mentalidade é tudo. Sua mentalidade irá determinar se você vai conseguir ou não. Sua mentalidade determinará se você será lembrado ou esquecido. Sua mentalidade determinará se você estará comprometido em alcançar seus objetivos quando as coisas ficarem difíceis. Como todos sabemos que vai ficar, porque nenhum ser humano passa pela vida sem grandes desafios. Se sua mentalidade diz, eu farei o que for preciso, se essa é a sua mentalidade, é claro que você vai seguir. Você vai desistir? Ou você ainda tem alguma briga em você? Bem, acorde! Mas o mais importante, acorde para si mesmo. Se você sabe dentro de si mesmo, você pode dar mais. Então dê mais, caramba! Esse é o pensamento. Sua mentalidade irá determinar se você vai lutar por seus objetivos, seus sonhos e sua visão. Sua mentalidade determinará se você está entre os 3% que não desistiram ou os 3% que empregam os outros 97% das pessoas que desistiram. Sua mentalidade determinará se você é lembrado ou esquecido. Você acha que tem o que é preciso? Você vai desistir? Ou você ainda tem alguma briga em você? Não, não será fácil. Essa é a melhor parte. É isso que vai criar uma grande história. É hora de você decidir. É hora de você declarar. Declare hoje que você está preparado para atravessar a lama para chegar ao próximo nível.

0: você vai a milha extra. Declare agora. Eu sou mais do que isso. Eu farei mais e eu vou ser mais. Esse é o pensamento.
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0: Saudade maravilhosa, hein? Que clássico! Chitão e Chororó, Roberto Carlos, Arrasta uma Cadeira.
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0: 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Zeneto e Cristiana, música dos casados, hein? Quase todo dia.

0: Eles não erram. Zeneto e Cristiano. Essa música caiu como uma luva, né?
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0: Ei, quem é casado entende, né? Quase todo dia. A gente pelo menos tenta. Tenta segunda. Tenta na terça, tenta na quarta. Quase todo dia. Ô, bichinho, você tá doido. Ai, ai. Uma canseira só de tentar. Zé Neto e Cristiano acertaram de novo nessa. Eles não erram, não. Né? A gente faz amor quase todo dia, né? Deixa eu falar com você. Vamos lá pra mais alô, mais abraços, mais participações aqui no nosso WhatsApp.
2: É muito sem vergonhíssimo.
0: Eu também acho, eu também acho. Concordo com você agora, menino. Menino, concordo, viu? Viu? Vamos tentando, né? Vamos ter quem, ó. Quem sabe uma hora dá certo, né, gente? Oi, bom dia.
3: Oi, Matheus.
0: Oi.
3: Bom dia, Luzia do Coque da Penha. Matheus.
0: Oi.
3: Coloca o meu nome no sorteio aí. Passa pra mim aí a balada louca do Maiose Mariano.
0: Balada
3: só
0: louca.
3: Só pra me ouvir e pra você.
0: Balada louca. Tá bom, beijo pra você, tá bom, Luzia? Balada louca do Maiose Mariano, participação do Zé Neto e do João Neto Frederico estarão aqui, né? Tá chegando o dia, hein? Tá chegando o dia. É, tá chegando o dia. Leilão solidário. Tem mais alô, mais abraço. Alô, Gabriel, lá de Mantena. Bom dia, Matheus. Manda abraço pra gente aqui, ó, pra todo mundo de Mantena. É, Mantena de ponta a ponta, só da clube. Valeu, garoto. Quem tá aqui? Oi, bom dia.
4: Bom dia, Matheus. Tudo bem contigo?
0: Tudo bem.
4: É, se der pra você, passa a música do Gustavo Lima pra mim. Tá proibido terminar.
0: Tá proibido.
4: Meu Deus, pai. Tá bom. Fica com Deus aí. Um abraço pra ti.
0: Obrigado, Maria. Obrigado. Caiu como uma lua essa música. Tá proibido terminar, hein? Ó, me escutem. Tá proibido terminar. Ai, meu Deus, 10h47. Oi, Matheus, bom dia. Ana Paula, manda um abraço pra gente aqui de Mantenópolis. Alô, galera de Mantenópolis. Beijo pra vocês e todo mundo de Mantenópolis. Cadê o Belga?
5: Bom dia.
0: Fala comigo, Belga.
5: Quero ver a música aí. Eduardo Royler aí. Quer mandar o doutor Caizinho, pensa que já sabe. Deve o quanto pacote. Renato Teixeira, Ramarinho, Miliseu Coimbra. Bom dia.
0: Bom dia, meu amigo Belga. Abraço pra você. Obrigado aí pela companhia, pela audiência. Tamo junto, irmão. Tá chegando mais música aí, ó. Quem pediu essa? A Luzia. Vamos lá pra uma balada louca. Sabadão tem uma balada louca. Sabadão tem MR, hein? É, Sabadão tem MR. Lá no Empatigão, lá no Empatigão. Ê, coisa boa. Mas não é Munhoz e Mariano, não, né? Vai ser Henrique e Juliano. Henrique e Juliano. Henrique e Juliano, Reuber Alan. Quem vai? Quem vai? E Natan. MR vai estar lá. Presença VIP. Me convidaram, presença VIP lá. O Henrique e Juliano me convidaram. Estarei lá indo no Empatingão, Empatinga, Sabadão. Henrique e Juliano. Natan, Reuber Alan, meus amigos, Reuber Alan, lá de Patinga, mais um monte de gênio, Patingão, coisa boa, obrigado pelo convite, tá, estarei lá, de camarote, no lounge lá, Deus, ficar sentadinho, né, tô velho, eu só vou pro show se eu ficar sentado, sentadinho, e o garçom me servindo, senão, não vou não, nem me convido. Só me convida se eu vou ficar sentadinho no lounge lá. Ei, coisa boa. E Patigão, tá chegando, né? Bom dia.
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0: e finais necessários, né, gente?
1: Verdade, concordo, Luísa Martins. Finais felizes e também existem finais necessários, que é o nome da música. 10h57, vou pro break. Daqui a pouco eu volto trazendo muito mais pra você. Não saia daí.
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2: 11:01, ótima manhã pra você, ao nosso Clube do Fã, oferecimento especial do Moreira, em aniversário esse mês de julho, completando 56 anos. 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
2: 11:04, ótima manhã para você, o nosso Clube do Fã.

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0: ótima manhã pra você, sintonizado com a gente. Manhã gostosa, maravilhosa. De quinta-feira, 11:30. Estamos ao vivaço em 103.9, 93.7. E a você também, de qualquer parte do Brasil e do mundo, nosso site, nosso aplicativo e também no nosso Instagram. Estamos ao vivo no Instagram, hein? @clubefm103. Doutor já está por aqui, doutor Rony Matos. Isso. Consulta no rádio. Bom dia, doutor, tudo bem?
1: Bom dia, Matheus, tudo bem? Bom dia, João, tranquilo?
0: Joia! Doutor, vamos falar sobre qual assunto hoje?
1: Então, hoje é um tema que traz bastante curiosidade dos pacientes, uhum. Que é os diferentes tipos de cirurgias para varizes, né?
0: Uhum.
1: Então, a gente tem aquela técnica tradicional, que é muito conhecida, e trazia um período de recuperação maior, tudo isso aí que a gente vai falar. E as técnicas mais modernas, que é o que também a gente vai falar aqui nesse programa de hoje.
0: Doutor, quando as varizes deixam de ser apenas um problema estético, tem problema estético, né, doutor? Claro. E também passam aí, quando vão passar a exigir um tratamento? Quando que essa pessoa vai ter que procurar o doutor Rony Matos?
1: As varizes, elas são uma doença, a gente falou aqui, né, uma doença crônica progressiva, uhum. Que traz repercussões ali ao longo do tempo. E, em geral, não são problemas graves de risco de vida, mas são, uhum, problemas que trazem o que a gente chama de morbidade muito grande, uma piora na qualidade de vida do paciente, muito importante, principalmente quando a gente tem sintomas, uhum, de dor, cansaço, inchaço nas pernas, e casos mais avançados, feridas. Então, o caminho das varizes é esse, assim, né? Então, tem um destino que, se você continuar sempre nesse caminho, vai chegar naquele destino. Se a gente conseguir mudar esse caminho aí, através de uma intervenção, a gente muda o destino.
0: Então, toda pessoa que tem varizes, ela precisa fazer cirurgia?
1: Cirurgia, não. Uhum. Hoje nós temos técnicas mais modernas, que em casos mais brandos aí, que não são varizes tão grossas, doenças nas veias safenas, nós fazemos os tratamentos ambulatoriais, os tratamentos, uhum, no consultório, com laser, aplicação e com resultados muito bons. Os casos cirúrgicos, né, que é o que já entra no nosso tema aí, são casos para veias maiores, mais profundas.
0: Uhum. Se já seria outra pergunta, se você já encaixa o tratamento, a laser é indicado aí para quais casos, né?
1: Isso, Então, aí já os casos de doenças de veias maiores. Uhum. Então, a gente tem a veia safena, que é uma veia muito famosa aí, principalmente porque quando a gente fala de safena, o pessoal lembra de coração, uhum, né? A famosa ponte de safena.
0: Sim.
1: Mas não tem nenhuma ligação direta, né, gente? A safena, quando nós falamos de ponte de safena, aquela cirurgia cardíaca de quem tem risco de infarto, nós usamos uma safena normal da perna, uhum, e substituímos ali um trajeto de uma artéria que está doente no coração. A safena da perna, quando ela está dilatada e doente, ela não serve para esse fim. Então, nesses casos, nós tratamos a veia e ou retiramos ela com a cirurgia convencional, que foi muito usada. Não sou daquele que fala assim, não serve mais para nada. Não, a cirurgia convencional tem seu espaço,
0: uhum,
1: quando bem feita, tem resultados muito bons. Mas nós temos uma técnica mais moderna, que é trazendo já o endolaser.
0: Uhum.
1: Como é que funciona? O endolaser, ao invés de arrancar a veia, e isso trazia hematoma muito grande, um período de recuperação mais prolongado, o paciente precisava ficar às vezes 15 dias com a perna para cima, andando muito pouco. Com endolaser, nós não retiramos a veia, mas secamos, né, queimamos essa veia no local que ela tá, e com o tempo o corpo vai absorvendo essa veia e transformando aquilo numa região de fibrose. Fica como se fosse uma cicatriz interna que não é visível.
0: Uhum.
1: E com isso o resultado excelente. Então, quando nós partimos aí para as referências internacionais, tanto europeia quanto americana, é o tratamento padrão ouro para as veias safenas e para veias maiores mais profundas.
0: E essa técnica que o senhor disse agora, ela não é, ela é recente, né?
1: Ou relativamente não? Recente. Nós temos os relatos são desde os anos 90.
0: Uhum.
1: Só que era uma técnica mais rudimentar,
0: uhum,
1: com recursos limitados, um tipo de fibra diferente da fibra de laser que nós usamos hoje e, obviamente, com resultados que não eram tão superiores à cirurgia convencional.
0: Uhum.
1: Hoje, com os geradores de laser mais adequados, com as fibras mais adequadas e com a técnica mais apurada, essa distância para o tratamento convencional, ela ficou muito grande. Uhum. Então a vantagem para o paciente é muito maior com tratamento a laser.
0: Esse tratamento aí, a pessoa faz ele, e quanto, você falou que 15 dias o outro, né, para ficar com perna pro ar, para andar, ia demorar mais. Essa técnica aí é mais rápida?
1: Bem mais rápida. Em casos que não são casos tão graves, de muitas varizes, eu libero o paciente para fazer academia com 3 dias.
0: Três dias.
1: Então é para exercício físico já.
0: Uhum. E tem outros caminhos? Eu tô ouvindo aqui, radiofrequência também é usado, tem essa técnica, ou não vale a pena, só a laser mesmo? Explica pra gente.
1: A radiofrequência, ela é bem interessante, assim, porque durante muito tempo o laser ele não era tão disponível como é hoje. E aí a radiofrequência, ela, de certa forma, em alguns casos, ela era mais barata. E tecnicamente mais fácil de ser executada. Então ela foi muito utilizada, mas hoje é pouco utilizada, às vezes restrito a centros maiores, centros de pesquisa. Ainda existem estudos andando aí de, eu tenho um perfil de paciente, eu vou separar aqui dois grupos de 20 pacientes para um lado e 20 para o outro. 20 vai fazer laser, 20 vai fazer radiofrequência, para a gente saber qual que é melhor realmente. Ainda existe isso, mas é muito pouco aplicado no dia a dia.
0: E doutor, a cirurgia, nós falando da cirurgia a laser, a convencional, ela existe ainda? O senhor realiza? Não recomenda?
1: A cirurgia convencional...
0: Alguns casos que tem que fazer ela, né?
1: A cirurgia convencional, ela existe. Ainda nós não temos liberação, por exemplo, de plano de saúde ou do sistema único para realização da cirurgia laser. Então, nesses casos, obrigatoriamente é feita a cirurgia convencional.
0: Ah, certo.
1: E como eu falo, quando ela é bem feita, com zelo técnico ali, sem muita pressa... porque tem como você operar uma variz com 30 minutos, tem como você operar ela com 1 hora e meia. Com zelo técnico ali, com cuidado, chega em resultados muito bons. E eu acho que o mais importante, independente da técnica utilizada, é você manter um acompanhamento. Por quê? Não que o vaso que você tirou, eu arranquei a veia safena, ela sai pra gente assim, igual uma tripinha. Então não tem como aquela veia voltar, ela tá na minha mão aqui. Mas o corpo vai criar novos vasos, porque a gente sabe que a doença é uma doença crônica. Então, independente da técnica, o mais importante é manter o acompanhamento. Em

0: doença é uma doença crônica. Então, independente da técnica, o mais importante é manter o acompanhamento. Em relação a fazer, eu não faço meus pacientes de consultório justo por isso, porque a diferença é muito grande. Não quer dizer que ela é ruim, mas o laser é muito melhor. Então, eu sempre ofereço o laser. Eu brinco com os pacientes do consultório assim: se você me pagar o dobro para te operar convencional, eu não opero. Porque para você é melhor fazer o laser.
1: As pessoas hoje em dia, né, doutor, na correria, pessoas que gostam mais de academia ou praticar esporte, né? Pro trabalho também, né? Os patrões estão ouvindo, um funcionário vai precisar de fazer. vai lá pro doutor Rani, vai ficar 15 dias de atestado. Não vai precisar, né, doutor? Tocando nesse assunto ainda, isso. O paciente, ele vai ter uma volta ao trabalho, atividade física, como você disse, rápida, né? Até 3 dias já pode estar
0: com certeza.
1: O trabalho também.
0: Exato. Eu vou usar o meu exemplo aqui, né? Mas que serve para diversas outras pessoas. Eu como profissional liberal, por exemplo, se eu precisasse fazer, eu tenho que ficar 15 dias sem trabalhar. Então, alguém que é um microempreendedor ali, que tem às vezes só a pessoa e mais um funcionário, ou só a pessoa mesmo ali, se ela ficar sem trabalhar, ela fica esse tempo sem vender, e isso repercute muito, né, em relação à vida financeira também das pessoas. Obviamente que tem pessoas que preferem fazer nas férias, que querem tirar ali 1 ou 2 semanas, e não tem nenhum problema, mas o que eu falo é que a cirurgia não exige esse tipo de afastamento.
1: Perfeito, essa técnica é maravilhosa, né, doutor? Mais uma aqui, doutor, a recuperação, nós falamos que é rápida, né? O paciente que tá ouvindo a gente agora lá, ele vai marcar uma consulta com o senhor, vai estar lá, ele vai precisar de ficar internado? Ou ele vai receber alta no mesmo dia?
0: É muito boa essa pergunta. Tem alta no mesmo dia.
1: Opa, isso é maravilhoso.
0: Então, a gente faz cirurgia pela manhã, libera à tarde ali, né? E não precisa dormir no hospital, né? Não que, assim, e dormir no hospital não é legal, né? Assim, eu não gosto de dormir nem no hotel, às vezes.
1: Eu gosto de dormir na minha cama.
0: Eu gosto de dormir em casa. Na nossa cama é onde a gente descansa de verdade, né? Então, dorme em casa.
1: Essa notícia é boa, então. Não precisa.
0: Não precisa, então. Vai pra casa. Em relação ao que aí vou puxar talvez um gancho aí, não sei se seria uma pergunta, mas em relação ao tipo de anestesia. Tem casos menores que nós conseguimos fazer com a sedação leve e com anestesia local. E com isso a recuperação é mais rápida ainda. Casos maiores eu tenho preferido fazer ainda com raquianestesia, que é aquela anestesia nas costas. Que também, quando bem feita, né, com zelo técnico e tal, não traz um baixo risco de complicações aí pro paciente. Então é uma cirurgia muito segura, desde o preparo até a anestesia, realização e o pós-operatório, então, nem se fala.
1: Para você que está nos ouvindo, para você que está nos assistindo também no nosso Instagram e tá precisando, quer marcar uma consulta com o doutor Rani, telefone, ó, anota aí o WhatsApp. Pode mandar o WhatsApp, doutor? Pode ligar também?
0: WhatsApp,
1: tem gente que
0: ligação,
1: não gosta do WhatsApp, mas pode ligar.
0: Pode ligar.
1: Pode ligar,
0: pode,
1: né?
0: Ligar.
1: 27 é o DDD, 997766584. 27DDD 997766584. No Instagram também, o doutor segue lá, tem muitas dicas. @dr.ranematos, o Rani com Y, né?
0: Isso.
1: dr.ranematos no Instagram. Marque a sua consulta lá. E claro, né? Você vai ser muito bem atendido. Pode ligar também. E lá vai marcar uma consulta e vai tirar suas dúvidas tudo, né, doutor?
0: Com certeza. E assim, às vezes alguns pacientes vão pra lá, eu vim por isso. É muito comum vir por dor na perna, dormência na perna, outros sintomas, né? A gente faz essa avaliação toda. Obviamente, quando é algo que não é da minha especialidade tratar, eu referencio aos colegas que vão fazer esse tratamento, né, da melhor forma. Mas como a gente já falou algumas vezes, sintomas nas pernas é bem comum a porta de entrada aí pro cirurgião vascular. Ainda mais se você tiver histórico familiar de doenças vasculares.
1: Nós falamos isso uma vez, eu lembro, né? Você retirou ali, essa não volta, né? Essa vez. Mas pode acontecer, doutor, de outras, outros aparecimentos, não
0: é
1: isso?
0: Exato, O corpo, ele vai criar vias de doença ali, vias de refluxo, né? Porque nem todo mundo tem essa predisposição para ter doença de varizes. Mas quem tem que acompanhar. E o cuidado constante leva a um resultado no longo prazo muito bom. Eu tenho pacientes aí de 70 anos que fazem acompanhamento.

0: desde a idade adulta ali, no início da idade adulta, que tem pernas, assim, esteticamente muito boas e sem sintomas. Uhum. Já chegam casos de pacientes de 60 e poucos anos que nunca trataram já com manchas, feridas. Uhum. Obviamente que uma abordagem precoce ali evitaria essas complicações.
1: Eu tava essa semana, doutor, jogando o meu beach tennis, né? Uhum. Lá na Antares, né? Nossa arena lá. Legal. E um amigo meu, não vou falar o nome dele, ele tocou, nossa, eu tô precisando de fazer uma cirurgia de varizes. Ele mostrou, uhum, tá dando problema aqui, problema aqui, problema aqui. Eu falei assim, então esse não é um problema. Eu já peguei o meu celular, já mandei aqui, ó, doutor Hans, já pode marcar uma consulta lá com ele. E com certeza ele vai resolver o seu problema. Casos aparecem, você disse uma vez assim, mais mulheres, né? Mais, sim, homens também, né?
0: Com certeza.
1: Você faz cirurgias em homens também?
0: Com certeza, né? Com certeza. A Unesco, que ela tem uma predileção aí pelo sexo feminino, mas, uhum, homens têm, e é bem frequente os homens procurarem atendimento no estágio mais avançado, né?
1: Uhum.
0: Mas independente disso, a gente institui ali o melhor tratamento.
1: Eu até falei
0: hoje
1: com ele,
0: inclusive, eu atendi um homem no aí, consultório, ó, né? Que já teve ferida, essa, uhum, ferida fechou, e nós vamos fazer um tratamento aí.
1: Ele disse que tá atrapalhando a jogar o beach, jogar futebol também, e atrapalha, né?
0: Pode, assim, os sintomas são variados.
1: Uhum.
0: Então tem gente que chega com ferida e não sente nada.
1: Uhum.
0: Tem sintomas inespecíficos ali de formigamento. Tem sintomas mais clássicos, que é aquela dor em peso, cansaço, uma queimação nas pernas, que tende a piorar no final do dia, melhora quando a gente levanta os membros ali, bota aquela forma, botar a perna para cima.
1: Uhum.
0: Então, esse é o clássico. Então, a gente sempre tenta relacionar os sintomas à alteração encontrada, uhum, às varizes. Porque, às vezes, as varizes, elas têm uma doença muito inicial, e o que incomoda a pessoa agora é a dor.
1: Uhum.
0: E quando essa dor, ela não é causada pelas varizes, eu falo pro professor, eu falo, ó, você pode voltar ano que vem que a gente resolve essas varizes, mas, uhum, vai resolver essa dor. Porque se eu te tratar e você continuar com essa dor, vai ser pior pra você.
1: Uhum.
0: Então, a gente orienta ali, né? Às vezes vai pra um ortopedista, um neurologista, pra tratar algum tipo de dor ali por outra causa. Mas a gente sempre tem esse cuidado, né? De entender, uhum, qual é a demanda do paciente e tentar resolver esse problema.
1: O paciente esteve lá no seu consultório, fez lá os procedimentos, precisou de fazer uma cirurgia. O que o senhor fala aí de uma dica especial para esse ouvinte tá agora ligado com a gente, tá no nosso Instagram, para evitar aparecer novas varizes? Tem alguma dica ou não tem como, Matheus? Vai aparecer mesmo?
0: Variz é complicado.
1: É complicado? Tem alguma dica, não tem?
0: Tá na genética, tem. Pra ajudar? Tem, com certeza. Tem, principalmente para ajudar nos sintomas, uhum, ali, né? A primeira dica é manter o peso controlado. A gente, uhum, sabe que a doença de variz, ela tem dois grandes pilares aí, que é a história familiar,
1: uhum,
0: e o sobrepeso e a obesidade, né? Então, manter o peso controlado, isso é essencial. Tomar bastante líquido nesse, uhum, período de inverno, às vezes reduz um pouquinho a ingesta hídrica. Uhum. O ideal é tomar bastante água pra gente ter uma circulação aí mais efetiva. Evitar alimentos ricos em sódio, então alimentos ultraprocessados aí. Hoje em dia vem, né?
1: Uhum.
0: Alimento com alto teor de sódio. Uhum. Hoje tem aquela tag que foi instrumentalizada aí pela legislação nacional, então tem que ter. Evitar esse tipo de alimento e o sal mesmo de cozinha, né, na comida. E eu acho que é basicamente isso, assim, de medidas do dia a dia. E procurar consulta com o cirurgião vascular pra gente conseguir entender aí o que tá causando, se tem alguma coisa, se não tem. Você fala de homem. Hoje tive dois extremos. Eu atendi um paciente que com doença avançada, teve, uhum, ferida, fechou essa ferida. E aí nós vamos fazer um tratamento. E um paciente jovem com um sintoma inespecífico ali na perna, um leve inchaço, exames completamente normais, Doppler, né? Uhum. Tudo isso aí, tudo normal. Então, homens, os dois homens, né? Então, tem sim uma demanda de homens.
1: Perfeito. E, doutor, existe alguma época do ano mais indicada aí para realizar a cirurgia, ou não tem isso, não?
0: A melhor época foi ontem. É a segunda melhor hoje. Deixar para amanhã pode trazer riscos, né?
1: Uhum.
0: Mas, brincadeiras à parte, a gente não tem uma emergência em tratar. Alguns casos, uhum, sim, casos de paciente que está com a ferida, né? Então, isso a gente tenta tratar o quanto antes. Mas eu acho que deixar por anos isso evoluir não é um bom caminho. Uhum. Tem o que a gente chama de taxa de progressão da doença, que é, são aquelas fases que a gente já falou aqui, né? Uhum. Desde pessoa que não tem nada visível até as feridas, existem algumas fases aí. Então é fase 0 até a fase 6.
1: Uhum.
0: Essa taxa de progressão chega a 16 a 30%, dependendo do estudo, no passar de alguns anos. Então, se esperar 5, 10 anos para fazer, se já tem variz, já tem sintomas, pode ser muito tempo.
1: Uhum. Bom, vou encaixar duas perguntas aqui. Uma é o meu caso aqui, né, doutor? Ah. Quem está assistindo ali, a gente costuma ficar sentado demais, quem trabalha no escritório. Sim. Outro caso, vou pegar da minha esposa lá, na loja lá, que fica o dia inteiro em pé andando, né?
0: Sim.
1: Nesses dois extremos aí, quem fica sentado demais ou em pé demais, pode atrapalhar, pode acelerar o processo de algo aparecer? Explica pra gente.
0: De aparecer, não, mas pode piorar os sintomas.
1: Pode piorar os sintomas.
0: E existe eu atendo frequentemente pacientes que chegam lá e falam, eu fico o dia todo sentado e minha perna fica um pouquinho inchada no final do dia. Isso a gente chama de edema laboral.
1: Uhum.
0: Isso acontece por uma situação de gravidade, né? O sangue tem uma certa dificuldade.
1: Isso acontece de o pé inchar mesmo ali?
0: Acontece, né? Igual quando você viaja, né? Faz uma viagem aí de 6 horas, fica mais paradinho, chega com a perna inchada. Isso não é doença. Uhum. Obviamente, se for um inchaço muito, muito expressivo, né? Pode ser.
1: Uhum.
0: Mas, normalmente, é o que a gente chama de edema laboral.
1: Uhum.
0: Mas até pro edema laboral, nós temos tratamento.
1: Uhum.
0: Nós indica aí uso de meia compressiva, né?
1: Uhum.
0: Em alguns casos, isso tem que ser muito bem avaliado, que tende a melhorar bastante aí os sintomas.
1: Caminhar, fazer exercício.
0: Movimentar os pés,
1: ajuda.
0: Com certeza.
1: Nós aqui, vamos lá, nós locutores aqui, né? Meia hora, uma hora, dá uma levantada, né? Toma uma água, sair,
0: sim,
1: né?
0: Bota uma música.
1: Subir escada, isso, né? Isso ajuda.
0: Ficar
1: 4 horas sentado já não é recomendado.
0: Não,
1: né?
0: É recomendado. É. Inclusive tem risco de trombose, né? Sabe que tempos prolongados aí de imobilização tendem a aumentar o risco de trombose.
1: Perfeito, vou falar mais uma vez aqui o telefone para você marcar a sua consulta, né? Eu sei que você ficou interessado, interessada aí, claro, o assunto é muito interessante para você que está nos ouvindo, assistindo também. 27 9 97 76 65 84. 9 97 76 65 84. Pode mandar mensagem também no WhatsApp aqui, que eu mando o telefone para você. Segue o doutor também, @dr.raneymatos no Instagram, e você vai marcar a sua consulta. E claro, você vai ser muito bem atendido. Se precisar fazer cirurgia, né, doutor? Vai fazer, o doutor vai resolver o seu problema. Você não vai chegar lá com um problema e sair com um problema.
0: Não. Né,
1: doutor?
0: Não.
1: Isso é garantido.
0: Não. Então, a gente vai com certeza orientar. Se fugir do meu domínio, nós vamos orientar um colega adequado. Para não ter aquele também, vai um médico, vai em outro, vai em outro, vai em outro, vai em outro, vai em outro.
1: Uhum.
0: E antes de ser cirurgião vascular, eu sou médico, né?
1: Uhum.
0: E com isso me traz uma formação suficiente para entender as principais doenças das principais especialidades e conseguir pelo menos orientar qual colega vai resolver o problema.
1: O doutor está atendendo em Barra de São Francisco, tá bom? Mas a pessoa não precisa ser de Barra de São Francisco, né, doutor? Nós só atingimos aí 60, 70 cidades, né? De leste mineiro, né? Norte, noroeste, Espírito Santo. Ah, Matheus, ele atende Barra de São Francisco. Mas você não precisa ter aquele endereço fixo de Barra de São Francisco.
0: Não. Nós atendemos toda a região.
1: Uhum.
0: Alguns colegas meus, amigos meus lá de Colatina, que até postei um vídeo recentemente que a gente tem alguns pacientes de Portugal, dos Estados Unidos, não são americanos e portugueses, tá, gente? São pessoas que moram fora aí, são aqui da região e vêm aqui passar férias, às vezes com um período de um mês e meio, e aproveito para tratar as varizes. Inclusive, no sábado passado, nós tratamos aí uma paciente que veio dos Estados Unidos, vai morar na Espanha agora, e uma paciente que mora em Portugal há 26 anos.
1: Uhum.
0: E ela vem aqui todo ano, e esse ano ela escolheu para tratar as varizes. E, obviamente, da região. Sinop, Zé Branca, não vou falar municípios aqui não, porque esse, como você falou, são 70.
1: É, são uma cobertura muito grande.
0: A clube é um monstro nessa região, que é isso.
1: Fora na internet, que é um mundo, né?
0: É, o pessoal
1: escuta
0: nos
1: Estados Unidos, fora. Você falou dos seus amigos lá de Colatina, ontem eu coloquei o vídeo, né, que você colocou lá, eu repostei, né?
0: Aham.
1: Aí a pessoa respondeu, ele é uma excelente pessoa, é muito amigo do meu filho. Eu falei assim,
0: que legal.
1: Essa mulher que mandou é minha amiga, nossa, minha amiga da panela de anos, né?
0: Que legal.
1: O filho dela é médico também, que é seu amigo, é a Neuza Edi, que é minha amiga,
0: nossa,
1: Neu, e é o Manuel Felipe, né? É amigo seu mesmo, ela falou certo?
0: É meu irmão, Manuel é um irmão que a medicina, a cirurgia vascular me deu. Nós tivemos uma formação juntos aí, nós fizemos cirurgia geral e cirurgia vascular juntos. E assim, é um irmão, padrinho de casamento dele recentemente,
1: então,
0: casou agora em
1: então
0: maio.
1: Ela falou certo mesmo.
0: Falou, não, e o Neuza Edi é um amor de pessoa, né?
1: O Batista, gente,
0: gosta,
1: finíssima.
0: Gosto demais.
1: A nossa resenha de final do ano, a nossa panela é sempre lá na casa deles lá.
0: Ah, é?
1: É sempre uma festa maravilhosa.
0: Ela joga lá com vocês lá?
1: Joga, da panela mesmo.
0: E joga
1: amiga
0: mesmo, né?
1: Isso, joga. O Batista não tem muito tempo não, mas ela é da panela mesmo, ela joga mesmo. Fominha. E vamos fechar aqui, doutor. Sim. Que orientação o senhor vai deixar para quem convive com varizes há anos e tem medo de procurar o doutor? Tem medo de procurar o atendimento e um procedimento. Aí eu tenho medo, eu não quero fazer. É lógico, né, doutor? Qualquer cirurgia é cirurgia. E todo mundo tem que ter medo, tem medo mesmo. Eu também tenho. Quem não tem medo de cirurgia? Né?
0: Eu faço convite aí para quem precisar, né? E ir lá ao consultório, vai ser um prazer, eu e toda a minha equipe, né? Pra gente receber vocês lá e cuidar. Eu acho que a palavra que eu sempre carrego é essa, que a gente tem que cuidar das pessoas, né? A profissão exige isso.
1: Uhum.
0: Então eu gosto de entender o paciente, eu aprendi a fazer medicina assim, ouvindo muito, E entendendo todo o contexto, não olhar uma variz e tratar aquela variz, mas entender o paciente. Semana passada chegou uma paciente para mim, vou falar esse exemplo rápido aqui.
1: Uhum.
0: A paciente, ela foi por conta de uns sintomas nas pernas. Durante um paciente de 42 anos, magra, durante a conversa eu perguntei para ela se ela tinha algum problema de saúde, ela me falou que ela era hipertensa.
1: Uhum.
0: E tomava tal e tal medicação. Eu falei, desde quando você tem hipertensão? Ela, desde 19 anos. Eu falei, você sempre foi magra? Sempre. Branca.
1: Uhum.
0: Eu falei, branco, magro, com hipertensão de 19 anos, tá errado. Deita ali. Deitou, eu peguei o exame de Doppler, passei no abdômen, identifiquei uma doença que a gente chama de estenose de artéria renal, que é uma das principais causas de hipertensão secundária. Que a gente tem aquela pressão alta, que é a pressão que todo mundo, em algum momento, pode ter, que é hipertensão essencial, e tem hipertensão secundária, que dá em pacientes jovens, ou perfis que não são para hipertensão. E, então, desde os 19 aos 42, nós fizemos diagnóstico de estenose de artéria renal, algo que passou despercebido aí, né? Não que julgando colegas que atendem esse paciente, não é isso, mas é só para exemplificar que o meu objetivo é cuidar das pessoas ali no consultório, tá? Então, vai ser um prazer receber, tomar um cafezinho lá com a gente. Tá? Essa a gente atende sempre por horário marcado, então não vou tomar muito tempo da sua agenda. Vai dar pra voltar aí pro dia a dia.
1: Doutor, fica com medo não, que hoje avançou tanto, né? A tecnologia avançou tanto, né? Que, óbvio, né? A gente não pode falar assim, qualquer cirurgia tem um mínimo do risco, né, doutor?
0: Lógico,
1: Mas,
0: lógico.
1: Hoje em dia, né, doutor? É uma coisa muito tranquila,
0: faz tudo,
1: né?
0: Pra mitigar esses riscos,
1: sim,
0: né?
1: Sim. Não existe, é zero, não existe. Toda cirurgia é cirurgia, né, doutor?
0: Exato.
1: Mas, hoje em dia, pode ficar tranquilo, gente. Pode ficar com medo também, mas pode ficar tranquilo.
0: Se tiver com medo, vai lá também,
1: isso.
0: Que a gente acalma.
1: Pode ir, você vai ser muito bem atendido. Quinta-feira, doutor tá de volta, né? Vamos emendar os três aí, né?
0: Você chamou,
1: quinta-feira tá de volta.
0: Tá tranquilo.
1: Beleza, doutor?
0: Certinho.
1: Um abraço e eu volto.
0: Um abraço, gente.
1: Amanhã, se Deus quiser. Eu volto daqui a pouco em Manteira, né? 1 da tarde, lá vou cruzar a fronteira, de 1 às 4, com o show da 13. Um abraço, fiquem todos com Deus e até amanhã também no nosso Jornal da Manhã. Até lá, já tem o Gilmazão, hein? Comandando aí o Clube Universitário. Sai daí, não.
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1: Meio-dia e 4 aqui na Clube.

0: meio-dia e 5 aqui na Clube. Boa tarde pra você. Papai chegou. Sejam todos bem-vindos. Tá começando o nosso Clube Universitário nesta quinta-feira. Olha, eu já tô sentindo, ó, aquele cheirinho da sexta-feira. Vem de mim, sexta-feira. Boa tarde pra você na sua casa, boa tarde pra você no seu trabalho. Seja bem-vindo, seja bem-vinda. Jumazão tá na área, tá começando o nosso Clube Universitário. 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
0: Com muito prazer e com muito carinho, Gilmar Francisco, até as 4 vai ter que aturar o negão. Vai ter que me aturar. Boa tarde pra você, meio-dia e 6. A gente começa mais ou menos assim com a primeira.

Essa aí estourou em 2018. Quanto tempo, hein? Quanto tempo. Tá passando rápido demais. Meio dia e 13 aqui na Clube. Aldair Playboy, Kleber e Cauã, Amor Falso, Zezé de Camargo, Irmão da Lua, Amigo das Estrelas. Deixa eu mandar um abraço aqui pro meu amigo Teones, tá ligadaço lá em Mantena. Alô, Teones, um abraço pra você, boa tarde, boa quinta-feira. Obrigado pelo carinho, obrigado pela companhia. Vamos juntos até às 4 horas com o nosso Clube Universitário. 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

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Bom, meio-dia 18 aqui na Clube. 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Meio-dia 19 aqui na Clube.

Alegre, Solimões, ruim de sinal. Felipe Rodrigo ignora. É o nosso clube universitário até as 4 nesta quinta-feira, dia 23 de julho. 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Meio-dia e 25.

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0: futebol paulista. O Palmeiras venceu Coritiba por 3-1 nesta quarta no Couto Pereira, na retomada do Campeonato Brasileiro. O duelo contou com um grande destaque de Maurício e Ramon Sosa, dupla que defendeu a seleção do Paraguai na Copa do Mundo. Maurício marcou 2 gols, enquanto que o atacante fez mais um contra o Coxa. Paulo Roberto descontou. Com a vitória, o Verdão abriu ainda mais vantagem na liderança do Campeonato Brasileiro, agora com 44 pontos, e segue tranquilo na liderança. Já o São Paulo não teve a mesma sorte, jogando em Bragança Paulista, foi derrotado de virada pelo Atlético Paranaense por 2-1. O tricolor saiu na frente, com gol marcado por Arthur em cobrança de falta. Porém, Leozinho comandou a virada do Furacão, que marcou 2 gols nos minutos iniciais do segundo tempo. Com o resultado, o São Paulo se mantém afastado da zona classificatória para a Libertadores. O time ocupa a 9ª posição com 25 pontos. O Atlético Paranaense, por outro lado, assumiu a 3ª posição com 33 pontos. O São Paulo volta a campo no domingo contra o Flamengo no Maracanã. No sábado, o Atlético Paranaense recebe o Internacional na Arena da Baixada. Hoje, na sequência do Campeonato Brasileiro, tem um Corinthians em campo na Neoquímica Arena contra o Remo. O jogo às 19h30. O Timão deve entrar em campo com Hugo Souza, Mateuzinho, Gabriel Paulista, Gustavo Henrique e Matheus Bidu, Alan, André Luiz, Breno Bidon, Zacaria e Caio César, além de Yuri Alberto. Enio Lima.
1: E falando dos cariocas, a gente começa com o Vasco, que empatou com o Independiente Medellín pelos playoffs da Copa Sul-Americana em Medellín, na Colômbia, 2-2. Montaño fez os 2 gols da equipe colombiana. Varela contra e Spinelli, o argentino, fizeram os gols para o Vasco da Gama, que agora decide em casa se avança ou sai da Copa Sul-Americana. Precisa vencer por qualquer placar para seguir na competição. Pelo Brasileirão, Flamengo segue perseguindo o Palmeiras, que venceu Curitiba 3-1, e o Flamengo goleou a Chapecoense em Chapecó 4-0. Pedro foi o destaque, fez 2 gols. Lohan, e tivemos ainda um gol contra por parte da equipe da Chapecoense. O Botafogo joga hoje, jogo atrasado do Brasileirão, vai pegar a equipe do Vitória às 19h30, e esse jogo acontece no estádio Nilton Santos. O atacante Arthur Cabral retorna à equipe e o Botafogo terá estreia no gol. O Arlesson vai estrear. Vitinho

0: Botafogo terá estreia no gol. O Arlesson vai estrear. Vitinho, Marçal, Justino e Alex Telles, Marçal como zagueiro, Huguinho, Medina, Lucas Vitialba e Montoro, Arthur Cabral e Matheus Martins é o provável Botafogo para logo mais às 7:30 da noite. Já o Fluminense segue a preparação para pegar o Grêmio Porto Alegrense, jogo de domingo às 18:30 na chuvosa Porto Alegre. Aliás, o Rio Grande do Sul sofrendo novamente com as chuvas ontem, praticamente ninguém no Beira-Rio para o jogo em que o Cruzeiro venceu o Internacional 2-1, mas o Fluminense tem aí Thiago Silva, provavelmente retornando como titular após o seu retorno ao clube na zaga tricolor. No Rio de Janeiro, repórter Wellington Campos.
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Pra que foi separar, né, gente? Pra que foi separar? Oh, meu Deus do céu, vaidade, vaidade pura. E a outra dançou. A Simone tá arrebentando, a Simone Mendes arrebentando e a Simaria desapareceu, né? Desapareceu, tudo por vaidade. Se tivesse continuado tranquilinha ao lado da irmã, tava aí arrebentando, fazendo sucesso, mas já viu, né? Começou a ganhar dinheiro,

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Meio-dia e 47 aqui na Clube.

agora faltando para uma na Clube, Bruno Barreto, Texana 37, Leandro Romário, Ícaro Gilmar. 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Daqui a pouquinho eu vou pro intervalo e já eu falo com Rodrigo Alves, quero saber onde ele está nesta quinta-feira, dia 23 de julho. 7 faltando para uma.

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4: 1:03 aqui na Clube. Boa tarde para você. Boa quinta-feira. Já tô sentindo o cheirinho da sexta. Vamos agora falar com o Rodrigo Alves. Ótima tarde para você, de quinta-feira, para você ligado aqui na Clube, ao vivo para Mantena 93,7 para Barra de São Francisco 103.9. Vou falar com ele. Alô, Rodrigo Alves, boa tarde.
5: Beleza, boa tarde para você, meu amigo Gilmar Francisco, boa tarde, ouvintes da Rede Clube 103,9 Barra São Francisco 93,7 Mantena, nas Minas Gerais. A gente fala aqui das Camarv, Associação dos Catadores de Material Reciclável aqui de Barra de São Francisco. Reciclar é cuidar do planeta. Quem vai falar com a gente é a Maria, apresentando aqui a Associação. Maria, boa tarde para você, obrigado pela sua participação. Fala pra gente o trabalho da Associação aqui de Barra de São Francisco.
6: Boa tarde, Rodrigo, boa tarde a todos. O trabalho aqui da associação é reciclagem, né? É, todo dia nós saímos pela rua reciclar papelão, plástico, metal, latinha e várias outras coisas.
5: Fala pra gente, os dias, né? São todos os dias, tem os horários que o caminhão da reciclagem passa aqui em Barra de São Francisco?
6: É, são todos os dias, de segunda a sexta, e os horários é das 8 da manhã às 5:30 da tarde.
5: Pessoal também, né? Eu tô vendo aqui esse senhor entregando aqui material, a pessoa pode vir aqui na associação também fazer

0: entrega?
1: Sim, pode vir aqui na associação, aqui na, no bairro Irmãos Fernandes, na rua Januário Maria da Conceição. E quem não puder trazer, pode ligar pelo número 27999378315. Aí o pessoal vai buscar.
0: Beleza, então quer deixar mais alguma coisa pra gente, Maria?
1: Eu quero agradecer, né, pelo convite, pela oportunidade e convidar a população que nos ajude, né, que nos ajude a cuidar do meio ambiente, né, preservar a natureza, limpar as ruas, né, e juntar o material e ligar para nós ou então trazer aqui na associação.
0: Beleza, obrigado então pela sua participação aqui com a gente, né? A gente fala direto aqui da ASCAMARB, Associação de Material Reciclável aqui de Barra de São Francisco. Gilmar Francisco, tá na clube.
2: Tá na clube, tá bom demais. Valeu, Rodrigo Alves, abraço aparecida pra todo mundo aí. Trabalho brilhante que eles fazem. Parabéns pra vocês, parabéns. 1:06 aqui na clube, vamos juntos até as 4 com o nosso clube universitário.
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tanto talento e se foi tão cedo, né? Da mesma forma que ele foi embora tão cedo, a Marília Mendonça também, Gabriel Diniz também, impressionante. 1h13 aqui na Clube, boa tarde pra você, boa quinta-feira, juntos até as 4 horas com o nosso Clube Universitário. 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

Tem cerveja aí, tá gelada? Hoje não. Amanhã é sexta. Aliás, tem gente que já começou hoje, né? Seu Varley com o Pablo Lamour, ao vivo, Simone Mendes, Direitos Iguais. É o nosso clube universitário. 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
9: Clube 34 aqui na Clube. Boa tarde para você. Vamos agora falar com os nossos ouvintes. 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
9: Clube 34 aqui na Clube. Alô, boa tarde. Alô?
12: Boa tarde, Gilmar.
9: E aí? Oi.
12: Hoje eu quero ver uma música. Barra de Alencar, apenas 3 minutos.
9: Nossa senhora.
12: Preço para todos os ouvintes. Entra na Clube, né, Gilmar? Tá bom demais. Tchau, obrigado.
9: Valeu, Adelaide. Você pegou pesado agora. Você pegou pesado. 1:35 aqui na Clube. Alô?
13: Boa tarde, Omar Francisco.
9: E aí?
13: 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É o Joel Bernardo Silva, do Vaz de Granta Una. Então, uma boa tarde, então, um bom programa, fica com Deus.
9: Valeu, Joel, aquele abraço. Essa música que a Adelaide pediu aqui do Barros de Alencar. Gente, essa é antiga, hein? Essa é antiga. É, vou falar com a minha prima Graça lá de Mantena. Fala, Graça, boa tarde.
14: Boa tarde, Gilmar.
9: E aí?
14: Tudo bem com você, menina?
9: Eu tô ótimo.
14: Aqui.
9: E aí?
14: Eu continuo ligadinho, tá?
9: Ah, que bom, que bom.
14: Desde 5:30 da manhã, o rádio não desliga, não.
9: Acordou
14: eu
9: cedo.
14: Tenho que continuar com ele.
9: Acordou cedo.
14: Tá na Clube, tá bom demais, né? Só te falar que eu tô ligadinho. Um abraço, Gilmar.
9: Valeu, Graça. Um abraço pra você, pro Geraldo, pra toda a turma aí do bairro São Bernardo. Valeu, Graça. Um abraço pra você. Liquinha, fala com a Liquinha agora. Cadê você, Liquinha? Cadê a Liquinha? Sumiu aqui a Liquinha. Vamos lá, meu computador me ajuda. Ajuda o Gilmazão aí. 27995 24 75 75. Fala, Liquinha.
10: Gilmar, boa tarde.
9: E aí?
10: Aqui, eu gostaria de te pedir assim, uma música pra oferecer pra um amigo meu, dizendo que me ouve lá na pedreira onde eu trabalho.
9: É?
10: Ele falou pra mim o nome da pedreira, só que eu esqueci. O nome dele é Vitor.
9: Vitor.
10: Eu sempre topo com ele, é amigo meu, amigo da Vanusa. A gente tá sempre junto.
9: Valeu, Vitor.
10: Eu gostaria que você passasse uma música boa pra ele, de Zezé. Ele gosta muito de Zezé de Camargo e Luciano.
9: Ah, é?
10: Então você passa uma pra ele daquelas antigas, ofereço pra ele, pra Vanusa.
9: Tá bom, tá bom.
10: Pra Meire. Ofereço pra todos meus amigos, pra todos vocês da rádio. Uma boa tarde, um bom trabalho.
9: Valeu, Liquinha, aquele abraço. Um abraço pro Vitor, tá na pedreira ouvindo a gente. Valeu, Vitor. 1h36 aqui na Clube, do córrego da Sapucaia. É a Maria das Graças. Fala, Maria.
15: Oi, Gilmar. Boa tarde, tudo bom?
9: Tudo jóia?
15: É Maria das Graças, Rodrigo da Barra da Sapucaia.
9: Ah.
15: A melhor bebida do meu evento é na Visa Stop Bar.
9: Muito bem, falou, bonito. 1h37 na Clube, amigo Gerson Queiroz. Fala, Queiroz, boa tarde.
16: Boa tarde, boa tarde. Gostaria de ouvir uma música do Zezé de Camargo e Luciano, Flores em Vida.
9: Flores em Vida.
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9: Ai, ai, valeu, Queiroz, um abraço, um abraço. Tá lá trabalhando, rapaz, tá na luta, não para não, o homem não para. João Batista tá ouvindo a gente.

0: Valeu, Queiroz. Um abraço, Tá lá trabalhando, rapaz. Tá na luta. Não para, não. O homem não para. É, João Batista tá ouvindo a gente também. Tá em Cariacica, né? É, quem mais tá com a gente aqui? Deixa eu ver. Alô, boa tarde.
1: Gilmar,
0: oi.
1: Boa tarde.
0: Boa tarde.
1: O seu evento e o meu e o nosso, das nossas festas, é no Cut Shop Barra.
0: Falou bem.
1: É, por isso eu quero ganhar esse kit churrasco.
0: Uhum.
1: E também quero participar do sorteio da Veste Moda e Mantena.
0: Tá bom, tá bom.
1: De Barra de São Francisco, Cut Shop Barra e
0: Pit Stop Barra.
1: A outra loja é
0: Loja Veste Moda.
1: Localizada em Mantena MG.
0: Loja Veste Moda.
1: Quer participar? O Zeneiro da Silva, Rangel da Beira Luciene.
0: Valeu, Zeneiro. Um abraço pra você. Boa sorte. 1h38 aqui na Clube. Participe com a gente. Manda seu recado pelo WhatsApp. O nosso contatinho: 27995247575. Hoje é quinta-feira, ó. Tá sentindo aí? Tá sentindo o cheirinho da sexta-feira? Vem de mim, sexta-feira. Vamos juntos até às 4:30. Tem a mensagem do dia. Perde não, hein? Canta, Zezé.

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e Rei Vaqueiro aqui na Clube Displicente. Zezé de Camargo e Luciano Flores em Vila. Como gosta do Zezé e Luciano, né? Aliás, quem não gosta, né? Quem não gosta, minha amiga, a Maria Dominga também é fanzaça. Maria Dominga é fanzaça do Zezé de Camargo e Luciano. Valeu, Maria Dominga, um abraço pra você, tá na Barra do Bom Jardim, tá ouvindo a gente. Daqui a pouquinho eu atendo a Maria da Glória, a Marta do Córrego do Ouro, a Lucimara Martins também tá mandando recado aqui, a Kátia Ângela da Vila da Farinheira, já atendo todo mundo, viu? Vou tentar aqui, 1h44 aqui na Clube. É tanto patrocinador, graças a Deus. Graças a Deus, é bom demais e cabe mais, cabe mais. 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No centro de Mantena, em frente ao Banco do Brasil, a direção da doutora Jarlene. 12 minutos faltando para as duas aqui na Clube, no nosso Clube Universitário. Vamos agora matar saudades.

0: Agora voltando para as duas, Gustavo Lima, apelido carinhoso, Edson Yunison com Bruno Marrone, contagem regressiva. Deixa eu mandar um abraço aqui pro meu amigo Derlan Tatu, Derlan Tatuagem, mas o homem, né, ó, é, o homem ele faz tatuagem, ele faz piscina, ele trabalha de pedreiro, de pintor, faz tudo, ó, é impressionante. Abraço, Derlan, bom trabalho para vocês aí, obrigado pelo carinho, obrigado pela companhia. Quer dizer que o homem vem de Nova Venécia e vai ficar morando em Manteira, né? Abraço pra vocês, bom trabalho, Derlan. Abraço, obrigado pela companhia. E diz o Derlan que o Gerson Queiroz tá meio apaixonado, que ele pediu aí Zezé de Camargo e Luciano Flores em Vira. Também tô achando, viu, Derlan? Tô achando que o Gerson Queiroz tá meio chonadão, é. Abraço pra vocês, gente. Bom trabalho, obrigado pela companhia. 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Deixa eu adiantar aqui, senão eu não consigo atender todo mundo, não. Eu tô me complicando hoje aqui. Alô, a minha amiga Maria da Glória. Fala, Maria.
1: Pode chamar Francisco.
0: E aí?
1: Tô aqui fazendo um chup-chup aqui e ouvindo o seu programa.
0: Opa!
1: Eu gostaria de ouvir. O Amado Batista, Turvo na Estrada.
0: Turvo na Estrada.
1: Obrigada, tamo juntos.
0: Valeu, Maria da Glória, um abraço pra você. Boa tarde, ótima quinta-feira. Quem mais tá com a gente aqui? A Marta. A Marta fala... Cadê a Marta? A Maria Dominga tá ligadaça, já ouviu o Zezé de Camargo. Cadê a Marta aqui? Esse computador tá com a preguiça hoje, tá. Será que é a sexta-feira que tá chegando? Tá com a preguiça, alô, é?
2: Tá, Gilmar Francisco. Gilmar, manda uma música boa pra nós aí, com o Nano Moreno.
0: É.
2: A música, sua escolha, ofereço pra todos os ouvintes da Clube, pra você. Tá na Clube, tá bom demais?
0: Valeu, minha querida. Quem mais tá com a gente aqui? A Lucimara Martins. Fala, Lu, fala, Mara.
3: Cadê a Mara? Boa tarde.

0: 20 da Cru pra você. Tá na Cru, tá bom demais.
1: Valeu, minha querida. Quem mais tá com a gente aqui? A Lucimara Martins. Fala, Lu. Fala, Mara.
2: Boa tarde, meu amigo Gilmar Francisco, tudo bem com você, Gilmar?
1: Eu tô ótimo.
2: Graças a Deus, tudo bem comigo.
1: Que bacana.
2: Quero mandar um alô para todos que estão ligados aí na clube.
1: É muita
2: São
1: gente.
2: São muitos.
1: Muita gente.
2: Mas Gilmar, eu quero concorrer também ao prêmio da Veste Moda, né?
1: Ah, é?
2: Onde que a minha amiga Luciana trabalha.
1: É, a verdade.
2: Ô Gilmar, a bebida para o seu evento é na Pit Stop em Barra.
1: Opa.
2: Tá na clube? Tá bom demais.
1: Na clube tá bom demais. Valeu, Mara. 1h57 aqui no clube. Mais uma participação. Alô.
3: Boa tarde, Gilmar. Melhor da sua festa e da nossa. Está na Pit Stop Barra. Quem ganha esse kit e os pais. Se for possível, quero ver a música do Leandro Leonardo, Copo de Vinho.
1: Valeu, Cátia, um abraço pra você, participe com a gente, boa sorte pra você, 27995247575, 1h58 na Clube.

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2:11 aqui na Clube Marcos e Menotti, música nova, lançamento, Pena Que Cê Já Namora. Que pena, que pena, que pena. 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Horário de rota das 8h até as 10h30 no centro da cidade, de meio-dia até as 2h da tarde, das 4h até as 5h30 da tarde. Ascamarb, Associação de Catadores de Materiais Recicláveis, a presidente Francisca Maria da Silva. 2:13 aqui na Clube, é o nosso Clube Universitário até as 4. Eu quero lembrar que daqui a pouquinho, 3h30, tem a nossa mensagem do dia, mas uma linda mensagem para você, tá bom? Perde não. 2:13 na Clube. Vamos relembrar 2014 essa aqui.

12h16 aqui na Clube. Fernando e Sorocaba, Gaveta, música de 2014. 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

0: programa com a participação de Marcos e Melucci e Nadson Ferinha. Quando Walter com a Maiara e Maraísa, que amizade é essa? É o nosso clube universitário até as 4. 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
1: 12:36 na Clube.

11:37 aqui na Clube, chamando um abraço aqui pro Tião e pro abraço pro Geraldão também do Miracema. Um abraço pra vocês aí, muito obrigado pelo carinho, viu, Tião? Um abraço pra você, Tião. Um abraço

0: Um abraço pro Geraldão também do Miracema. Um abraço pra vocês aí. Muito obrigado pelo carinho, viu, Tião? Um abraço pra você, Tião. Um abraço, Geraldão do Miracema. Um abraço pra Santinha também do bairro Campo Novo, ligado aqui na Clube. Com a gente também o Valdeir do Móveis Usados. Alô, Valdeir, aquele abraço. O Ederson, fala o Ederson. Cadê você? Boa tarde. Cadê o Ederson? Cadê o Ederson? O Ederson. Cadê o áudio dele, gente?
1: Ô, meu amigo Gilmar, como é que tá? Aqui!
0: Oi!
1: A Rocha Romano de Dona Castela aí.
0: Ah.
1: Toca uma boa pra nós aí.
0: Que mais,
1: eu tô por cá aqui, a Rocha, meu amigo.
0: Luta, não.
1: E quer concorrer os prêmios aí, hein? Quer concorrer os prêmios da clube aí. Beleza?
0: Cadê o Ederson?
1: Aqui é o Ederson Xavier de Souza. Tô aqui do Rio Preto. Olá, tá tudo, coca de garrocha. Ei, meu amigo, quem pergunta? Quem pergunta? Dia. Não pode ainda não, né? Mas pode. Tá chegando o dia. Tá chegando. Você tá doido, hein?
0: Voltar
1: a tomar uma.
0: Ô, Ederson, já teve gente que começou hoje. Teve gente que já começou hoje. O pessoal tá assim, cara. O pessoal tá assim. 12h38 na Clube. É, quem mais tá com a gente aqui? Deixa eu ver. Maria Camporeis. Fala, Maria.
2: Oi, Gilmar. Boa tarde. Tudo bem com você?
0: Joia.
2: Eu quero ver uma música do Gustavo Lima. Eu pedi ela hoje, mas não me atenderam. É aquela. Tá proibido terminar. Se você puder, faz favor pra mim. Fica com Deus. Um abraço pra ti.
0: Valeu, um abraço pra você. Obrigado pelo carinho. Mais uma participação aqui. Vamos lá. Alô, boa tarde. Alô.
3: Boa tarde, meu amigo Gilmar. Rafael falando.
0: Fala, Rafael.
3: Toca o Gini Gina aí pra nós. E bota meu nome aí no sorteio. Bebida para o meu evento na Pit Stop Barra. Beleza?
0: Valeu, Rafael, aquele abraço, boa tarde pra você, boa quinta-feira. Maria Dominga, fala, Maria.
4: Boa tarde, meu amigo Gilmar Francisco, eu gostaria de participar do sorteio da promoção pro Dia dos Pais.
0: Tá bom.
4: A sua bebida para o seu evento, pra sua resenha, pro seu churrasco, tá na Pit Stop Barra.
0: Caprichou, hein?
4: Tchau, obrigado, tá na Clube, tá bom demais.
0: Caprichou, Maria Dominga, caprichou.
4: Se tiver brinde da Veste Modas, coloca meu nome.
0: Claro que tem, o sorteio rola amanhã, rola na sexta-feira, boa sorte. 12h39, alô.
5: Gilmar, só eu de novo. A nossa festa dos pais vai ser Pit Top Barras. Ó,
0: muito
5: se
0: bem.
5: Se eu ganhar aí, você traz aí pra nós vamos fazer a festa, tá? Aqui, você vai concorrer também.
0: Uhum.
5: O outro prêmio aí, por favor.
0: Tá bom.
5: Coloca meu nome aí na lista.
0: Valeu, Graça. Um abraço pra você. Boa sorte. 20 faltando para as 3 aqui na Clube. Vamos juntos até as 4.

0: 12 minutos agora faltando para as 3 aqui na Clube Rick Renner. Você tá querendo o quê? Ana Castela, quer o Camboriú? Quem não quer? Quem não quer? Diego e Vitor Hugo, Benjei a cura. 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Mobiliador Universal de Mantena, nós realizamos os seus sonhos. 10 faltando para as 3 na Clube, meu amigo Rogério Bragan. Fala comigo, boa tarde.
1: Oi, Gilmar, boa tarde, Gilmar.
0: E aí?
1: É Rogério Bragança.
0: Como é que tá?
1: Aqui. Ah. Tem como mandar uma música aí, Saudade Bandida?
0: Vou ver se dá tempo aqui.
1: José de Camargo Luciano.
0: Vou ver se dá tempo aqui.
1: E manda um alô pessoal aqui da refrigeração do Arnaldo.
0: Aham.
1: Fabrício, Lio, Massa Nacleto, eu Marcos Bragança e um alô lá pessoal do Rancho Bragança lá. E aí, tudo bem? Obrigado aí, valeu.
0: Valeu, Rogério, aquele abraço, bom trabalho pra vocês e grande Rogério Bragança, tá ouvindo a gente? Obrigado pelo carinho. 10 faltando para as 3, quem tá ligado com a gente também, a Luciana de, o Luciano Rodrigues lá de Mantena. Luciano, um abraço pra você, Luciano, e um abraço pra Luciana também de Água Doce do Norte. Olha, daqui a pouquinho, 3:30 da tarde, tem a nossa mensagem do dia, perde não, viu? 9 faltando

0: Léo Santana, quem disse que o amor é bom? Murilo Huff, uma caloria, o nosso clube universitário. 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

3:12 aqui na Clube Chá de Avião. Henrique Juliano não é o lugar, é a pessoa, é a pessoa. Guilherme Santiago, 6:30 no nosso Clube Universitário. 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

10h21 aqui na Clube Zenete Cristiano, cadeira cativa, Zezé de Camargo, irmão da Lua, amigo das estrelas. Deixa eu falar aqui de novo da Asca Marb, Associação de Catadores de Materiais Recicláveis, um grupo formado por trabalhadores que desempenham um papel essencial na preservação do meio ambiente e na limpeza da nossa cidade. 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De meio-dia às 2 horas.

horas da tarde, das 4 horas às 5:30 da tarde, Ascamarb, Associação de Catadores de Materiais Recicláveis, a presidente Francisca Maria da Silva. 3:22 aqui na Clube.

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6: 3:31 aqui na Clube.
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6: Mais uma mensagem do dia aqui do nosso Clube Universitário. E se a vida fosse um grande espelho? Se a nossa vida funcionasse como um grande espelho, como é que seria? Será que o reflexo do espelho que está vindo é o ideal? Será que o reflexo do espelho tá sendo bacana para você? Você tá feliz com o que você olha no espelho? E você consegue mudar o que tá, a imagem que tá no espelho, mexendo no espelho? Ou mudar a imagem que está em você? A parábola de hoje é o eco da montanha. É uma história sobre as marcas que deixamos no mundo. Um pai e seu filho caminhavam por uma trilha sinuosa nos Alpes. O dia estava frio e o silêncio da altitude era quebrado apenas pelo som dos passos na neve. De repente, o menino tropeçou em uma rocha oculta. A dor aguda o fez soltar um grito espontâneo. Ai! Para sua total surpresa, uma voz vinda de algum lugar distante da montanha respondeu imediatamente: ai! Curioso e um pouco assustado, o menino olhou para os lados, não viu ninguém. Aí ele estufou o peito e gritou para o horizonte: quem é você? A resposta voltou com a mesma intensidade. Quem é você? Irritado com o que parecia ser uma provocação, o garoto desafiou a voz. Você é um covarde? E a montanha, com um eco natural, devolveu sem hesitar. Você é um covarde. O menino olhou para o pai, confuso e desapontado, com clareza. Eu admiro você. O pai sorriu e gritou novamente. Você é um vencedor. E a voz ecoou de volta. Você é um vencedor. O menino continuava sem entender, olhando para o pai com os olhos bem abertos, e o pai então se ajoelhou para ficar na altura do filho e explicou o mistério. Ele disse que as pessoas chamam aquilo de eco, mas que, na verdade, aquilo é a própria vida. A vida devolve exatamente tudo o que nós enviamos a ela. O mundo funciona como um espelho perfeito das nossas ações e das nossas palavras. Se você deseja mais amor no seu coração, precisa distribuir mais amor ao seu redor. Se você busca mais respeito e gentileza dos outros, deve ser o primeiro a respeitar e a ser gentil. A vida não é uma sequência de acasos ou uma conspiração contra nós. Ela é simplesmente o reflexo direto de tudo que plantamos e projetamos no caminho. Já parou para pensar nessa verdade absoluta? Que é realmente isso que acontece? Se você deseja mais amor na sua vida, você precisa dar mais amor. Se você deseja ser perdoado pelas pessoas, você precisa liberar perdão. Se você deseja ser compreendido pelas pessoas, você precisa compreender as pessoas. Se você quer ser tratado com respeito, você precisa respeitar as pessoas. Não tem como, gente. Não tem como ser diferente. Ah, ninguém me respeita, você respeita as pessoas? Ah, ninguém me compreende, você compreende as pessoas? Então é assim que funciona. A gente foge da nossa responsabilidade, esquece que nós somos responsáveis pela nossa vida. Se a gente analisar bem a nossa vida, a gente colhe exatamente aquilo que planta, não tem outra coisa. É difícil assumir essa responsabilidade, eu sei que é difícil. Porque a maioria de nós coloca a culpa em tudo. Nós temos mania de colocar a culpa em tudo. É culpa de fulano, é culpa do governo, é culpa do país, é culpa do vizinho, é culpa do pai, é culpa da mãe, é culpa do patrão, é culpa do cônjuge, é culpa do filho, é culpa da economia. Estamos sempre colocando a culpa em alguém. Raramente você vê uma pessoa que bate no peito, não, a culpa é minha. Se a minha vida tá assim, a culpa é minha. Se a coisa não tá funcionando, a culpa é minha. Eu sou o responsável. Pouquíssimas pessoas falam isso. E se você estudar

eu sou o responsável. Pouquíssimas pessoas falam isso. E se você estudar um pouquinho, você vai ver que toda pessoa que está lá no topo, no topo, no topo, no topo, assumiu a responsabilidade. Para tudo. Não é escolher alguma coisa, não, é para tudo. Se você for pesquisar, as pessoas que estão no topo assumiram a responsabilidade da sua vida 100%. Então elas não culpam mais ninguém. Elas não ficam olhando para o lado e apontando o dedo, culpa, culpa, não, ela assume, não, a responsabilidade é minha. Se a minha vida tem que melhorar, eu que tenho que fazer melhorar. Se não está funcionando, a culpa é minha, alguma coisa está errada comigo. Poucas pessoas fazem isso. É muito mais fácil você colocar a culpa em alguém. Então essa parábola de hoje mostra isso, a nossa vida é o reflexo daquilo que a gente faz. E na história que o menino fala palavras, o pai fala palavras bonitas, você é um vencedor, você é isso e tal. E quanto de nós que não consegue se autoelogiar? Nós somos treinados para não se autoelogiar. Tem gente que tem dificuldade até de aceitar um elogio, fica meio, se a pessoa elogia, fica meio cismado. É só dizer obrigado, muito obrigado. Então essa mensagem de hoje mostra que a vida é um reflexo, a vida é um espelho. É só a gente assumir a responsabilidade. Olha, a partir de agora eu vou assumir a responsabilidade. Se a minha área X não está funcionando, não está funcionando, a culpa é minha, sou eu que sou culpado. O que que eu preciso fazer para melhorar? Não é? Então vamos parar de culpar as pessoas, vamos parar de culpar a tudo e a todos e vamos assumir a responsabilidade. A nossa vida, gente, é 100% responsabilidade nossa. E por quê? Porque é o que eu penso, é o que eu sinto, é o que eu falo, é a minha atitude que faz toda a diferença. Então, se é o que eu penso, se é o que eu falo, é o que eu sinto, tá na responsabilidade de quem? Quem é que pensa por mim? Quem é que fala por mim? Quem é que age por mim? Se alguém está falando por você, se alguém está pensando por você, se alguém quase age por você, está na hora de assumir a responsabilidade e assumir as rédeas. A vida é exatamente um espelho. Vem de volta exatamente aquilo que a gente está emanando. Vou repetir de novo. Se você deseja mais amor, dê mais amor. Se você deseja que as pessoas te perdoem, perdoe mais. Se você deseja ser compreendido, compreenda mais. Se você deseja ser respeitado, respeite mais. E se você deseja que as pessoas não falem mal de você, não fale mal dos outros. Para fechar aqui, porque tem gente que fala mal dos outros e fica irritado quando alguém fala mal dela. Uai. Você não tá falando, você não fala mal dos outros, inventa história, faz fofoca, faz intriga, vão falar de você também. Vai colher exatamente a mesma coisa na mesma medida. Então, se não quer que fale mal de você, para de falar mal dos outros, fecha a boca. Temos dois ouvidos para ouvir mais. Silêncio é ouro, viu, gente? O silêncio é ouro. Quanto mais nós falamos, mais a gente se complica. Quanto mais nós falamos, mais a gente se complica. Melhor falar menos, ouvir mais. E depois que a palavra sai da boca, já era, acabou. Volta com o resultado. Então veja bem, se quer amor, você precisa dar amor. Se quer perdão, precisa perdoar. Se quer ser amado, precisa amar. Se quer ser respeitado, precisa respeitar. Se quer ser compreendido, precisa compreender. Ponto, acabou. Se a gente analisar bem a vida assim, Deus é perfeito, não há erro. Não há erro. Faça aquilo que você deseja. Faça aos outros aquilo que você deseja para você mesmo, não é isso? Não é a lei? Ame o outro como a si mesmo. Aí é difícil, né? Aquele vizinho, aquele parente, aquela pessoa que te traiu, aquela pessoa que te roubou. Não é fácil, não. Mas se a gente fizer esse esforço aí, o beneficiado vai ser a gente. Então vamos assumir a responsabilidade. Bater no peito agora comigo. Tá comigo agora a responsabilidade. O que eu quero pra mim, eu tenho que desejar pros outros e ponto final. Essa é a lei. Mensagem volta amanhã.

fechar o programa com um louvor maravilhoso para abençoar as nossas vidas. Ótima quinta-feira para você, ótimo resto de quinta-feira, né, gente? Bruna Carla, Meu Viver. Jumazão tá indo embora, prometo voltar amanhã, se Deus quiser, 12:00 aqui na Clube, com o nosso Clube Universitário. Mas na sequência você vai ficar muito bem acompanhado com a Dilson Batista e arrebentando como sempre com o Batidão Sertanejo. E se Deus quiser, a gente se fala amanhã às 12:00, 12:00 aqui na Clube com o nosso Clube Universitário. Com um minuto do esporte, com muita informação, com a nossa mensagem do dia e muito mais. Grande abraço para todo mundo, fiquem todos com Deus. Ótimo resto de quinta-feira e até amanhã, se Deus quiser. Inter!

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Boa tarde, boa tarde, boa tarde pra vocês, estamos chegando, hein? A partir de agora com o nosso batidão sertanejo, nosso batidão bruto, comigo Adilson Batista, aqui pela sua Clube FM 103,9 Barra de São Francisco, Clube FM 93,7 em Mantena, empresas, o Grupo Valtino de Comunicação. Com muito prazer, meu povo, com muita alegria, como sempre, muita, muita gratidão, hein? Vamos nós até às 19 horas com o melhor da moda sertaneja no seu rádio. E aí, tudo bem? Tudo tranquilo, tudo normal pra aí, pessoal? E o Inhame, como é que tá? Tá bom? Tá junto? Ê, coisa boa! Quinta-feira, dia 23 de julho de 2026, 16 horas e 3 minutos na Clube. Quer

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1: Batidão Sertanejo. Opa, opa, opa, opa. Boa tarde, meus compadres e minhas comadres, meus guerreiros e minhas guerreiras. Boa tarde, meu povo lindo e abençoado. Boa tarde, trabalhador e trabalhadora. Estamos chegando, hein? Para juntos aí comandarmos o Batidão Sertanejo, o Batidão Bruto no seu rádio, na Barra de São Francisco, Mantena Brasil e o Mundo. Vamos nós a partir de agora. E aí, tudo bem? Tudo tranquilo, tudo normal por aí, pessoal? Bora? Chega o rei na jumenta, vamos? Vamos jogar as capivaras d'água, meu povo! Batidão Sertanejo pra você que tá em casa, você que tá no trabalho, você que tá no carro, no caminhão, na carreta, obrigado pela carona aí, tá? Boa tarde aos meus amigos na construção civil, o pessoal das pedreiras e serrarias também ligado com a gente, aos meus amigos taxistas, as simpáticas, lindas e maravilhosas dona de casa, boa tarde! Boa tarde, pessoal dos bares da cidade, churrasquinhos da cidade. Alô, galera do boteco. Acaba não, mundão. Fecha não, boteco. A você no aplicativo do Brasil e do mundo, aquele abraço. Pode aumentar o volume, meu filho, porque a partir de agora a cobra vai fumar de acordo, hein? E o pau vai cair a voia, meu filho, daquele jeito. Porque aqui na Clube do Batidão você sabe como funciona, né? Ah, novidade. O meu filho aqui, o sistema é bruto demais da conta, a carga é pesada, é porrada, bichão. A porrada é certeira, rapaz. Aí que eu digo, aqui não pica pau. Aqui eu sei, envergo o biquinho danado. Aqui não, minhoca, aqui é enchimentado. Aqui, ó, ó. É, concreto, rapaz. O meu filho aqui, o Baldor, é uma história com força na máxima. Acima! Assusta não, meu povo, é a turma do batidão que está chegando, hein? E quando a turma do batidão chega junto, é só festa. Olha a preguiça e a tristeza, quarta voarta, viu? Sai fora, sai vazado. Eu digo, cai na água, capivara, que vem bala, hein? É chumbo grosso. Pra você ligado comigo nos quatro cantos da cidade, na cidade do interior e também no exterior, da Barra na Cabeceira, deve virar pra lá, ó, pra outra banda, né? Os meus amigos aí de São João de Manteninha, Central de Minas, Vargem Grande, São João de Manteninha, aquele abraço. Oh! Alô, meu povo também aí de Limeira, de Vindas Laranjeira, Barra do Ariranha. Meus amigos de Nova Belém, Ataleia, Cuparaque, Galileia, São Félix de Minas, oi Mendes Pimentel. Forte abraço a todos de Cuparaque, hein? Meus amigos ligados na Clube do Batidão Sertanejo. Em Coporanga, Montanha, Ponto Belo, alô, Água Doce do Norte. Vila Pavão, Vila Valério, Boa Esperança, Jaguaré, Pinheiro, boa tarde. Meu povo aí de Nova Venécia, São Mateus, São Gabriel da Palha. Alô, alô, São Domingos do Norte. Ei, Pancas. Águia Branca, Alto Rio Novo, Mantenópolis. Alô, Mantenópolis, boa tarde, hein? A você no aplicativo, onde for que você estiver, o nosso abraço, nosso muito obrigado.
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1: Assim, ó.

0: volume aí, viu? Valendo a sua participação, a partir de agora o nosso Clube Zap 27 9 95 24 7575, hein? 27 9 95 24 7575, valendo um fato cerveja latão, na cortesia do Clube da Cerveja do Poço F1, hein? 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Combinado? O seu áudio, por gentileza, abaixo de 30 segundos para jumentinho limpar cá. Combinado? Pode aumentar o volume aí. Dá um sorriso pra nós e fala assim: ô trem gostoso! E o batidão sertanejo, o batidão bruto, do jeito que a moçada gosta. Está entrando no ar!
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0: Trio Parada Dura, abre o batidão e pensa no trem que dói!

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0: O batidão só começando, hein? Boa tarde!
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0: Batidão Sertanejo, hoje aniversário do meu amigo Genildo. Genildo, outra candidato hoje. Genildo, parabéns a você, tá? Muita saúde, muitos anos de vida pra você, campeão, meu grande amigo Genildo. Ele tá soprando velhinha hoje, parabéns, hein? São 16h22 aqui na Clube, em nome, gente, amiga do Alves Shop da Construção, da base ao acabamento é com Alves, tá? 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Opa!
2: Falou, Adilson Batista. Aqui é Aguinaldo de Boa Esperança.
0: Ô, Aguinaldo!
2: Falou, Adilson. Tô querendo que você roda uma música pra mim com Lourenço Lorivaldo. O pedido de um pai, se for possível. Alô, Adilson, tamo junto e misturado. Tô lá de igual cano de garrucha.
0: Cano de garrucha. É porque Caditu fora da manada vira papai de 11 graus. Abraço, meu amigo, alô, meu povo de Boa Esperança. Alô, meu povo de Ponto Belo. Alô, meu povo de Montanha e Coporanga. Abração pros meus amigos aí de Pinheiro, também na sintonia. Jaguaré. Oi, Nova Venécia. Aquele abraço. De Boa Esperança pra Água Doce do Norte. Ainda comigo em Água Doce, hein? Oi. Oi.
3: Boa tarde, Adilson.
0: Oi, boa tarde.
3: Eu sou Maria José, daqui de Água Doce.
0: Tudo bem, Maria José?
3: Passa uma música aí bem bonita aí pra Luzia.
0: Ô, Luzia.
3: Ela fez aniversário sábado.
0: Deus abençoe.
3: Minha amiga demais.
0: Deus abençoe ela.
3: Passa uma música aí bem bonita pra ela. Pra ela, pra mim, pra todos os ouvintes, vai te escutando.
0: Valeu, Maria José. Abração pra Luzia. Deus te abençoe, tá, Luzia? Saúde pra você, muitos anos de vida, muita luz, muita paz. Boa Esperança, tá ligado? Água Doce, tá ligado? Em Águia Branca, tá alguém escutando nós? Deixa eu ver. Opa!
4: Adilson, boa tarde, tudo bem?
0: Boa tarde, tudo bem?
4: Adilson, passa pra mim, trio Parada Dura, Palco do Mundo.
0: Palco do Mundo.
4: Ofereço pra você e pra todos os ouvintes. E no Dentro ou Fora aí, meu voto vai pro de Paulo e Paulino, tá bom? Um abraço, viu? Fique com Deus.
0: Valeu, Edilson. Um abraço pra você, minha querida. Alô, meu povo de Águia Branca.
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0: Sai na frente. De Paulo e Paulino.

Tati e Gilmar. O vencedor vai cantar três modas boas, hein? E quem decide é você. Valendo fardo de cerveja, latão do Clube da Cerveja e do Posto F1 na saída pra Mantena.

0: meu amigo Márcio's Bar. Lá no Márcio's Bar, todo ligado, hein? O Pedrinho do Churrasquinho, o Deir do Churrasquinho, o Maninho do Churrasquinho, a turma da colmeia. Lá na Cachoeira do Zé Bom, no Rio do Campo, tá todo mundo ligado também. Bar do Didi, Bar do Valadão, Zé Antônio do Churrasquinho. Todos aí no Bar Mês, Cearinho do Paulo e Espetinho Pionte. O Bar Mês, Cearinho do Neguinho nas Três Vendas. Acaba não, mundão, fecha não, boteco.
1: Boa tarde, meu amigo Adilson Batista, que é o baianinho do assentamento Três Coração. Ô, passa moda boa pra nós aí, Adilson Batista.
0: Tipo assim.
1: Vivendo aqui no mato, quero fazer meu amigo Kim Cacereiro, meu amigo Eduardinho, meu amigo Cristiano, meu amigo Aisson Agulha na Poia, meu amigo Alemão no Itá, meu amigo Zé Minhoca, fala comigo, Zé Minhoca.
0: Fala comigo, Zé Minhoca.
1: Estiver ouvindo, cai na água, capivara, que lá vem
0: chumbo grosso, capivara, chumbo grosso. Vai cuidado com o jacaré, capivara, com o bicho é de confiança, não. Jacaré que esconde de só de tucai, capivarinha deu mole, jacaré creu. Bicho é traiçoeiro, bicho é bocudo. Opa!
2: Boa tarde, batidão sertanejo com Adilson Batista, que é o russo da Barra do Ariranha. Eu queria ouvir uma música com Zezé de Camargo e Luciano, Liberdade e Liberdade. Oferecer pro meu amigo Florisvaldo e seu filho Adilson Batista, o fenômeno da rádio.
0: Ei, russo, aquele abraço, meu amigão. Tamo junto, russo, colado igual cano de garrucho, hein? Abração pros meus amigos vaqueiros, a turma que tá atacando a peça, hein, dó? Eu tô ligado, o pé tá cantando por aí, meu filho. Opa!
3: E a Dilson?
0: Oi!
3: O outro áudio que eu mandei não ficou muito bom?
0: Ah!
3: Meu voto é de Paulo e Paulino.
0: Tá certo.
3: Qualquer que se tocar dele aí pra mim tá ótimo. Obrigada, tá?
0: Obrigado você, Maria, simpática. A Maria Camporense tá ligadinha comigo, hein? 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
0: Esse é o nosso batidão sertanejo que também deu apoio pra você aqui, meu amigo, minha amiga.
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0: Não é 100% não, mas estão dizendo aí que é o melhorzinho que tá tendo, hein? Alô, Manel Fernandes. Aí, manda sinal, alô, seu Manel. Meu amigo Barbosa do táxi, tá ligado, né? Alindar, Luiz Antônio, Carlito. Ô, Coreia. Aquele abraço, Coreia.

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2: De volta. Eu atendo o Russo da Barra do Ariranha, o Zezé de Camargo e Luciano. Liberdade, liberdade. Essa música é linda, hein? Mandar pros meus amigos do trecho aí, você no volante, vai com Deus.

0: sou Vitor Paraná.
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0: Prontidão da Clube, moçada. Agora são 16:51. 16:51 na Clube. Boa tarde, tudo bem, pessoal? Tudo tranquilo, tudo normal por aí? E o Iami, como é que tá? 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Complica não, filho de Deus, é fácil, viu? 16:53 na Clube, no nosso batidão, que também deu apoio aqui pra você, ó. 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
0: O Batidão Bruto tá chegando, Zezé de Camargo. E canta na clube. Irmão da Lua, amigo das estrelas. A seguinte no Aguinaldo, lá em Boa Esperança.

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de volta com a Clube Combatidão Sertanejo. Simone Mendes, Direitos Iguais, 17:11 na Clube do Batidão. Mendes, vai, vai.

0: nós o Batidão Sertanejo. Ele, meu amigo Aguinaldo, vem Boa Esperança, ligado aqui na Clube, curtindo o Batidão Sertanejo. Aí a linda canção, com Lourenço Lorival, a música Pedido de um Pai. Boa tarde, gente, amiga. Agora são 17:19 na Clube, informando aqui, Mobiliadora Universal, próxima ao Sicoob.
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0: O de Paulo e Paulino tá na frente, né? Tem dois. Jandinho do Pepi 2 tem caldo.

0: Roberto e Gilmar, hein? E aí, pessoal? Ô, Gilberto e Gilmar, por enquanto não tem nada. De Paulo e Paulinho não tem. Tem dois, né? Vamos fazer o seguinte, vou atender meu amigo Deusana, ligadinho, Big Águia Branca, e a seguir é canto ou dança, pode ser?
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0: Aumenta aí, Deusânia. Um abraço pro meu amigo Carlito, também gosta muito dessa moto, tá ligado com a gente, hein? Nos bares da cidade, churrasquinhos da cidade, tá todo mundo ligado, hein? Alô, Barbosa do Táxi, alô, Seba, alô, Bedia.

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0: E aí? É Gilberto e Gilmar, pessoal. Ô, de Paulo e Paulino, eu quero ver. Oi.
1: Aqui é Dilson Batista, meu voto vai ser de Paulo e de Paulino. Se ele vencer, toca a música Amor de Primavera.
0: Ah, não.
1: Tá na clube?
0: Tá bom demais, hein?
1: Tá bom demais. Tchau, obrigada.
0: Valeu, Joselito, um abraço, meu amigo, obrigado pela participação, tá? De Paulo e Paulino amplia, agora tem três, hein? Três pro de Paulo e Paulino, Gilberto Gilmar, por enquanto não tem nada, hein? Tá valendo aqui um fardo de cerveja, latão. Já pode estar cedo, hein? Alô, galera do Márcio's Bar, aquele abraço, hein?
2: Em Londres eu...
0: Um fardo de cerveja, latão do Clube da Cerveja e do Poço F1, hein? 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Opa!
3: Boa tarde, meu grande amigo Adilson Batista, aqui é o Valtair do Cor do Bonfim.
0: Ô, Valtair!
3: Eu vou falar de Paulo e Paulino. Eu quero concorrer a gasolina aí do Posto F1 e o fardo de cerveja. Tchau, obrigado.
0: Tchau, obrigado, Bruto. Valeu, volta aí, abração pra você, meus amigos de Águas Claras. Alô, Águia Branca, aquele abraço. Opa!
4: Boa tarde, Deus. Aqui é o Mané Fernandes.
0: Ô, Mané!
4: Toca a música aí de Paulo e Paulino aí. E meu voto vai pra ele, viu? Tá bom?
0: Não. Valeu, Manel Fernandes, um abraço, meu amigo, pra você e toda a sua família, tá bom, Manel? Meus amigos aí.

0: Modo Sinai ligado com a gente. Meus amigos da Barra do Rio do Campo, Rio do Campo. Abração pra dona Cecília, o Sodilon, a Sheila. Abração, meu amigo Zé Pão, minha amiga Lourdes. Meu amigo Vandinho, o Gil, todo mundo ligado. Ô Guilherme. Por uma bruta engarrada que não é com a Cândida Roxa, hein? Meus amigos aí do Magazine do Campo também sempre ligado com a gente. Família Machiori, Xerede, Stefanon. Alô, Elisângela, um abraço. Bonão perde mais de Paulo e Paulina, hein? Bateu sem dó no Gilberto e Gilmar. Coitado do Gilberto e Gilmar.
1: Oi! Tarde, Batista. Eu que ocorreu faz lá tão cerveja, do Clube da Cerveja, do Posto F1, na saída para a Mantena, que é o Joel Bernardo da Silva vai de grande.
0: Valeu, Joel!
1: Eu voto para cantar Gilberto e Gilmar. Tenha uma boa tarde.
0: Voto de honra. Tamo junto, meu amigo Joel. Um abraço a você, toda a sua família, todo meu povo de Vargem Grande, hein? Meus amigos aí do Queira Deus, Bebedouro. Alô, Cachoeirinha de Itaúnas, alô, boa sorte. Alô, Rosa. Rosa tá atacando a pena sem dó, hein? Pê tá até cantando aí, filho. Oi!
2: Boa tarde, Adilson.
0: Boa tarde, Adelaide.
2: Hoje eu quero ver uma música com Gino e Geno. Beija-Fru.
0: Ah lá, onde ela foi?
2: Fez pra todos os ouvintes, quem tá na clube, né, Adilson? Tá bom demais.
0: Boa demais, Adelaide. Valeu, minha querida.
2: Eu vou cantar de Paulo e Paulinho. Se ele vencer, eu quero ouvir. Nada mudou.
0: Ah lá, onde ela foi? Valeu, Adelaide. Rainha da tijolada. Aquele abraço. Céu azul. Passa aí a música Amaremos do Barreirito, oferecendo pra todos de Montseny. Aqui é o Fred. Ô Fred, um abraço. E tá sendo boa tarde. E o Inhame. Ô Fred, o Inhame tá desmanchando. Tá derretendo de bom, Fred. Chutinho, rapaz. Venceu a parada aqui de Paulo e Paulino. Sobrou voto ainda, hein? Opa!
3: Boa tarde, Adilson Batista.
0: Boa tarde.
3: Sou Vanilda de Mantenope.
0: Ei, Vanilda, tudo bem?
3: E Paulo e Paulinha aí, ó.
0: Ah, venceu, hein? Já sobrou no voto, hein? É que já tá 7-0. É 7-0 a parada aqui, tá 7-0. O de Paulo e Paulina aqui no Canto Dança.
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0: Coitado do Gilberto Gilmar, hein? Apanhou igual vaca na horta, hein? 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Opa!
5: Meu voto é Gilberto Mar.
0: Esse é meu amigo Barbosa do táxi, né, Barbosa? O Gilberto Gilmar vai cantar pelo menos uma moda daqui a pouquinho pra não ficar aborrecido. Minha esposa. Quem tá comigo? Oi!
3: Adilson Batista, meu voto é de Paulo e Paulinho. Se ele vencer, amor de primavera. Eu mando pro Lucas primavera. E Andréia, lá na Cachoeirinha, que é meu genro. A minha filha, Andréia, e meu genro, Lucas.
0: É Andréia, tá, Lucas! Okay? Valeu!
3: Mando pra todo mundo de Cachoeirinha.
0: Valeu, meu povo Cachoeirinha! Alô, Andréia, alô, Lucas, abração pra vocês. Muito obrigado pela audiência, hein? A todo meu povo de Cachoeirinha ligado com nós. Lá é da Barra, na cabeceira, deve ir pra lá, ó, pra outra banda. Ô, Coreia!
6: Ô, Adil, boa tarde, meu amigo.
0: Fala, Coreia!
6: Eu tô agarrado no seu programa, hein?
0: Obrigado, Coreia!
6: Tá na Cube, tá bom demais.
0: Bom é pouco, Coreia! Bom é pouco, Coreia! Aqui na Cube tá gostoso demais da conta, hein? Disposta na banda. Oi!
7: Olá, Adilson.
0: Oi, Derli.
7: Quem está falando aqui é Derli de Boa Vista.
0: Coraçãozinho de batata doce.
7: Não tenho filme não, mas vou te pedir uma música.
0: Fala comigo.
7: E meu voto é para Paulo e Paulinho aí. Se ele ganhar, eu quero o moção dele.
0: Beleza.
7: Especial para minha família. Todo que está ouvindo. Todos vocês aí da rádio.
0: Ela é maravilhosa. Ela é uma maravilhosa. Derli Barbosa, grossãozinho de batata doce, obrigado. Alô, meu povo de Boa Vista, compadre Primo, compadre Maria. Meus amigos aí do Quintal, sempre ligado com a gente, compadre Alcinete, compadre Wagner. Meus amigos aí de São Pedro, também ligado com a gente. Alô, Santo Antônio. Alô, meu povo de Vila Palmares. Todo mundo sintonizado no Batidão Sertanejo. Abraço, meu amigo Marlúcio em São João do Tabernão. Alô, Marlúcio. O nosso influência, Marlúcio. O papai mais fresco da região agora, o Marlúcio. Abraçando meu grande amigo Teia Dariva também, né? Família Dariva, tá chegando aí a 15ª Cavalgada de São João do Tapiruna. É dia 16 de agosto, moçada. Nós vamos estar colado igual cano de garrucho, chamegando bonito, beijando na boca, chamando de meu amor. Porque de bobo nós só temos a cara de ponto de caminhar, hein? Sorteio de 6 motos, 0 quilômetro, moçada. 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Nós vamos levantar grama naquele São João, hein? Agora tem dia 16, hein? A maior cavalgada da região. Todo mundo convidado em São João do Tabiruna nos aguarda. É muita gente bonita, é muito povo. Trabalhador, muita trabalhadora marcando presença, hein? 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
7: Boa tarde, Adilson Batista. Aqui é a Tereza Sabino, Corvo da Poai.
0: Oi, Tereza.
7: Tudo bem?
0: Tudo bem, Tereza?
7: Tão ligadinho na clube.
0: Obrigado, minha amiga.
7: Meu voto pra cantar é Paulo e Paulinho. Tá na clube, tá bom demais.
0: Tá bom demais, hein, Tereza?
7: Ofereço pra todos que estiver ligadinho na clube.
0: É muita gente,
7: pra
0: né?
7: Pra vocês aí da Clube FM.
0: Pra você, tchau, minha amiga. Obrigado, obrigado, Tereza Sabino. Você e sua família maravilhosa, tá bom, minha querida? Ô, povo bom, de povo da Poá, hein? O Juarez Sagundo tá ligado, hein, tá? Ô, Juarez Sagundo. Outro tá ligado também, é o Jozão, hein, né? Ô, Jozão, já tomou um, hein, Jozão? Esquece da minha, não, hein, Jozão? A minha é copo cheio. O Edson Coelho também tá ligadão. Ô, Edson! Alô, Telecão! Ô, Tiana, lindona! Abraço, Tiana! Nós prosseguimos com esse povo, eles me respondem lá, sabia? Eles me respondem lá pra cá. Nós bate um papo daqui pra lá, e eles respondem nós. E o Yami, eles até chutam, Deus. Como é que pode, hein, rapaz? Opa!
8: Bom dia, meu amigo Adilson Batista, tô aqui ligadinho no seu programa, tô aqui no sítio, quero mandar um alô pro Sonilto lá no Rio Preto, o Carlinho Belling, Juarez Fagundes, Renato Marinho, o Zé, que mora no Subir Santa Isabel, ele trabalha no Fortuna, o Catinha, e pra todos que estão ligados aí, quero pedir essa música e a gente faz amor quase todo dia e passar pra todos que tá ligadinho no seu programa aí e participar desse sorteio. Um abraço, meu amigo.
0: Olha o Pedrinho, então, Yama, adivinha, Pedrinho? O Yama tá desmanchando, tá derretendo de bom, hein? Opa!
9: Boa tarde, companheiro Dilson. O Yama tá desmanchando. Voto lá de Paulo Paulinho. Se ganhar, passa aí. Estou indo embora. Tchau, obrigado.
0: Tchau, obrigado, comadre. Comadre Glaucio. Tá gostando, hein, comadre? Abraço, minha querida. Abração pra Massa Moronari, também ligado com a gente, hein? Minha amiga Pedro Churrasco, alô, Pedro, Rosa Pecla, Gilmar Malacabados. Oi!
10: Adilson, é Rosilete.
0: Rosilete.
10: Eu ouvi aí a música Evidências, ofereço para todos aqui do Barra do Rio do Campo, Santa Angélica, Pratinha, Laje, Itá, Jabuticaba. Ofereço para Ciclinda, para Dona Maria, mas o seu Jorginho. Ofereço para Dona Nazaré, mas o seu Antônio, para todos da Vermelha, para vocês aí da clube, para a mulherada da clube, enfim, para todos que estão ouvindo a clube. Tá na clube?
0: Tá bom demais, hein?
10: Tchau, obrigado.
0: Toda família clube, é a família que mais cresce no Brasil, é a família clube, hein? A família que mais cresce. E cada ouvinte sintonizado é um novo amigo conquistado, gente. É bom demais ter a companhia de vocês no dia a dia, né? Nós vamos chegando na casa de vocês de uma maneira respeitosa e vocês nos recebem muito bem na casa de vocês através da Clube FM, né?
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0: Batidão Sertanejo. Não é 100%, não. Nós sabemos disso. Não pode se dizer, nossa, que programa. Que maravilha de programa, que espetáculo de programa, longe, longe disso. Mas estão dizendo que é o melhorzinho que tá tendo, hein? Oi.
11: Boa tarde, Adilson Batista, aqui quem fala, Florentino Campin Schmidt.
0: Ô, Florentino.
11: Eu quero concorrer esse fardo de cerveja do clube do Poço F1, tá indo para a Matena. Falou, Adilson.
0: Alô, Florentino. Alô, Thiago Zé, abração, Thiagão. Abração, minha amiga Ciclinda, rainha do doce. Meu amigo Adaí, o rei do Inhame. Abração também para o meu grande amigo Luquinha da Comil. O Celinho do Salão, né? Com o Madre Cinha, com o Padre Oswaldo, o Padre Eloy. Alô, Andréia. Meu amigo Fabinho, o Chicão, o Fabrício. E tá de ponta a ponta ligado com nós.
12: Ei, Adilson, boa tarde, tudo bem?
0: Ei, Silvana.
12: Aqui é a Silvana. Se tiver a escolha de todas as músicas de Paulo e Paulinho, Adilson, toca Nada Mudou.
0: Nada Mudou.
12: Tá bom, ofereço pra todos que gostarem na música, tá joia? Muito obrigado.
0: Valeu, Silvana, lá na Padaria Sabor de Minas, tá todo mundo ligado, hein? Padaria Sabor de Minas, abração pro meu amigo Zé Preto, meu amigo Sérgio. Alô, Sérgio, abraço, irmão. Ana Alzira, o Sidney, o Vedi, todo mundo ligado, hein? Meu amigo Del, alô Del, que abraço, meu parceiro. Bora de música, gente. Daqui a pouquinho entra mais rápido, pode ser?
13: Leandro Romano.
0: Dá conta não.
13: Até que fim. Você tá doido, até que.
0: Ô Leni, boa tarde, Leni, lá em Monte Sinai, tá ligadinho também com a gente, né?
13: Vai.
0: Ei, Kátia, boa tarde, Kátia. Ei, Jailda, lá em

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5: O Batidão Bruto na Clube, hein?
6: Tá bom demais.
5: Pô, é pouco, moçada.
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5: Hoje aniversário da Dona Graça, né? A esposa do Zé Luiz, parabéns, minha amiga, Deus te abençoe. Muita saúde, muitos anos de vida, muita luz, muita paz, Graça.
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0: meu irmão Genilton, rapaz, que está completando mais um ano de vida hoje. E eu quero desejar muitos anos de vida para ele. Muitas felicidades.
1: Alô, Genilton, parabéns. Deus te abençoe, Genilton. Muita saúde, muitos anos de vida pra você, muita luz, muita paz no seu coração. Tá bom, Genilton? Gente boa no mundo, trabalhador, Genilton, meu amigo, até debaixo d'água. Abraço meu amigo Genilton e também a minha grande amiga, a digníssima mulher que manda no Genilton, também tá ligadinho comigo, a Ivonete. Oi, Ivonete, um abraço, minha amiga, boa noite, Ivonete. Opa!
2: Fala, Deus, firme no pé do eito.
1: Firme no corpo.
2: Corta um pouco não, hein?
1: É cabelo.
2: Tá bom, filho.
1: Graças a Deus.
2: Teodoro Sampaio, paixão proibida aí.
1: Ô, bruto.
2: Pra tudo, pra tirar, tá tacando a peça em dó aí. Quatro garotinha aí, graça aí, o cebado táxi. Valeu. Tchau, obrigado.
1: Valeu, tchau, obrigado. Abração pra você, meu grande amigo, Zé Luiz, né? Ligado no programa. Abração aí, dona Graça, né? Esposa Luiz, que tá fazendo aniversário hoje. Dona Graça, parabéns e muita saúde pra senhora, tá bom? A paz do céu te abençoe de maneira forte e poderosa. 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São 18:06 na Clube do Batidão, que volta já, hein? 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

0: grande, meu amigo Carlito. Especialmente pro Genildo fazendo aniversário hoje, hein? Essa aí é a cara do Zeca Gama, né? A Adriana no Miracema gosta dessa música também. Boa noite!
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0: Essa vai para os casados. Pedrinho Fiorotti.

0: chato, hein?
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0: Coitados!
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2: Boa tarde, Adilson Batista.
0: Oi.
2: Aqui, eu quero pedir uma música com o Amado Batista, Celestreiro da Noite. Eu ofereço pra Amanda, pra Márcia, pra Escila e pro Pajerá e pro Bico lá no Itã. E o Ian, como é que tá? Tá rachando de bom?
0: Adivinha? E chutinho, mulher. Tá desmanchando. Abração, Leni. Abração pra você, minha querida. Opa!
3: Boa tarde, Adilson.
0: Boa tarde, Kátia.
3: Do sorteio do Clube da Cerveja.
0: Tá na Cumbuca, hein?
3: Kátia.
0: Valeu, Kátia. Um abraço, minha querida. 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Opa!
4: Deus batize, João. Vou mandar meu áudio aqui agora, que eu tô pegando no serviço agora e depois vou parar. Mas tô ligada aqui, escutando o programa.
0: Obrigado, Jailda!
4: Tá bom demais. Adilson, música boa aí pra nós. Feliz pra você. Minha amiga lá no Juará, no Pará, né? Jus Cleide.
0: Ah.
4: O Dalvan, o esposo dela. E pro meu primo Nilton e Vitória, tá ligado também na clube. E pra todos que estão ouvindo lá na Fortaleza. E meu sobrinho na Vila Sérgio, pra todo mundo que tá ligado na clube.
0: Valeu, minha querida.
4: Batista, meu voto é pra ajudar Gilmar, tá bom?
0: Não deu pra ele, mas vai cantar uma música pra não ficar muito aborrecido daqui a pouco. Opa!
5: Boa tarde, Gilson Batista. Ivani do bairro Monserrat.
0: Oi, Ivani.
5: Vou ficar com Paulo e Paulino também.
0: E venceu, hein?
5: E vou oferecer a música todinha pra Geralda, Nilson, Célio, a Luzia do seu esposo, a Maria Tadina e quem gostarem da música. Tchau, obrigado.
0: Tchau, obrigado, simpática. Obrigado, Ivani. Aqui no bairro Irmãos Fernandes, ligado na clube também com a gente, hein? 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

0: pra manter, né? E a cerveja mais gelada no Clube da Cerveja. Oi. Opa.
1: Júcio Batista, Marcelo aqui de São Sebastião de Aguilar. Paulo e Paulinho.
0: Olha o Marcelão, abração do Celão, meu povo do São Sebastião, alô Águia Branca. Oi.
2: Boa tarde, Júcio Batista. Quero que cante aí de Paulo e Paulinho. Quero ser entrar no sorteio da cerveja, do Clube da Cerveja.
0: Valeu, Sirene. Um abraço, minha querida. Oi.
3: Boa noite, Adilson Batista. É Zé Batista de Águas Claras.
0: Ô Zé Batista, bom?
3: Gostaria de concorrer à caixa de cerveja do posto F1, saída para Mantena. Tá na clube, tá bom demais.
0: Oi, pouco, Zé Batista. Tá lá com o Bug, hein? Oi. Opa.
4: Ô, Danete Silva, noite. Que é João Francisco de Mantena, do bairro Alvorada.
0: Ei, João Francisco. Ei, ai, meu Deus do céu. 18 horas e 28 minutos aqui na Clube do Batidão Sertanejo de Godá. Ah, tá chegando o Teodoro Sampaio, o Amor Rebelde. Tá na Clube, tá bom demais. Ah, que me deu, São Zé Luiz, né? Paixão.

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2: 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Agora são 18h40 aqui na Clube. Boa noite.
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1: O Diego e Vitor Hugo. Beijinho a cura. Tá na clube, tá bom demais. Boa noite.

0: Jack Vitor Hugo, que também vai estar na festa da cidade, né? Em agosto.
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0: Agora eu trago o vencedor do Canto a Dança de hoje, hein? Aliás, os vencedores de Paulo e Paulino e o Amor de Primavera, Nada Mudou, Tô Indo Embora, Acaba Não Mudando, Fecha Não Boteco. O Gilberto Gilmar também vai cantar uma pra não ficar muito aborrecido. Show!

de ter perdido o jogo, mas vai cantar uma moda pra não ficar aborrecido. O Gilberto Gilmar está com cara de clube do boteco, hein? Que aliás é amanhã ainda, né, meu?

Na Clube tá bom demais. E o batidão vai ficando por aqui, gente, pra fechar. Tô Marcos e Belucci. Que pena. Que pena que você namora, hein? Quem ganhou aqui hoje o Fato Cerveja foi o Zé Luiz, hein? Lá do Coco da Anta. Fica com Deus, gente. Eu amo vocês, tá? Tchau, obrigado. Eu volto amanhã, se o Pai do Céu permitir. Parabéns, Dona Graça. Parabéns, Genilto. Intensidade. Valeu demais, gente. Até amanhã às 4 da manhã, se o Pai do Céu permitir.

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1: E que pra mim.
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0: Oi, começando aqui a nossa edição de hoje do Pegada Sertaneja. Tudo bem com vocês? Eu sou Paulinha Esteves e a partir de agora 2 horas aqui no seu rádio de muito sertanejo. Entra aí, fica à vontade, que a partir de agora você vai curtir muito sucesso pra você cantar, pra você curtir onde você estiver. Começando muito bem a nossa programação de hoje ao som de Nayara Azevedo, Me Chama de Mozão.
1: Vai! Vendo DJ Ives.
0: Chama!

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1: De volta na sua melhor sintonia com o nosso Pegada Sertaneja, tá chegando mais sucesso, vem cantar pra gente, Enzo Rabelo e Timalia.
2: Você chegou.

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1: De volta, pegada sertaneja com Paulinha Esteves abrindo mais uma super sequência pra você. Tá chegando o som de Yasmin Santos, Abstinência. Ô, coração chonado, hein?

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1: Já de volta, meus amores, nesse clima bom demais. Obrigado pela companhia, hein? Pecada sertaneja. Já estamos de volta, agora tem Hugo e Guilherme na voz. Canta aí.
2: Oi.

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0: edição de hoje do Pegada Sertaneja. Obrigadão, meus amores, por hoje é só. Fecha a conta e passa com muito mais música, mais sucesso aqui na sua rádio, pra sua rádio preferida. Pegada Sertaneja vai ficando por aqui. Beijo, um abraço da Loira, até mais.
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2: Foi muito bom ter você com a gente. O Pegada Sertaneja fica por aqui. Obrigado pela sua audiência e até o nosso próximo encontro.

0: Está no ar a Voz do Brasil. As notícias do governo federal que movimentaram o país no dia de hoje.
1: Olá. Olá, boa noite.
0: Boa noite para você que nos acompanha em todo o país.
1: Quinta-feira, 23 de julho de 2026.
0: E vamos ao destaque do dia.
1: Governo contesta a decisão dos Estados Unidos de impor nova tarifa de 12,5% a produtos brasileiros.
0: E diz que o Brasil é reconhecido da Organização Internacional do Trabalho pelo combate ao trabalho forçado.
1: Restituição do imposto de renda.
0: Receita Federal abre amanhã consulta ao terceiro lote de pagamento.
1: Depósito será feito no dia 31 de julho, Thaisa de Araújo.
2: Para saber se a sua restituição foi liberada, basta acessar o serviço Meu Imposto de Renda no site da Receita Federal ou consultar pelo aplicativo oficial do órgão em celulares e tablets.
0: Ciência e inovação contra desigualdades.
1: Prêmio Jovem Cientista reconhece iniciativas que desenvolvem tecnologias de inteligência artificial com impacto social.
0: Sobre o assunto, conversamos com Olival Freire Júnior, presidente do CNPq.
3: No princípio, todos os alunos do segundo grau da universidade, aluno de mestrado, aluno de doutorado, um jovem pesquisador já com doutorado, todos esses podem se candidatar.
1: Na apresentação da Voz do Brasil, Luciana Vasconcelos e eu, Ellen Bernardes.
0: E acompanhe a gente ao vivo, acesse radiogov.abc.com.br ou canal Gov na sua TV aberta.
1: Produtores rurais devem ficar atentos. Os imóveis cadastrados no Cadastro Ambiental Rural, o CAR, precisam ter as informações validadas ou corrigidas.
0: A consulta é simples e pode ser feita pela internet.
1: Quem não verificar possíveis pendências pode perder benefícios. Saiba como consultar a situação do cadastro.
4: Mais de 845 mil produtores rurais de todo o Brasil receberam notificação para validar as informações de seus imóveis no Cadastro Ambiental Rural. As notificações foram enviadas pelo gov.br. Para consultar se o imóvel tem alguma pendência, o proprietário deve acessar o site www.car.gov.br e consultar a caixa de mensagem da Central Proprietário Possuidor, como explica Henrique Dolabella, diretor do Cadastro Ambiental Rural.
5: A mensagem pode ser para validar a análise que o Estado fez.